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1: Pega essa moda aí.

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1: Campeão da Premier League, o campeonato inglês, o Arsenal prepara uma investida bilionária por um atacante da seleção brasileira. É Vinícius Júnior. De acordo com o jornal inglês The Telegraph, o Arsenal prepara uma proposta muito vultuosa. Quer oferecer o maior salário da história do clube para convencer Vini Júnior a deixar o Real Madrid. Atualmente, Vini Júnior recebe cerca de 400 mil libras por semana, aproximadamente 3 milhões de reais. E o Arsenal quer melhorar, quer subir ainda mais esses valores. Vini Júnior, que tem um contrato longo com o Real Madrid, está negociando um reajuste salarial para ser melhor pago pela equipe merengue. Caso não avance essa nova negociação com o Real Madrid, o Arsenal deve fazer uma proposta pelo atacante brasileiro. 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
3: Alô, meus amigos, bom dia, 4:02, olha a hora, são 4:02, estamos chegando.

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1: Olá, minha gente querida, estamos chegando na sua manhã gostosa e maravilhosa de terça-feira, de olho no calendário. Olha, hoje são 28 de julho de 2026. Por aqui, seu bom e velho amigo, amigo dos amigos, Cadu Alves, feliz da vida, contente numa boa. Por estarmos juntos em mais uma edição do nosso Café com Leite aqui na nossa Serra Dourada. Liderança absoluta, a maior audiência do Estadão de Goiás. E de agora até logo mais às 8 da manhã, é o melhor da música sertaneja desfilando aí no seu rádio. E claro, você participando, interagindo, mandando o seu bom dia, o seu beijo, o seu abraço e também sua mensagem de áudio através do nosso Zap Zap, é o nosso 98480-8453. Então, a partir de agora, aciona aí o nosso Zap Zap e venha festar com a gente no programa Café com Leite. 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E é só para começar o programa, meus amigos, é Chitãozinho e Chororó. Somos apaixonados, vem muita, muita, muita coisa boa. Até logo mais às 8 da manhã. Agora 4:05, Brasil.

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tá aí, clássico da música sertaneja, minha gente, é Silveira e Silveirinha, na beira da praia. E teve também por aqui no programa Café com Leite, Tonico e Tinoco, Zezé de Camargo e Luciano, Trio Alto Astral e César e Paulinho, Velhas Cartas. Agora 4h21, deixa eu mandar bom dia para você que tá em casa, para você que tá levantando, se preparando para mais um dia. Olha, quero dizer que vai dar tudo certo, quero desejar para você uma terça-feira maravilhosa, uma terça-feira produtiva e abençoada. E eu quero você participando do programa, você colorindo a nossa programação, personalizando o nosso Café com Leite, o programa campeão em audiência. É o nosso 984808453. Você pode mandar o seu beijo, o seu abraço, o seu bom dia, o seu recado e aquele abraço coletivo, né? Abraçando todo mundo de 0 a 100 para não esquecer ninguém. Agora 4h22, olha a hora, minha gente, são 4h22, Brasil. Serra Dourada. Fui pra casa da vizinha. É ele, o grandalhão da música sertaneja. Tô falando do Sérgio Reis, olha a hora, são 4h22, 4h22.

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0: Sérgio Reis foi pra casa da vizinha, aqui no programa Café com Leite, agora 4h25. Bora dar uma espiadinha no nosso WhatsApp, nos recadinhos aqui da Serra Dourada. Bora lá, mas eu? Você pode mandar o seu recado também, hein? É o nosso 984808453. Bora começar bem essa terça-feira, abraçando com muito carinho o Jorge Tavares, lá em São Bartolomeu. Alô, alô, Jorge, bom dia, garoto, fala comigo.
1: Bom dia, meu amigo Cadual, bom dia para todos os companheiros da madrugada, Café com Leite da Serra Dourada, com o nosso amigo Cadual. Bom dia para o meu

0: Rodrigo Antônio Marco, vindo da Serra Dourada, lá de Campo Alegre, Goiás. Deus, uma terça-feira de saúde, bênção e paz aí para todos nós ouvintes. 0 a 100 para não esquecer de ninguém. Aqui é o Jorge Tavares, São Bartolomeu.
1: Valeu, Jorge. Uma terça-feira abençoada, meu querido. Alô, Valdemir, em São Miguel. Tá ligado com a gente? Tá na boa. Bom dia, Valdemir.
2: Bom dia, meu amigo Cadu. Aqui é o Valdemir da Casa de Carne Guanabara. Manda um alô para nosso amigo Ailton Mototaco, mais poder Luciane, meu amigo Pedrão Chapa, Jair Draguarini, Chiquinho da Rua 17, Oianinho Rede Laço, meu amigo Peixinho, Vandei do Milho Verde em Grixá, Sargento Tavares Tocantins, meu amigo Zé Benitinho Gapona, Joaquim Portela, Renatinho Caçambeiro, Coelho, minha amiga Paola no Rodoviário, meu amigo Valdeci lá na beira do Baião, Chico Tavetraz, meu amigo Bruninho lá na Casa de Carne, em Minas Sul. Uma ótima semana e uma boa terça-feira abençoada a todos vocês da cidade. Tchau e obrigado.
1: Valeu, Valdemir. Aquele abraço, querido. Alô, Geraldo Henrique em Crixás. Também ligado na nossa programação, não é isso, Geraldo?
3: Bom dia, Cadu. Bom. Manda uma música do Chico Rei Paraná. Canário em Prisioneiro para todo mundo que estiver ouvindo. O padeiro Edmo lá da padaria, dos cafés e a equipe dele, tudo. Beleza? Geraldo Crixás, manda um abraço pro Pimentinha também. Tchau, obrigado.
1: Valeu, Geraldo. Grande abraço, querido, na cidade de Crixás. Nos dando a honra e o carinho da audiência. Dinaí Moreira, tá em Lusiânia. Bom dia, Dinaí.
4: Fala, meu amigo Gado Alves, que quem fala é o Fiotão da Fazenda Caetano, né? Canto Sertanejo, município Lusiânia. Esposo da Dinaí. Meu amigo, depois você manda um alô pra mim na Fazenda Piancó, o Rony, o Rodrigo. O Tietiti, se puder depois mandar um alô Demar, aqui na Fazenda Caetano, na Tirada do Leite. E se você puder, mandar um abraço pra minha esposa, Dinaí Moreira. E manda um modão pra mim, meu amigo. É Casa de Caboclo, Rick Renner. Um abraço, meu amigo. Deus te proteja e ilumine. Uma boa terça-feira.
1: Valeu, meu querido. Um grande abraço pra você, pra toda a família aí abençoada. Que vocês tenham aí uma terça-feira maravilhosa, uma terça-feira de muito trabalho, de muitas realizações e uma terça-feira abençoada, né, amigo? Vai dar tudo certo. Terça-feira tá apenas começando, vem muita coisa boa por aí. Alô, Vanusa, Vanusa, Vanusa, manda bom dia pro esposo Antônio César, na cidade de Paraúna. José Humberto Caçambeiro, na cidade de Ituiutaba, já tá com a gente e já tá na estrada. Tá no tapetão preto, não é isso, Zé Humberto? Bom dia, querido!
5: Bom dia, meu amigo Cadu! Já tô por cá fazendo companhia pra você aqui, viu? Tô aqui no tapetão da BR-365 aqui, sentido da cidade do Prata ali, e sintonizado aí na Rádio Serra Dourada pelo aplicativo aí. Vou mandar um alô pro meu amigo Ricardo. Ricardo tá lá na fazenda Buriti 2, cuidando da bezerrada lá, né? E sintonizado aí. Um forte abraço a todos aí do Zé Humberto Caçambeiro.
1: Valeu, Zé Humberto, e o farol aqui, ó, do trocadão, do caminhão, né, do poderoso, ó, tá lumiando tudo, meu amigo, não escapa nada, vem até as formigas andando na estrada. Aquele abraço, Zé Humberto, Deus proteja, esteja sempre aí na sua ida e na sua volta, sempre abençoando sua viagem. Bruno Ramos, na cidade de Minas Sul, aquele abraço, Bruno. Lúcia, em Porangatu, bom dia, Lúcia.
6: Bom dia, Cadu, bom dia para você e para todos os ouvintes. Um bom dia pro Valdene, Maria Marta, Naide Carvalho, Tom Xangai, Renatinha Caçambeiro, Argento São Miguel, Coelha, Coelha, Zé Bonitinho, Joaquim Portela, Goianinho, Rei do Laço, Peixinha, Adnei. E para todos vaqueiros e para todos garinhos, nós possamos ter uma excelente e abençoada terça-feira. Fique todos com Deus. Toca para todos nós ouvir aí. Com Mato Grosso e Matia, ponto de chegada 3 para quem gostar.
1: Valeu, Lúcia, um grande abraço, querida. Abraço para Idalícia, professora Idalícia lá no Oriente, né? Já tá lá com o cafezinho dela da manhã, aquele cafezinho gostoso, né? E ouvindo aí as modas boas do programa Café com Leite, não é isso, professora Idalícia? Um beijo, querido, uma terça-feira abençoada. João Cambré, Cristalina, aquele abraço, querido. Leomar Pires, tá no Distrito Federal. Joaquim Ferreira, Joaquim Ferreira, como é que você tá, meu amigo? Fala aí!
7: Bom dia, meu amigo Luiz Caldual, como é que tu tá, homem? Tudo bem? Tá bom demais, com uma voz de ouro dessa aí tem que tá bom, né? Meu abraço hoje vai pro Pedão lá no assentamento, tá visto, tá

0: Greg Oliveira, lá em Cristalina. E para todo que gostar da rádio, que é a rádio maravilhosa que nós temos no estado de Goiás. Bom demais da conta. Tchau, obrigado. Fique com Deus, meu irmão.
1: Valeu, Joaquim. Uma terça-feira abençoada para você e toda a família. Agora 4h31. Olha a hora, Goiás. 4h31.
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1: Alain Aladim, inimigo do peito. 4h31.

0: tá aí, clássico da música sertaneja, Tião Carreiro e Pardinho e a Rolinha Cabocla, aqui no programa Café com Leite. Teve também Zico e Zeca e Monetário e Financeiro, Papo de Escola. Agora 4h44, muito bom dia pro Raimundo da Cruz em São Miguel, tá ligado no nosso programa, não é isso, Raimundo? Bom dia, bom dia. Abraço pro Roberto Santos em Lusiânia, também ouvindo aí a programação da Serra Dourada, e o Francisco Lopes. Bom dia, amigo querido Francisco Lopes.
1: Bom dia, meu amigo Cadu, aqui é Francisco Lopes, conhecido por assim do setor Aeroporto, barecando com os amigos. Tô pedindo que você mande uma música pra mim ouvir aqui, que eu toda noite eu, você não, peço, não dou bom dia pra você toda noite, mas eu ouvi todo dia, é Loura do Carro Branco, com Daniel. Roda pra nós aí esse poder, Francisco, botando guarda. E pra todo mundo da rádio, você fica com Deus, Deus te abençoe, meu amigo. Fica com Deus.
0: Valeu, Francisco. Uma terça-feira abençoada pra você aí, meu querido. Alô, Jorge em Crixás. Diga, Jorge, bom dia.
2: E aí, Cadu? Tá vendo, rapaz? Eu já tô aqui, ó. Já tô aqui trabalhando, né? Olha o horário.
0: Já tá firme aí,
2: 4h28, né? Tamo agarrado aqui. Acorda esses caras pra mim, bicho. Acorda esses caras. Quer que jogue água neles? Tá doido, meu irmão. Só tá eu e o Marco aqui agarrado, rapaz. Márcio Gleison, é, tá tudo dormindo. Não, meu irmão. Joga uma água nesse aí, por favor, joga água.
0: Bora, bora, bora, né, Jorge? Pessoal aí tá com preguiça, rapaz. Pessoal aí tá querendo nada com nada, não, Jorge. Aquele abraço, gente boa, boníssima, tá aí, ó, nosso amigo Jorge em Crixás. Alô, Ailton, Ailton Mototáxi, Guerreiro Valente, tá na pista, com a Serra Dourada. Grande abraço aí pro amigão querido Ailton Mototáxi em São Miguel, DJ Felipe, na cidade de Itapaci. Valtécio, Valtécio, como sempre, deixando aquela mensagem positiva do dia, né? Enquanto eu respirar, agradecerei sempre a Deus pela oportunidade de viver cada dia. É isso mesmo, Valtécio. A gente tem sempre que acreditar.

0: acreditar, né, em nossa força e nossa capacidade, porque Deus está sempre nos abençoando, sempre nos capacitando e, claro, sempre agradecendo a Deus, porque Deus sabe o que a gente precisa. Então a gente anda no caminho, fazendo tudo certo, plantando coisas boas, né, e amando o próximo. Claro, todas as outras coisas serão acrescentadas pelo nosso bom Deus. Esse aí é o amigo querido Valtécio, na cidade boa de Crixás. Zé Bira, como é que você tá, Zé Bira? Zé Bira lá de Minas Novas, ó.
1: Bom dia, Cadu, aqui é Zé Bira de Minas Novas, Vale de Quitioia, passando a deixar você um ótimo dia, você e todos os ouvintes da Serra Dourada. Quero dizer o meu bom dia, Boca, Zé de Vita, nossa amiga Miranda, nossa amiga Elizabeth, nossa amiga Valdete, Zé Bonitinho, Cardoso, todos que estão na escuta do programa. Desejo ter um bom dia abençoado por Deus e ofereço a próxima música a todos.
0: Valeu, Zé Bira. Um grande abraço, meu querido. Alô, Chiquinho de São Miguel. Chiquinho é infaltável, né? Tá com a gente todos os dias. O dia começou e o Chiquinho já tá na sintonia da Serra Dourada. Chiquinho não dá mole não, né, amigo?
2: Fala comigo, sou seu amigo, meu brother. Bom dia pra você e o Valdinei lá na Fazenda São José. Fazenda do Mochadinho, José no Lago da Piranha, Chuchu lá na beira do Cristalino, Dona Ana Francisca. Lá na Ilha do Bananal, Goianinha do Lanço Mazandini, Valdano, Caio de Guanabara, Roberto da Caio de Carne Machinho, Paulo na Roda Vera, Dona Dalma na Roda 17, Domingão Joaquim Preto, Carilho da Mata, João Batista, no povoado JK. E todos estiveram ouvindo nesse exato momento. Adriano lá na Fazenda Joelma. E valeu, valeu, meu brother.
0: Isso aí, amigo querido, esse aí é o Chiquinho, acompanhando a nossa programação lá em São Miguel, e um abraço pro Divino, na cidade boa de Itapaci. 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

0: Tá aí a desventura da dupla Belmonte e Amaraí, aqui no programa Café com Leite. A hora certa são 4h54. Bom dia!
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0: Tá aí mais um programa que você não pode perder aqui na Serra Dourada, eu tocando sucesso, né? Programão danado de bom. 4h55, Rolando Baldrin.

0: Tá aí a moda boa de André e Andrade, Jacaré, aqui no programa Café com Leite. Teve também Rolando Boldrin e Belmonte Amaraí, Desventura. Agora 5:01, um breve intervalo e eu volto já. 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Ok? Esse é o nosso WhatsApp disponível para todo mundo participar. É o nosso 98480-8453. Eu quero seu recadinho, eu quero a sua participação aqui no programa Café com Leite, o programa campeão em audiência.
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0: Muito bem, estamos de volta. Olha a hora, são 5:02, hora certinha, 5:02, Brasil.
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0: E até às 8.
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0: Opa, tô aqui desejando pra você, meu amigo e minha amiga, uma terça-feira maravilhosa, uma terça-feira especial e abençoada. E o nosso WhatsApp tá aqui na sua disposição pra você interagir, pra você participar, pra você personalizar esse programa que é feito com muito, mas muito carinho pra você que tá aí trabalhando, pra você que tá descansando, né? Pra você que tá aí se ajeitando para ir para o trabalho, pra você na estrada, pra você nos postos de gasolina, você padeiro, aonde quer que esteja. O nosso abraço. Nosso muito obrigado pela audiência. São 5:04. Muito bom dia pro Divino, na cidade de Itapaci. Tá lá arrumando, né? Pra ir para o trabalho. Aquele abraço, amigo querido Divino, na cidade de Itapaci. Alô, Ulisses Cocalzinho, aquele abraço querido. Claudirão em Goianésia. Aparecida em Chavezelândia. Bom dia, Aparecida. Alô, Valdivino, em Campo Alegre, acompanhando o nosso programa aí também, né, Divino?
4: Bom dia, Igor Alves, bom dia, Divino Serra Dourada. Uma terça-feira abençoada para todo mundo, né? A Valdivino da Campo Alegre.
0: Valeu, Valdivino, aquele abraço, querido. Alô, Edmo, em Crixás, aquele abraço. João Cambreia Cristalina, abraço pro João da Cobra. Tá em Portugal ainda, né, João da Cobra? Quando você vem embora, João? Tô achando que você vai morar aí, hein, amigo? Tá gostando aí de Portugal? Portugal, João da Cobra, gente finíssima, o pescador que não é mentiroso, só confia e acredita, né, João da Cobra? Gente boníssima tá aí, ó, é o amigo João da Cobra de Bela Vista de Goiás. Maria José em São Simão, aquele abraço, querida. A Maíra tá na cidade de Itajá, também acompanhando o nosso programa. Bom dia, Maíra.
5: Oi, bom dia, Cadu Alves. Bom dia a todos os ouvintes da Rede Serra Dourada.
0: Valeu, amiga. Bom dia, uma terça-feira abençoada para você aí. Alô, Zé Carlos Bittencourt, em Brumado, Bahia, ouvindo o nosso programa. Júlio César, na cidade de Tarumã, como sempre, infaltável em nossa programação, né? Seja dia, noite, tarde, madrugada. Aí, ó, Júlio César, nos dando a honra e o carinho da audiência sempre. Agora 5:06, olha a hora, minha gente, são 5:06. Segura o batidão, segura o modão, segura que a pedrada é boa. É Breno Reis e Marco Viola, Mulher Aviada.

Muito bom dia, são 5:09, Cascatinha e Ana, Louco Amor, aqui no programa Café com Leite. Olha a hora, minha gente, são 5:09. Para você, uma excelente semana, uma terça-feira abençoada. Confira a hora, para não perder o compromisso. São 5:09.

0: E a música de Carlos César e Cristiano, o Vai e Vem do Carreiro, aqui no programa Café com Leite. Teve também Leonardo e Almir Sater, Pião, agora 5h28. Bom dia para Jane, tá ouvindo o nosso programa lá em São Simão, não é isso, Jane? Bom dia, bom dia. E uma abençoadíssima terça-feira, Toninho, na cidade boa de Crixás. Aquele abraço, Toninho, bom dia.
1: Bom dia, Cadu. Aqui é o Toninho da HL. Estou aqui na beira do condomínio Bela Vista do Araguaia, beira do Araguaia. Manda um bailão aí com o Ginigeno para nós aí, vai lá pro Goico, lá na Fazenda Baboa, lá no Cuxavéi, para todos os ouvintes aí da Serra Dourada.
0: Valeu, Toninho, grande abraço, meu amigo querido, gente boa, boníssima, tá aí, ó, é o Toninho, lá da cidade de Crixás, e temos audiência muito grande, né? Na cidade de Crixás. Abraço pra todos aí. Alô, José Gomes, em Minas Sul. Aquele abraço, José Gomes. Abraço também pro Hudson, em Santa Maria. Bom dia também pro pai dele, né? Que tá lá na chácara, em Lusiânia. Aquele abraço, Hudson. Tião de Lusiânia, grande Tião. Como é que você tá, meu querido? Uma excelente terça-feira. Fala comigo, Tião.
2: Bom dia, meu amigo Igualdo, aqui é Tião Luciano. Bom dia, bom dia, sobre Serra Dourada, que tem um dia iluminado para todo mundo. Tchau, obrigado.
0: Valeu, Tião, a terça-feira abençoada para você e também, meu amigo. Alô, Léo, na Fazenda Jatobá. Bom dia, Léo.
3: Bom dia, Cadu, aqui é o Léo da Fazenda Jatobá, o Léo, Arthur e a Cida. Manda um alô para todos nós aqui, lá em Itapaci, para Amando, ele é, e o Thiago lá na Fazenda Delgado. E pro Paulinho da Violinha lá em Itapaci, deve estar dormindo na hora dessa, mas diz que deixa o rádio ligado a noite inteira. Valeu, obrigado.
0: É isso aí, Léo. Grande abraço. Seja sempre bem-vindo à programação da Serra Dourada. Agora 5h30. 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Agora 5h30, Brasil.

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3: Baculejo, tinha três filhos querendo agradar a mãe, sabe? Aí, cada um deu um presente. O primeiro deu uma mansão pra ela, com 12 quartos. Não. O segundo foi lá e deu um Mercedes pra ela, zero. Aí é bom. O terceiro comprou um papagaio, daqueles treinados pelos monges, que sabe falar 7 idiomas. Aí, na hora de prestar conta com os três, a mãe virou pro primeiro e falou assim, meu filho, você me deu aquela mansão, eu achei bom, fiquei agradecida, mas eu não vou usar aquilo lá tudo, não. Eu só preciso de um quarto e pra limpar aquele tanto de trem lá dá trabalho. Acabei que eu vendi. Aí já saiu chateado, sabe? Aí o segundo falou assim, meu filho, você me deu aquela Mercedes, eu não tenho habilitação, aquilo é caro, manutenção é cara. Eu dei ela pro morador de rua. Não! Aí o terceiro já pensou, né? Nossa senhora, pra pagar agora, hein? E aí? Aí ela virou pra ele e falou assim, meu filho, você foi o único que agradou a mamãe direitinho. Ele falou, por quê, mãe? Ela falou assim, nossa, que a galinha tava delícia.
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4: Muito bem, de volta às 5h31, 5h31.
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4: E eu tô por aqui. É o Galo cantando e a hora chegando, 5 horas e 32 minutos, 5h32, Adalberto e Adriano, Mulher de Bordel. Para você, amigo no sítio, na chácara, na fazenda, para você que já tá na lida do dia, o nosso abraço do tamanho do Brasil, 5h32.

0: Tá aí a moda boa de Milionário José Rico. Lembrança, aqui no programa Café com Leite, teve também João Mineiro e Marciano e Adalberto e Adriano, Mulher de Bordeu, agora 5h44. Muito bom dia pro amigo querido Donizete, na cidade de Minas Sul. Bom dia, Donizete. Como é que você tá, amigo? Alô, João, em São Simão, aquele abraço. Jadão, é o Jadão, né? Lá de São Simão. A Maria Lúcia em Cristalina. Tá mandando bom dia aí pro esposo Vicente, já na tirada do leite, no sítio Santa Rita, no PA 3 Barras, em Cristalina. Abraço para todos aí. Alô, amigo querido Carequinha, do Boteco Teco, da cidade de Itabaci, também acompanhando a programação nossa, maravilhosa, gostosa, da Serra Dourada, né? Tá sempre aí ligadinho na programação mais querida do Brasil. Alô, alô, amigo Carequinha, aquele abraço, fala comigo, meu amigo.
1: Bom dia, meu amigo Cadu. Aqui quem fala é o Carequinha do Boteco, Teco, Teco, com dois T no final. Tudo bom, hein, garoto? Manda um alô especial para minha esposa, para minha irmã Márcia, meu cunhado Vilmar, para a Maria, o Zé Costa Fazenda Beia, o Renatinho Caçambeira, Edilson Queiroz, Denilson Lancaster, Maria Marques. Mas se puder, manda um modão chonado do Amado Batista. Tchau, obrigado.
0: Valeu, Carequinha. Uma semana abençoada pra você aí. Alô, Boca Fotógrafo, na Cidade Boa de Aciara. Desejando um feliz aniversário pra amiga Baiana do restaurante. Alô, alô, Baiana aí do restaurante. Muita paz, sorte, saúde, sucesso. Bênçãos e bênçãos aí na sua vida. É o carinho da família e dos amigos, em especial do amigo querido Boca Fotógrafo de Aciara, Celinha, em São Simão. Bom dia, Celinha.
2: Bom dia, Cadu, que é a Celinha de São Simão. Um bom dia abençoado para todos nós.
0: Valeu, Celinha. Bom dia, abençoado mesmo. Sem dúvida, vai ser uma terça-feira muito especial, né? Abraço pro amigo Adriano. Adriano e Natália, casal bonito, apaixonado da Fazenda Joema, em São Miguel do Araguaia. Tá mandando bom dia aí pro pai Adalto e pra mãe Solange, lá no PA Campo Alegre. Abraço para todos aí no PA Campo Alegre, em especial pro seu Adalto e também pra Solange, né? Abraço aí, Adriano e a Natália, na Fazenda Joema.

0: AM São Miguel do Araguaia, família bonita e abençoada. Agora 5h47. Barrinha, não deito com arreio. Agora 5h46.
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Guilherme, Santiago e Durval e Davi, homens. Daqui a pouquinho, às 6 da manhã, teremos a nossa reflexão do dia. Como sempre, feita, preparada com muito carinho para você, o melhor ouvinte de todos os tempos. Agora, 5h55.

0: Tá aí a moda bonita de Guilherme, Santiago e Durval e Davi, homens. Agora 5h57, canta galo. Olha a hora, são 5h57, bom dia, alegria.
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0: Almir Pessoa, violeiro apaixonado, já já. Às 6 horas a gente confere a reflexão da manhã. E hoje, linda, linda, linda, como sempre. Daqui a pouquinho às 6, você não pode perder. 5h57.
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Tá aí a música de Almi Pessoa, Violeiro Apaixonado, aqui no programa Café com Leite. Teve também Guilherme, Santiago, Durval e Davi, Amado e Antônio, Empreitada Perigosa. Um breve intervalo e na volta teremos a nossa reflexão da manhã. Fica aí, você não pode perder. Agora, 6 horas em ponto no coração do Brasil.

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6:05 no coração do Brasil. Mais um dia, mais uma oportunidade que estamos recebendo para viver novamente, para fazer tudo novamente, para escrever uma nova história. A esperança é uma das forças mais silenciosas e, ao mesmo tempo, mais poderosas que existem. Ela não elimina as dificuldades, nem apaga a dor, mas nos dá motivos para seguir em frente.

0: quando tudo parece incerto. Esperar não significa ficar parada aguardando que a vida mude por conta própria. Esperança é acreditar que cada pequeno passo pode nos aproximar de um novo começo. É encontrar luz mesmo em dias nublados e compreender que as estações da vida mudam. Assim como a noite inevitavelmente dá lugar ao amanhecer. Há momentos em que os desafios parecem maiores do que nossa capacidade de enfrentá-los. Nesses dias, a esperança se manifesta nos gestos mais simples. Uma palavra de incentivo, um abraço sincero, uma oportunidade inesperada, ou a coragem de tentar mais uma vez. Ela nos lembra que nenhuma situação permanece igual para sempre. Cultivar a esperança é escolher não permitir que o medo tenha a última palavra. É reconhecer que o futuro ainda está sendo escrito e que mesmo quando não podemos controlar tudo o que acontece, podemos sim, podemos decidir como responder às circunstâncias. Que nunca percamos a capacidade de acreditar em dias melhores. Afinal, a esperança não promete um caminho sem obstáculos, mas oferece a força necessária para atravessá-los, transformando desafios em aprendizado e mantendo vivo o desejo de continuar sonhando. Que nessa nova terça-feira não possa faltar na sua vida a esperança. Pense nisso e comece bem o seu novo dia. Agora são 6:08 em Goiás. Olha a hora, minha gente, são 6:08. Simbora, bora, até logo mais às 8, ao vivo. Esse é o nosso programa Batuta de Bom. Tô por aqui, desejando para você, meu amigo e minha amiga do rádio, de todos os momentos, de todos os dias, aquele abraço do tamanho do Brasil, uma terça-feira maravilhosa, produtiva e abençoada. Abraço para você que tá aí, ó, em casa, tomando um cafezinho, para você que já tá de pé desde cedinho, né? Pois é, para você que tá no sítio, na chácara, na fazenda, você que tá aí na estrada, caminhoneiro, você motorista de aplicativo, você taxista, você que tá aí no seu carro, você motorista de ambulância, a turma aí do hospital, né, o pessoal aí da saúde, o nosso abraço, o nosso carinho todo especial. Aos meninos dos postos de combustíveis em todo o estadão de Goiás, o nosso muito obrigado também. Alô, Adriano, em São Miguel, aquele abraço, querido Adriano e a esposa Natália na Fazenda Joema, São Miguel. Manda bom dia aí pro pai Adalto e pra mãe Solange, que estão lá no PA Campo Alegre. Alessandra, como é que você tá, Alessandra? Alessandra sempre com a gente, né? Alessandra, é de casa, né, Alessandra? Alessandra, Edinaldo, Júlio, Lucas, Gabriel na Fazenda, Cedro, muito bom dia para vocês aí. Jerônimo, na cidade de Itajá, bom dia, sou Jerônimo Rodrigues de Itajá. Quero participar da promoção Celular Novo, já tá participando, viu, Jerônimo? Boa sorte para você. Luiz Carlos em Cristalina, aquele abraço, Luizão. Uma excelente e maravilhosa terça-feira. Fala comigo, Luiz.
1: Bom dia, Cadu, meu amigo. Tudo bem aí?
0: Tudo, graças a Deus, amigo.
1: Graças a Deus, aqui tá tudo bem.
0: Que bacana.
1: Rapaz, Deus. Que é o Luiz Carlos de Cristalina. Dá lembrança para todo mundo aí da Casa Branca. Deus abençoe. Alô, meu jovem. Fique com Deus e até mais. Tenha uma boa semana aí.
0: Para você também, Luizão. Isso aí é o Gente Boa. É o Luiz Carlos em Cristalina. Amigo querido, tá aqui, ó. Valpone Ricardo em Nova Glória. Diga lá, Valpone.
2: Bom dia, Cadu Alves. Mais uma terça-feira aí abençoada a todos os seus ouvintes da Rede Serra Dourada. Estão na escuta do programa Café com Leite. Aqui é o Valpone Ricardo, Corpo São Cruz, município de Nova Glória. Estamos mais um dia aqui, firme e forte na tirada do leite. Eu e meu parceiro Douglas Faria. Quero deixar meu abraço aqui a todos os meus amigos que estão na escuta da rádio todos os dias aí ligados no programa Café com Leite. Valeu, tchau, obrigado. Com Deus, até mais, meu amigo.
0: Valeu, Valpone. Terça,

Feira maravilhosa e abençoada para você aí, meu querido. Continua sempre com a gente aqui, ó. O Pony, ouvinte fiel e de qualidade da Serra Dourada sempre, né? Abraço pro Hélio Gustavo. Hélio Gustavo também acompanhando a nossa programação. Né, Hélio? Forte abraço, querido. Bora de moda? Vamos de Paulo e Paulinho, os Cowboys da Viola. E o endereço da felicidade. São 6:12.

0: Aí, Jean Giovanni me chama de volta aqui no programa Café com Leite, agora 6h28. 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
1: Muito bem, estamos de volta. Bom dia, 6h34, na rádio que é só alegria e alto astral. Vem ser feliz com a Serra Dourada, você também. Vem pra cá, alegria e alto astral é aqui. Estou de volta, são 6h35, Brasil, 6h35. E aí, como é que tá a sua terça-feira? Hã? Como é que é a expectativa para esse novo dia? Que seja as melhores, né? E sem dúvida vai ser, porque é Deus no comando sempre, sempre. Abraço pro professor Aleone, Cocalzinho. Bom dia, bom dia, bom dia, Cadu. Tá mandando bom dia para quem, professor Aleone? Tá aqui a turma, ó. Pro Coelho, Antônio Xangai, Renatinho Caçambeiro, a Marcinha Pinheiro, José Lio de Melo, Roquinho, Meio Metro, Barbinha, Selmin, Calitão da Pedreira, Dito de Moura, Almida Canaleta, Edson do Facim e o Joãozinho Três Tiros, né? O pessoal tá acompanhando a gente lá em Cocalzinho, coisa boa. Marcinha Pinheiro em Cristalina, bom dia Cadu. Abraço pro meu primo, professor Marcos, Renatinho Caçambeiro, Mari, Zé Bufunfa, Mãozinha e todos que estão na sintonia do programa Café com Leite. Isso aí, Marcinha, beijo pra você, querida. Tamo junto sempre. Marcinha, Marcinha, amiga da gente de longa data, né, Marcinha? Alô, Vânia, Vânia. Tá mandando beijos e abraços aí pra todos da Serra Dourada. Valeu, Vânia. Bom dia pra você, querida. Uma excelente e abençoadíssima terça-feira. Nosso amigo Branco, lá de Crixás. Alô, alô, Branco. Bom dia.
2: Meu amigo Cadu. Eu falo aqui, é o Branco Segurança de Crixás, Goiás. Estou aqui ligado no seu programa aqui, no município aqui de Crixás, aqui na Estrada Lavra, na Fazenda Laranjeira. Tá aí a minha esposa Franciela, ligada no programa aqui. Manda uma música aí de Andrei Andrade para nós aí, meu amigo. Cama Fria. E para você e toda a galera da rádio aí, beleza? E a toda a região de Crixás.
1: Valeu, Branco. Tá lá de Capê Dobrado, tá enxivadão com a gente aí, né? Isso, Branco. Alô, Amado, na cidade de Itapaci. A Eliane Rodrigues, em Minas, bom dia, Eliane. Paulo Henrique, na cidade de Itapaci, também acompanhando o nosso programa. Tá lá na Tirada do Leite, né? Tá mandando um beijo aí pra esposa Thalita Mariana e pra filha Júlia Rafaela. A Elizabeth, em Montevidio.

Elizabeth, um beijo nesse coração, querida. Terça-feira abençoada. Mãozinha em cristalina, também acompanhando o nosso programa, né? É, tá lá, firme e forte nessa terça-feira maravilhosa. Juvenal Ferreira em São Miguel do Araguaia. Juvenal, quem mais? Max, Gabriel, Giovana, Edna, Lima, Geraldo no sítio do vovô. Abraço para todos aí no sítio do vovô. Ismael em Cristalina.

0: Hudson, a Ludiva Oliveira em posse, também acompanhando a programação aqui da Serra Dourada. E a Sandra, Sandrinha, lá em Lusiânia. Bom dia, Sandra!
1: Bom dia, Cadu. Ligada aqui na programação e na promoção na Serra Dourada. Passando para desejar uma ótima terça-feira a todos os ouvintes. E obrigada por fazer nosso dia feliz.
0: Que bacana, Sandra. A gente que fica feliz pelo carinho da amizade e da audiência de vocês aí de Lusiânia. Em especial da Sandra, né? Que tá sempre aqui acompanhando as moda boa. Ela gosta de música boa, né, Sandra? Um beijo. Terça-feira abençoada aí, amiga. Júlio César em Tarumã. Aquele abraço, Júlio César. José Davi, Vânia Tavares em Cristalina. Rosimeire na cidade de Itapaci. Bom dia, Rosimeire. Pedro Henrique na cidade de Itapaci. Bom dia pra família Fumim, Lucas Fumim, Ramos Fumim, Alaide Fumim e também a Valéria Fumim, né? É a turma aí do Fumim. Viviane de Itapaci, aquele abraço, querida, bom dia, bom dia. Sinésia em Tarumã, aquele abraço, Sinésia. E o nosso amigo Edmilson Carneiro, Novo Gama, fala comigo, Edmilson, cuida.
2: Bom dia, meu caro amigo Cadu, Edmilson, Novo Gama, curtindo Serra Dourada é bom demais, tô por cá. Cuida, Cadu, cuida, cuida, que ter. Terço hoje, Cadu, vamos que vamos.
0: É isso aí, Edmilson, aquele abraço. Bom, faltou um aqui na descrição aqui do recadinho da Marcinha Pinheiro, né? E é o professor Leone. Oi, eu que não vi. Deixa eu ver aqui. Pam, pararam, pararam, pararam. É, faltou mesmo, né, Marcinha? Então ela acrescentou, então a gente manda esse abraço especial aí ao professor Leone. Dominga em São Miguel. Bom dia, aqui é a Dominga da Vila Martins, São Miguel da Araguaia. Manda bom dia aí para toda a minha família, meus vizinhos, né, pessoal que tá conferindo a gente lá na Cidade Boa de São Miguel. Abraço pro Nilson André em Cristalina, aquele abraço, Nilson, e o Zezinho em Cristalina, também acompanhando a programação Serra Dourada. Agora 6h40, alainando, até mais ver. E o nosso WhatsApp está aí na sua disposição para você participar, para você mandar o seu recado, para você interagir com a gente. 98480-8453, 6h40, Brasil.

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1: E para você não perder a hora, confira, são 6h50, hora certinha, 6h50, muito bom dia. Olha aí que clássico maravilhoso, essa é inesquecível, é 24 horas de amor, Mato Grosso e Matias. Para você que ligou o rádio agora, seja bem-vindo à programação Serra Dourada, ao programa Café com Leite, 6h50.

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1: E segura o batidão, segura o modão, é Ronaldo Viola e João Carvalho aqui no programa Café com Leite. Olha a hora, minha gente, são 6h58. A hora não passa, a hora voa. Olha o compromisso, 6h58.

Goiânia. Flor de Goiás, Ronaldo Viola e João Carvalho cantando bonito, bonito aqui no programa Café com Leite. Teve também Luan Santana, Chitãozinho e Chororó e o trio que não é moleza. Trio Parada Dura, não aceito o seu adeus. Agora 7:01, volto já.

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1: Olá, bom dia. São 7:06. Olha a hora, 7:06. 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

0: Vamos dar bom dia pro Zico, montador, na Cidade Boa de Seara. Aquele abraço, Zico, Zico da MRK de Instalações, né? O pessoal tá lá trabalhando e ouvindo o nosso programa. Bom dia pra Lúcia, lá em Chaveslândia. Oi, Lúcia, fala comigo, amiga. Bom dia.
1: Bom dia, Cadu, meu amigo. Tudo bem? Como é que você está? Tudo bem com você?
0: Tudo.
1: Boa noite, mamãe abençoada de terça-feira pra você. É, aqui é a Dona Lúcia Mendes de Chaveslândia, Minas Gerais. Por favor, mande um alôzinho para aqui, para toda a minha família, para o Bia, meu marido, para o Cristiano, meu filho, Cristina, minha filha, a Gabriela, minha neta, para o Márcio, meu genro, para o Anderson, meu sobrinho, e para toda a minha família, e para todos os ouvintes que estão ligados, eu vim na Serra Dourada, tá? Obrigado, com Deus aí, tchau.
0: Valeu, Lúcia, um abraço, querida. Terça-feira abençoada, maravilhosa pra você. Alô, Rivaldo, Rivaldo em Planalto Verde, também acompanhando o nosso programa. Quem mais? Gleibe em Caipônia. Isso aí, Gleibe, vamos produzir, vamos pra cima, vamos com tudo. Alô, Rose em Minas Sul, aquele abraço, querida. É... Mauri de Cristalina, Fazenda Poço Fundo. Abraço aí pro irmão Marcelo na Fazenda Castelo e pro pai lá na Fazenda Campina Verde. Abraço também para Osmarina em Minas Sul. Bom dia, Osmarina. Alô, Nego Cocalzinho, tá lá acompanhando o nosso programa, né, Nego? Luzia da Pinha, na cidade de Itapaci. Diz que tá querendo registrar aí o aniversário de uma grande amiga, né? Como é que é o nome dela? É Dalícia? Dalila? Manda pra gente aí, Luzia. Luzia tá parabenizando a amiga dela aí, ó. É a Luzia da Pinha, na cidade de Itapaci. Keila, em São Simão, bom dia, amiga querida Keilinha, que não perde nenhuma edição do nosso programa. Fala comigo, Keila.
2: Bom dia, Calu Alves, tudo bem? É uma amiga aqui do bairro de Cocalzinho, bairro da Paz, do Nido da Paz aqui de Cocalzinho de Goiás aqui. Ô, Calu, um abração pra você, de coração. Manda um alô aí pra toda a minha galera aqui do bar aqui, Selmin, é, Meimeta, é, Milton Gen, é, mulher do mosquito lá, Betinha, mulher do mosquito, é, pra todas as garelas aí. Não vou falar todo mundo, não, que é muita gente, eu não dou conta de falar de tudo. Manda um alô aí pra todos aí, e um abração, um bom trabalho pra você aí. E que seja muito feliz no trabalho de vocês aí. Eu adoro os trabalhos de vocês aqui, ó. Seu Pimentinha, o Grazi Tavaro, Nero Rodrigues, aí todo santo dia nós estamos ligados na Serra Dourada aqui, curtindo aqueles modão, de boa, tranquilo. É o que nós achamos bom demais da conta. Todo santo dia nós estamos aí. A hora que é lembrar da gente, pode mandar um modão pra gente, dar um alô pra gente aqui. A gente fica muito agradecido, tá? E um abração de coração. Tchau, tchau.
0: Falou, falou, bonito. Nosso amigo querido Nego de Cocalzinho, aquele abraço. Alô, Luzia, Luzia da Penha, na cidade de Itapaci. Então é a Dalila, né? Conhecida aí como Dalica. Então, parabéns aí a Dalica. Parabéns, querida. Muita paz, sorte, saúde, sucesso, bênçãos e mais bênçãos aí na sua vida. É, agora sim, agora é a Keila lá de São Simão, né? Bom dia, Keila. Fala comigo agora, menina.
3: Bom dia, Cadu. Bom dia pra você e para todos os seus ouvintes. É a Keilinha de São Simão, Goiás. Que Deus abençoe os seus passos, abençoe de todos também. Um ótimo terça-feira, Cadu!
0: Valeu, Keila! Tamo junto! Ela é ouvinte fiel de qualidade da Serra Dourada. Não perde nenhuma edição do nosso programa, não é isso, Keila? Abraço pro Alaí José em Minasul. Bom dia aí pra todos da Serra Dourada. Valeu, Alaí! Tamo junto! Antônio José em Caiapônia. Pra todos aí do assentamento Varijão, né? Município de Caiapônia. É o Antônio Baiano, da Zeni, assentamento Varejão, município de Caiapônia. Tá participando aí da promoção, tá bom, meu querido? Boa sorte pra você. Quem mais? Gibrail, na cidade de Minas Sul. Alô, alô, Gibrail, fala comigo.
4: Amigo, querido Nego de Cocalzinho.
5: Bom dia, Cadu, tudo beleza? Todo dia estou contigo na madrugada. 4 horas, quando você chega, já estou.
0: Coisa boa, Gibrail, continue sempre com a gente. A gente fica feliz aí pelo carinho da sua amizade e da sua audiência. Professora Leone, Cocalzinho, fala comigo, professor Leone.
6: Fala, Cadu, bom dia, um forte abraço a todos nós. E o meu bom dia especial também, uma turma boa aqui de Cocalzinho, né? A Renildes e o Ed Neres, né? O Geraldo Cardoso e a Vera Rodrigues.

0: Rodrigues, o Longuinho, o Gaspar da Patrola, rapaziada boa aqui do bairro Cidade de Deus, o Sandro da Nova Opção Ferragista e os clientes e amigos lá do Supermercado Econômico e Império. Forte abraço.
1: É verdade, né, professora Leona? É muita gente boa ouvindo a gente. É muito bacana esse carinho aí. Valeu, professora Leone em Cocalzinho. Jailson em Crixás. Bom dia, Jailson. Ana Tita. Como é que você tá, Ana Tita? Terça-feira abençoada pra você aí. Josefina Glória, Minas Sul. Tá lá nos dando a honra e o carinho da audiência, né? Então, um grande abraço aí pra Josefina Glória. José Davi e Vânia Tavares. Estão em Cristalina, né? Olha aí, ó, casal bonito e apaixonado, é a Vânia Tavares e o José Davi, casal bonito, bonito e arrojado, conferindo aí o programa Café com Leite. Chegando e cantando, João Mineiro e Marciano, Amor e Amizade. Olha a hora, são 7h14. Quem ouve a Serra Dourada, ó, não perde a hora, são 7h14.

0: Tá aí ela, simplesmente ela, Roberta Miranda, dói, agora 7h21, bom dia pro Lídio em Montevidio, a Mari em Cristalina, bom dia Mari, como é que você tá, querida? Tá mandando beijos e abraços aí pra todos que estão na sintonia da Serra Dourada, é a Mari lá de Cristalina, sempre com o radinho ligado, né Mari? Alô, professora Leone Cocalzinho, aquele abraço, Edilson José em São Simão, quem mais? A Eliane Rezende, na cidade de Uruaçu, também acompanhando o nosso programa. Bom dia, Eliane!
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0: Abel e Benício, sou louco, 7h23.

0: E a música de Marcos e Belucci, Pena Que Você Já Namora. Teve também Rick Renner e Abel e Benício. Sou Louco, agora 7 horas e 32 minutos. Bom dia!
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3: Olá, ótimo dia! Chegando nesta terça-feira para destacar a agenda esportiva. Teremos jogos da Série B. Às 7h30 da noite, a Ponte Preta recebe o Atletic. Ponte Preta, que é a lanterna da competição, vai receber o Atletic de Minas Gerais no estádio Moisés Lucarelli. No mesmo horário, em Caxias do Sul, o Juventude, que briga nas primeiras posições, recebe o Avaí, que está na zona de rebaixamento. Juventude e Avaí, também 7h30 da noite. Um pouquinho mais tarde, às 9h35 da noite, o Fortaleza duela com o Botafogo de Ribeirão Preto, o Botafogo de São Paulo. Ainda hoje, tem jogos da Sul-Americana. 7h da noite, o Tigre da Argentina duela com o Nacional do Uruguai. E tem clube brasileiro em campo na Sul-Americana. O Santos vai enfrentar a Universidade Central da Venezuela às 9h30 da noite, na Vila Belmiro. No jogo de ida, o Santos goleou por 4-1. Ainda na Sul-Americana teremos, no decorrer da semana, o Grêmio enfrentando o Bolívar, o Vasco contra o Independente Medellín e também o Bragantino duelando contra o Sporting Cristal, as equipes brasileiras na Copa Sul-Americana. E essas e outras informações esportivas você confere diariamente no Serra Dourada Esportes, aqui na Rede Serra Dourada. 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

Agora 7h40, César e Paulinho, você é tudo o que pedir para Deus. E a hora certa são 7h40, onde quer que esteja, com quem estiver, aquele abraço. Uma excelente semana, tudo de bom.

0: Tá aí a moda boa de Rio Negro e Solimões e Jorge Matheus, saudade de ex, agora 7h46. Manda um grande abraço pro Marquinho e a Leidiana, lá no Hospital das Bicicletas. Pessoal trabalhando e ouvindo a gente, coisa boa. Terça-feira abençoada pra vocês aí. E pro Reines Bicalho, tá acompanhando o nosso programa também, não é isso, Reines Bicalho? Alô, Maíra, na cidade de Itajá, bom dia, Maíra. Gorete, tá em Cristalina, acompanhando o nosso programa. E o Zé Carlos Bittencourt, em Brumado, Bahia. Aquele abraço, Zé Carlos. Zé Figueiredo, em Caldas Novas, cidade das Águas Termais, também acompanhando a programação aqui da Serra Dourada. Aquele abraço, Zé Figueiredo.
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0: Diego e Vitor Hugo, beijei a cura. E a hora certa são

Música do Miguel Carlos, Amor Bandido, aqui no programa Café com Leite. Teve também Guilherme Santiago e Diego Vitor Hugo, Beijei a Cura. E com essas aí, a gente finaliza mais uma edição do nosso Café com Leite. Mas não fica triste não, porque a gente volta amanhã. Isso mesmo, quarta-feira, a partir das 4 da manhã, em mais uma edição do nosso Café com Leite, tocando o melhor da música sertaneja e acordando você aí, ó, para mais um dia de fé, de esperança e perseverança. Deixo você na excelente companhia da nossa amiga querida Grazi Tavares, comunicando com alegria e alto astral e muita energia boa no seu Manhã Show. Para você, um grande abraço, muitíssimo obrigado pelo carinho da audiência até agora e até amanhã, se Deus quiser e assim nos permitir. Fica com Deus, beijo nesse coração maravilhoso, terça-feira abençoada para todo mundo e até lá. Tchau, tchau, valeu!

Oi, tudo bem? Excelente manhã de terça-feira pra você, que seja maravilhosa. Nosso Manhã Show tá começando, então vem comigo, que aqui só tem coisa boa.

Um dia abençoado pra você, é isso que eu te desejo. Já convido você, o melhor ouvinte do mundo, a participar. Você sabe que a graça desse programa é a sua companhia, né? Então capricha no recado, tô esperando sua mensagem. Áudios de até 30 segundos. Daqui a pouquinho já tem aqui o primeiro toque do celular do nosso Manhã Show. Fique atento à programação que você concorre a um celular novinho aqui na Serra Dourada, um Galaxy A37. Daqui a pouquinho também tem pergunta do dia. Você participa, deixa sua opinião até 30 segundos.

0: Dourada, que música linda logo cedo nessa manhã de terça-feira, hein? Roberto Carlos com Amor Sem Limite. 8h12, chegando as previsões astrais pra você.
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2: Bom dia pra você, minha amiga. Bom dia pra você, meu amigo. Terça-feira, hein? Terça-feira, dia 28. Ontem estávamos com a lua crescente em Capricórnio. Hoje ela continua em Capricórnio, né? Mas às 22h46, entra no signo de Aquário, tá? Camila Ravanelli, chegando com tudo para trazer o seu horóscopo. Bom dia, Camila.
3: Muito bom dia, João. Bom dia para você, nosso querido ouvinte, que todos os dias está aqui, né, conosco, nesse momento tão esperado. E vamos saber o que os astros prepararam para a gente hoje com o horóscopo do João Bidu. Para você do signo de Áries, hoje é dia de foco no trabalho para conquistar avanços importantes e uma manhã produtiva. À noite, a companhia dos amigos pode ser divertida, ideal para encontros e descontrair. No amor, o interesse por alguém da roda de amizade deve crescer, trazendo sintonia e boas energias. Hoje a sua cor é preto e os palpites são 14, 23 e 22. Taurina, taurino, hoje, ó, mantenha uma atitude otimista no trabalho, invista em estudos e em projetos em equipe, tá? Seu bom humor contagia nos momentos de lazer e à noite a lua em aquário destaca sua popularidade. Na paquera, aproveite o dia para conquistar, evite levar a relação a sério demais. Hoje a sua cor é amarelo e os palpites são 16, 54 e 9. Gêmeos! Alô, alô, gêmeos! Seu foco no trabalho traz boas oportunidades de ajustes e escolhas importantes. Aproveite para renovar o ambiente doméstico e liberar o que não serve mais. O clima leve da noite ajuda a relaxar e curtir momentos especiais. Mantenha o alto astral na rotina amorosa. Hoje a sua cor é vermelho e os palpites são 10, 21 e 3.
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0: Já tá na hora da nossa pergunta do dia. Vem participar, deixar a sua opinião aqui no 629-8480-8453. Lembrando que áudios até 30 segundos. Ah, por quê, Grazi? É muito pouco tempo. É porque senão a gente não consegue garantir que os ouvintes participem da mesma forma, tá bom? Então ajuda a dona Grazi, grava seu recado, abaixa um pouquinho o volume do rádio, grava sua mensagem e envia pra gente. Depois você volta a aumentar o volume de novo, tá bom? Hoje, na pergunta do dia, a gente quer saber de você o seguinte. Você é do tipo de pessoa que enfrenta tudo e todos pra ser feliz? Ou você tem medo da opinião dos outros? Seja assim, no seu relacionamento, em assumir alguma pessoa, seja no seu trabalho, em fazer o que você realmente gosta, seja na sua opção de modo de viver na vida mesmo. Enfim, você importa apenas com a sua felicidade ou você tem a preocupação mesmo da opinião dos outros, hein? Até 30 segundos, vem responder aqui no nosso WhatsApp. Se você não quiser ser identificado, não tem problema. Só que avisa pra gente não dizer aqui o seu nome no ar, tá bom? Então, bora pros recados que estão chegando. Vamos ouvir quem tá participando. Bom dia.
5: Bom dia. Aqui é o Anderson, aqui do Montevidéu.
0: Oi, Anderson.
5: Manda um abraço aí pra nós aí. Aqui no Puxa do Pé Rachado, oh. Aqui, o Antes Boiadeiro. Dando um abraço aí pro meu amigo D10, o alemão.
0: Certo.
5: O Thiago Saraiva, o Rafael Gredini, o Baiano. Todos aí também juntamente aí na colheita do milho, na Sol Nascente, no Barreiro.
0: No Rala, né?
5: Fazenda Santiel Neto. Vambora, que o agro não para. Graças a Deus, um bom dia a todos.
0: E não pode parar, né, meu amigo? Um abraço pra você, o Anderson, pra toda a turma aí que tá no Rala também ouvindo a gente. Obrigada pela companhia. Gabriel Marcelino, o pessoal da Lumixão de Car, na Rua 2, ligados com a gente. Ele, o Nilo, o Wilson. E mandando um bom dia pro Marquinho, no Hospital das Bicicletas. E um abraço pra todos da Serra Dourada. Obrigada, bom dia. Marli Silva, em Itapaci, também já com a gente. Um abraço. Zé Carlos Bittencourt, sabe onde ele tá? Em Brumado, na Bahia, tá ouvindo a gente, né? E participando da promoção. Então, boa sorte pra você, tá? Daqui a pouquinho tem mais horários pra anotar. Raimundinho tá em Cristalina, ligado com a gente também. Um beijo, bom dia. Jaqueline?
6: Bom dia, minha amiga
0: Oi,
6: Grazi,
0: como é que tá?
6: Tudo bem? Te desejo uma ótima terça-feira. Que Jesus abençoe você sempre.
0: Amém, Grazi, a todos nós.
6: É maravilhosa, alegrando nossas manhãs todos os dias.
0: Oh,

0: Minha amiga, obrigada.
1: Tô aqui, ligadinha. Ouvindo a melhor rádio com a melhor locutora.
0: Sempre, né, Jaque?
1: Fica com Deus, Grazi.
0: Um beijo, bom dia. E a sobrinha, como é que tá? Tem notícias? Depois você conta pra gente, tá? Heraldo, bom dia.
2: Bom dia, Grazi Tavares. Como é que tá aí, Grazi? Tudo bom?
0: Tudo bem.
2: É tudo bom, graças a Deus. O Heraldo fazendo fio de Santa Luzia. Dia abençoado para todos nós. Solzinho firme. Estamos aqui na Tirada do Leite. Eu, meu filho Enéas Neto e o Pedrinho. E mandar um alô também para o pessoal que está na Tirada do Leite. Meu tio Amadorzinho, meu tio João Paulo, meu irmão Edmar, Janete Ronaldo, meu quadrinho Nivaldo e Valdemar, lá na região de São Marcos, fazendo a Guariroba. Tá bom, Grazi?
0: Tá certo.
2: Adorada, apaixonada por Goiás.
0: Sempre, né, Heraldo? Bom dia para você, um bom trabalho. Professor Marcos está em Cristalina, já ligado com a gente também, um abraço. Ulisses está em Cocalzinho, bom dia, minha amiga. Manda um abraço aí para minha tia Beth, que mora em Brasília. Para todos da minha família, os meus amigos e para vocês aí da rádio, um bom começo de trabalho. Tá pedindo Maiara e Maraíza, anotado. Boca Fotógrafo.
3: Bom dia, Grazi Tavares, sou eu, Boca Fotógrafo dessa área da Passarela da Serra Dourada. Grazi, devido àquela torcida de orelha, puxão de orelha que a Bel Lavadeira puxou minha orelha.
0: Foi, ontem, né? Eu vi.
3: Falou que eu não tô oferecendo
0: dela.
3: Música pra ela, mas
0: foi.
3: Eu queria oferecer todas as músicas do programa pra ela hoje, né? Mas como hoje é aniversário da nossa amiga Lucineide Amorim, do
0: Olha,
3: restaurante Amorim, eu quero dedicar as músicas todas especial pra Lucineide. Amanhã eu vou oferecer pra você, viu, Bel? Obrigado.
0: Tá combinado, então. Um abraço pra você, Boca, pra Lucineide. Muitos anos de vida, saúde, tudo de melhor na vida dela. Daqui a pouquinho mais recados, então vem participar e responder. Você é do tipo de pessoa que enfrenta tudo e todos pra ser feliz? Ou você tem medo da opinião dos outros, hein? Conta pra gente, até 30 segundos.
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0: 8h19, Lucas e Igor.
5: O

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1: Olá, muito bom dia. Chegando por aqui com a nossa primeira quentíssima do mundo das celebridades. Olha só, o final de semana foi de comemoração na família do cantor Leonardo. O sertanejo completou 63 anos e ganhou uma linda declaração da esposa, a jornalista Poliana Rocha. Nas redes sociais, ela publicou vários momentos do casal e fez questão de agradecer pela vida do maridão, desejando muita saúde, paz e muitos anos de vida. Os dois estão casados há mais de 3 décadas e são pais do cantor Zé Felipe. Apesar dos altos e baixos ao longo da relação, eles seguem firmes e apaixonados. A homenagem emocionou os fãs e mostrou que o casal continua mais unido do que nunca. Afinal, o amor que atravessa 31 anos de casamento merece mesmo muitos parabéns. Felicidades ao cantor Leonardo. Seguimos de olho no mundo das celebridades. Eu volto já já com outra quentíssima. As notícias do
2: meio artístico. Acerte a hora, 8h27. Bom dia pra você. 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
3: Olá, apaixonados por pets! Será que beber água da piscina pode fazer mal?

0: para o meu cachorro? A água da piscina não é própria para o consumo animal ou humano, pois possui alta concentração de cloro, que pode irritar a mucosa da cavidade oral e o trato intestinal. Dependendo da quantidade de cloro ingerida e da sensibilidade de cada indivíduo, a ingestão pode causar vômitos, diarreias e até queimaduras nas mucosas. Por isso, não permita que o seu peludo tente matar a sede com a água da piscina. Deixe sempre disponível um recipiente com água fresca e limpa para que ele possa se refrescar e se hidratar. Além da água da piscina, diversos outros produtos presentes em nossa casa podem conter cloro e outras substâncias tóxicas para os cachorros, como é o caso de produtos de limpeza. Então mantenha alvejantes e outros produtos de limpeza em locais fechados e de difícil acesso para os animais. Até a próxima dica.
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0: Chegando Bruno Marrone, bom dia.

0: Terça-feira, gente, a nobreza do amor. Tonho e Alica combinam de se casar no dia da festa da moagem em Barro Preto e sua família comemora. Virgínia se irrita quando Mirinho se recusa a fugir com ela. Graça incentiva Mirinho a convencer Diógenes a abrir uma agência do seu banco em outra capital. Mirinho implora que Lúcia, Alica, não se case com Tonho. Contei o que vai acontecer hoje em A Nobreza do Amor.
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3: Tá começando Dias Melhores com a psicóloga Giovana Maia, CRP09/2381. Ela tá com a gente toda terça-feira, você sabe, né? Sempre trazendo reflexões que ajudam a gente a se entender melhor. Bom dia, Maia, seja bem-vinda.
4: Bom dia, Grazi. Bom dia, ouvintes.
3: Tá tudo bem com você?
4: Tudo ótimo, e com você?
3: Tudo bem também. Melhor agora que você chegou, a gente sempre tem um assunto bacana toda terça-feira, né?
4: Isso.
3: E nessa vai ser o quê? Conta pra gente.
4: Relacionamento, Grazi.
3: Adoro falar sobre isso.
4: Então, você não precisa ser perfeita pra ser amada. Essa é a pauta. Você não precisa ser perfeita pra ser amada. Você não precisa ser perfeito pra ser amado. No relacionamento, você precisa, você sente que precisa fazer várias coisas pra não ser abandonada. Tem medo de dizer o que pensa, o que sente. Tem medo de errar, de decepcionar a pessoa que você ama. Então, como psicóloga, eu percebi que dentro dos consultórios, muitas pessoas acreditam que precisa agradar o tempo todo para manter um relacionamento. Mas será que um amor verdadeiro exige que você esconda suas falhas? Você é humano, você erra, ninguém é perfeito e ninguém consegue manter esse nível de perfeição. Então será que quem te ama espera essa sua perfeição? Quando você vive tentando corresponder todas as expectativas do outro, corre o risco de deixar de ser você mesma. Você perde sua autenticidade.
3: Entendemos? Com certeza.
4: E entendemos que a forma como pensamos influencia diretamente o que sentimos e como agimos no mundo. Quando a pessoa acredita que só será amada se for perfeita, ela passa a viver com medo de errar, tenta agradar o tempo todo, deixa de demonstrar que ela realmente é.
3: Porque não tem nada mais gostoso da gente poder ser a gente mesmo, né?
4: Exatamente,
3: com quem a gente gosta, ser natural, ser, assim, ser eu mesma.
4: Ser você mesma.
3: Né? Você ficar pensando o que você vai falar, o que você vai fazer, se vai, a pessoa vai achar ruim ou não. Ser você mesma, não tem nada mais gostoso que isso, né?
4: Exatamente. E acaba que isso tem consequências para sua saúde mental. Quais são as consequências? Sentir ansiedade antes de conversar ou tomar qualquer decisão. Então, você tá com o seu parceiro, você não consegue, você sente aquela coisa, aquela aflição de conversar. Não consegue conversar. Tem medo de desagradar o parceiro, então você acaba perdendo sua autonomia. Pedir desculpa o tempo todo, pede desculpa o tempo todo, mesmo quando não fez nada de errado. Esconde as opiniões, então a opinião prevalece é a do parceiro. Então
3: você, até pra evitar algum problema,
4: você deixa de expor suas próprias opiniões, pra evitar o conflito, né, também. Sentir culpa quando diz não ou quando escolhe cuidar de si mesma.
3: Igual a pessoa, isso é muito comum.
4: Isso é muito comum. A pessoa deixa de fazer coisas por ela mesma porque precisa ajudar o parceiro. Não que você não tenha que ajudar seu parceiro. Mas você tem que saber ao limite disso.
3: Tem coisa que você pode, tem coisa que você não pode
4: fazer.
3: Tem coisa que naquele momento você precisa fazer outra coisa, né?
4: Às vezes você precisa escolher você além de escolher o seu parceiro.
3: Correto.
4: Isso é muito comum, Grazi. Viver em constante vigilância. Então você tá

0: tempo todo ali monitorando qualquer detalhe.
1: Você que fez... saia do planejado, assim, né?
0: Do planejado, do seu parceiro, vamos supor.
1: Ah, entendi.
0: Tá vivendo lá, aí do nada ele fica mal-humorado. Aí você pensa, meu Deus.
1: O que eu fiz?
0: O que eu fiz? Aí fui eu. Falei alguma coisa que ele não gostou. E às vezes ele só tá no mundinho dele. Um dia foi ruim. Uhum. E às vezes tá tudo bem, a gente tem um dia que não foi legal. Mas a gente continua nessa vigilância. E essa vigilância o tempo todo causa ansiedade. E fica analisando tudo que o outro falou. Ou fica com medo dele tá fazendo outra coisa.
1: Uhum.
0: E acaba desenvolvendo baixa autoestima. Acreditando que não é uma pessoa boa o suficiente. É, torna-se uma pessoa emocionalmente dependente. Porque eu preciso da validação do outro. Eu preciso da opinião do outro. E é isso. E um relacionamento saudável não é construído sobre o medo. É sobre o respeito de poder ser quem a gente é.
1: Com certeza.
0: Então eu quero deixar uma reflexão. Você está sendo amada por ser realmente quem você é ou pela imagem de perfeição que sente que precisa manter? Igual, eu quero ser a namorada perfeita.
1: Uhum.
0: Então, eu fico analisando, vigiando. Você está sendo você mesmo? Essa é a reflexão de hoje. Eu quero saber se você está sendo você mesmo dentro de um relacionamento. Seja amoroso, familiar... No trabalho.
1: Que reflexão, hein, gente?
0: Entendeu?
1: Vamos parar pra pensar sobre isso? Você tá sendo você mesmo? Tá sendo amado pelo que você é? Ou pela imagem que você tenta mostrar, né? A perfeição que você tenta mostrar pro outro?
0: E lembre-se, você não precisa ser perfeita pra ser amada. Você merece ser amada por ser quem você é.
1: Que bacana. Adorei essa dica de hoje, viu? Vamos refletir sobre isso, né? Os ouvintes podem responder também por aqui, tá? Sim. Vem participar. E qual que é seu Instagram, Maia? Deixa pra quem
0: meu
1: ainda
0: Instagram
1: não segue.
0: É maia@maia.psic.
1: Psique.
0: Psique.
1: Tá bom, terça-feira você volta,
0: volto,
1: né?
0: Volto, Grazi.
1: Uma ótima semana.
0: Obrigada,
1: pra você. Um bom dia.
0: Tchau, tchau.
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1: Chegando na Castela, 8h45.

0: Para responder aqui no 629-8480-8453, lembrando de áudios de até 30 segundos, tá? Hoje a gente quer saber de você o seguinte: você é do tipo de pessoa que enfrenta tudo e todos para ser feliz? Ou você se preocupa muito com o que os outros estão pensando de você, sobre o seu relacionamento, sobre a sua vida? O que, que você pesa mais? Qual que você mais valoriza? A sua felicidade ou, às vezes, a opinião do outro? Hein? Conta pra gente. Até 30 segundos, tô esperando sua mensagem. Bora ouvir quem tá participando, já respondendo nossa pergunta? Wagner, bom dia!
1: Bom dia, Grazi! Aqui é o Wagner, Comitiva Botecão, minha querida. Tô aqui no PA3 Barra, ligadinho na Serra Dourada. Vou mandar um bom dia pra você e todos os meus amigos sintonizados. Sim. Região de Cristalina aí, no PA3 Barra, Barra Grande, Buritis, Ouro Fino, Mimoso, Vista Alegre, Presidente Lula, Vitória, e toda a região aí, os companheiros sempre sintonizados. O meu sobrinho Davi, meu sobrinho João Guilherme, que tá mais eu, que passar o final de semana mais eu, questão de férias, aproveitar lá.
0: Maravilha!
1: Tá lá, né? E é isso aí, Grazi. Simbora, PA3. Tá o boi do homem, ué?
0: Um abraço, viu, Wagner? Um excelente dia pra você. A Flávia tá em Caiapônia. Grazi, respondendo a pergunta, eu sou do tipo de pessoa que enfrenta tudo e todos pra ser feliz. Eu não tenho medo da opinião dos outros, não. Mais recados, Renato?
2: Bom dia, Grazi. Aqui é o Renato de 10.
0: Tudo bem?
2: Rio Verde. Respondendo a pergunta aí, eu não queria ser famoso, não. Que eu já sou rico, graças a Deus. Eu tenho Deus, sabe? A minha riqueza é Deus.
0: Olha só que bacana. Essa que foi a pergunta de ontem, né, Renato? Um abraço pra você. Bel Lavadeira?
3: Bom dia, filhota. É Bel Lavadeira.
0: Oi, minha amiga.
3: Filhota, eu sou feliz. E mais feliz ainda quando eu vejo sua voz.
0: Adoro.
3: Beijo, um abraço para todo mundo que tá ouvindo. Tchau.
0: Um bom dia, bom trabalho. Gustavo?
4: Quem fala é o Gustavo. Queria mandar um abraço para minha tia Suene. Suene Neves.
0: Certo.
4: Lá de Goianésia, que tá acompanhando nós aqui. Ouvindo a rádio também, direto com nós aqui. Um abraço para vocês aí da audiência, locutores também. Bem, tá? Um abraço também pra minha mãe, mas meu pai, Elícia e João, Yuri, e um pra mim, tá? Um abraço.
0: Um beijo, bom dia. Vanita em Aciara, Grazi, eu não tô nem aí pra opinião dos outros. Adoro. A Flávia tá em Minasul, ligada com a gente. Grazi, bom dia, tá tudo bem? Eu tô ótima, e você, como tá? Aqui eu sou ouvinte fiel de todos os dias. Obrigada pela companhia. 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Marcelo?
5: Bom dia, Grazi.
0: Oi.
5: Aqui é o Marcelo de São Simão, passando para deixar um alô para toda a galera do Hospital da Discreta, Predil do Grau, a galera da Artimídia, a galera da Capoeira, Grazi. Hoje, grande treino, hein? Sobre a pergunta do dia, Grazi. Eu não me importo com a opinião de ninguém.
0: Não.
5: Eu vivo a minha vida. Não me importo. Não olho pra trás, só olho pra frente, Grazi.
0: Muito
5: adorada.
0: Bem.
5: É bom demais ouvir. Vamos que vamos, terça-feira.
0: Um beijo pra você, Marcelo. Um excelente dia. E você, é do tipo de pessoa que enfrenta tudo e todos pra ser feliz? Ou você tem medo da opinião dos outros, hein? Conta pra gente.
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0: 8h51, chegando a fofoca do ano. Saí.

0: Saudade.
1: Bora de recordação, voltando pro ano de 1982 com Duran Duran, 8h54. Bom dia.

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3: Baculejo 2 acabou conversando no boteco, sabe? Sei. Aí um falou pro outro, falou, rapaz, você tá vendo aquele caboclo lá, bombadão lá? Bicho todo estiloso. O outro falou, sei. Ele falou, pois é. De tanto ele aplicar esses trem, aquelas coisas, aqueles suplementos, aquelas trenheiras, que eu não sei o nome. Ele foi sumindo o pescoço, sabe? Foi virando só o ombro daqui pra cima, emendou com a cabeça, sumiu o pescoço dele. Ele tem um apelido, eu duvido que você vai lá e chame ele pelo apelido. Ele falou, qual que é o apelido dele? Ele falou, pescocinho. Ele falou, vai lá e chame ele de pescocinho que eu te dou 1000 contos. Ele falou, mas é agora. Chegou lá pro bombado, falou assim, e aí, meu parceiro? Tem tempo que você tá sumido, aí? Ele falou, eu não conheço você, não conheço? Ele falou, conhece. Você lembra aquela vez que nós foi pescar? Não. Ele falou, nós pescou junto já, ué. Não, pescou não. Ele falou, pescou sim.
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1: 9 e 6, chegando Gustavo Lima, bom dia.

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1: Oi, Câncer! Hoje é dia de fortalecer parcerias e se comunicar com confiança, aumentando as chances de sucesso no trabalho. Aproveite para fazer novas amizades e se divertir ao lado de pessoas queridas. No amor, o dia reserva momentos românticos e muita química, trazendo mais paixão à sua noite. Hoje a sua cor é amarelo e os palpites são 28, 46 e 12. Leão, hoje atua

0: E com determinação no trabalho, suas ações podem transformar esforço em ganhos financeiros. Aproveite o momento para incorporar hábitos saudáveis e dar um up na sua saúde. À noite, o amor brilha e relacionamentos ganham destaque com chances de surpresas agradáveis. Hoje a sua cor é lilás e os palpites são 52, 7 e 61. Virginiano, virginiana, hoje é um ótimo dia para aproveitar boas energias nos relacionamentos e agir com sorte em desafios. Seu lado extrovertido facilita o convívio no trabalho e ajuda a concluir tarefas. O romance fica aquecido, mas à noite a atenção pode se dispersar. Aproveite o dia de forma leve e positiva. Hoje a sua cor é azul royal e os palpites são 20, 25 e 34.
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2: Na pergunta do dia, hoje a gente quer saber de você o seguinte: você é do tipo de pessoa que enfrenta tudo e todos para ser feliz? Ou você acaba tendo medo da opinião dos outros, hein? Se você não quiser ser identificado, não tem problema. Só avisa para que a gente não diga o seu nome no ar, tá bom? Bora ouvir quem tá participando? Sônia, bom dia!
3: Bom dia, querida. Deus abençoe o nosso dia com saúde, paz, amor e alegria. Tô ligada em Itapaci.
2: Um beijo para você, Sônia. Seja sempre bem-vinda. Mano Teles está em Cristianópolis, ligado com a gente. O ouvinte fiel da Serra Dourada tá sempre curtindo a nossa programação. E tá fazendo aniversário hoje, né, mano? Parabéns pra você, muitos anos de vida, saúde, que Deus te abençoe, te dê alegria, que você possa realizar todos os seus sonhos sempre, sempre. Obrigado por compartilhar essa data tão importante com a gente, tá? Um abração pra você. Alguém pediu pra não ser identificado, falou o seguinte: Grazi, se eu estivesse preocupada com a opinião das pessoas, eu já teria morrido há muito tempo, porque eu pô o povinho pra dar pitaco na vida alheia. O melhor vem agora. Pessoal, senta no próprio rabo e fala dos outros. Tem muito, né, gente? É impressionante.
4: Oi, Grazi, bom dia.
2: Oi, fofura.
4: Parabenizar o meu pai, que nesse momento não tá aqui, mas ele tá lá em Uberlândia.
2: Bonitinho.
4: Uberlândia viajando. Com certeza ele deve estar ouvindo pelo aplicativo. Beijo, Serra Dourada, é bom ouvir.
2: Beijo, fofura, um ótimo dia. Marildo tá em Caiapônia. Grazi, eu não ligo pra opinião dos outros. E enfrento sim, porque a felicidade da gente vale muito mais. E ninguém tem a capacidade de ser feliz no nosso lugar. A gente tem esse papel e esse dever, não é, Marildo? Tá certíssimo. Um abraço. O Sargento Milagre, o Lobo Apaixonado em Cristalina. Bom dia, minha amiga Grazi. Tá tudo bem com a senhorita? Eu tô ótima, graças a Deus. Grazi, manda um alô aí pros meus irmãos. Divino Milagre, Salvador Milagre, Armando Milagre, que moram em Rialma. É o Sargento Milagre, o Lobo Apaixonado. Um beijo. Arley.
5: Bom dia, Grazi.
2: Tudo bem?
5: Cristalina. Grazi, manda um abraço pro Heraldo Ribeiro, na Fazenda Santa Luzia. Pro meu compadre Panetone, Bideiro, que tá lá na Tirada do Leite. O meu amigo Pedrinho também, que tá lá na Ajuda. Serra Dourada, é bom ouvir.
2: Sempre bom ouvir. Antônia Campos tá em Aciara. Bom dia, minha amiga Grazi. Uma terça-feira abençoada pra você e pra todos os ouvintes que estão sempre na sintonia. Sobre a pergunta do dia, Grazi, eu não me importo com a opinião de ninguém. Enfrento tudo e todos para ser feliz. Beijo, minha querida. Tá aí o recado da Antônia Campos em Aciara. E você, o que é que acha, hein? Como que você costuma reagir? Você é do tipo que importa com a opinião dos outros? Enfrenta tudo e todos para ser feliz? Ou não, você acaba tendo medo mesmo da opinião alheia? Conta pra gente, até 30 segundos.
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2: Bora de música linda? Essa vai pra minha amiga Marlene, que adora Rick Renner. Chegando sem direção, 9h17. Bom dia.

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0: de Serra Dourada. Haja colírio, hein? 9h26, chegando fofoca do mundo dos famosos. Um dia maravilhoso pra você.
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0: Muito bem, tô de volta por aqui com outra quentíssima do mundo das celebridades. E essa é bomba, viu? A cantora Paula Fernandes está solteira novamente. A artista colocou um ponto final no relacionamento com o piloto de jatos executivos Daniel Pereira, romance que havia sido assumido aí publicamente há cerca de 2 meses. Segundo a assessoria da sertaneja, os dois já não se encontravam fazia algum tempo e decidiram seguir caminhos diferentes. Apesar do fim do namoro, a equipe reforçou que Paula continua acreditando no amor. Agora a cantora está totalmente dedicada à carreira e aos preparativos do projeto musical 30 e poucos anos. O relacionamento com Daniel foi o primeiro assumido publicamente por Paula desde o término com o empresário Rony no ano de 2023. A gente segue daqui desejando muito sucesso e boa sorte aí no sentimento e também no coração da cantora Paula Fernandes. Daqui a pouco eu tô de volta, hein, com outra quentíssima.
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0: Acerte comigo a hora, 9h27. Bom dia pra você.
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3: A divisão de acesso do Campeonato Goiano começou no último final de semana. A segundona estadual teve o Tupi vencendo o Trindade por 2-1 em Jussara. Em Anápolis, no Jonas Duarte, o Grêmio Anápolis perdeu para o Morrinhos por 1-0. No único empate sem gols na rodada, Bom Jesus recebeu Goianésia. Jogo lá em Bom Jesus, no estádio Gilmar Alves. No Odilon Flores, em Mineiros, vitória da equipe visitante. O Goiânia ganhou do Mineiros por

0: 1-0. Em Aparecida, no Aníbal Batista de Toledo, o Crixás foi derrotado pelo Rio Verde por 3-0. Divisão de acesso que tem a segunda rodada já neste meio de semana. Amanhã, quarta-feira, teremos Goianese e Crixás, Trindade e Mineiros, Goiânia e Grêmio Anápolis, Rio Verde e Tupi, Morrinhos e Bom Jesus. 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
2: Manhã Show de volta, 9h35, chegando informação em saúde com Bruno Carvalho.
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4: O entrevistado dessa semana do Meu Médico, Meu Amigo é o Dr. Jefferson Luiz Gomes, Hipnologia e Psicologia. Como funciona o processo da hipnose clínica ou hipnoterapia?
5: A terapia com a hipnose clínica é uma técnica terapêutica que conta com a participação ativa dos pacientes, que precisam entrar num estado de relaxamento, e entrando nesse estado de relaxamento e alterado de consciência durante a sessão de hipnose clínica, o paciente, ele permanece lúcido e com isso o sistema dele fica receptivo para fazer a ressignificação ou a resolução e a realização da resolução do problema que o paciente apresenta, que pode ser uma insônia, pode ser uma ansiedade ou até mesmo uma depressão.
4: Onde a hipnose clínica atua no organismo do paciente, doutor?
5: Quando falamos que o paciente é em um estado hipnótico, estamos nos referindo à condição mental em que o cérebro humano apresenta uma alta atividade psíquica por meio desse estado alcançado durante as sessões com a hipnose clínica. A pessoa, nesse momento, desencadeia importantes reações cerebrais. Também durante essa sessão, o paciente vai liberar alguns neurotransmissores, como por exemplo a serotonina, que vai trazer um bem-estar para o paciente. E dessa forma, o paciente consegue experimentar um estado de bem-estar, de tranquilidade e fazer a resolução do conflito que acomete ele nesse momento.
4: O entrevistado dessa semana do Meu Médico, Meu Amigo é o Dr. Jefferson Luiz Gomes, Hipnologia e Psicologia.
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0: Oi, Libra, hoje é dia de foco na família e na rotina, com boas chances de destaque para quem atua no setor doméstico. O charme aumenta à noite, animando conquista e relações a dois. Aproveite esse momento para fortalecer laços e aproveitar o melhor de cada relacionamento. Hoje a sua cor é azul marinho e os palpites são 42, 44 e 24.
1: Escorpião,
0: hoje seu raciocínio rápido e boas conversas podem abrir novas portas no trabalho. No social, a comunicação fica em alta, aumentando as chances de encontros agradáveis. À noite, a lua movimenta a vida familiar. O amor fica e o apego cresce no final do dia. Hoje a sua cor é lilás e os palpites são 4, 32 e 50.
1: Sagitário.
0: Alô, alô, Sagitário! Hoje é um ótimo dia para aproveitar oportunidades de ganhar dinheiro extra, especialmente em promoções ou aumentos. Seu foco no trabalho traz resultados positivos, principalmente em projetos lucrativos. À noite, o clima fica mais leve, com chances de contatos nas redes sociais. Hoje a sua cor é magenta e os palpites são 54, 19 e 45.
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2: Tá na hora da nossa pergunta do dia, então convido você a participar, vem responder aqui no 629-8480-8453, tá? Hoje a gente quer saber de você o seguinte.

0: Você é do tipo de pessoa que enfrenta tudo e todos para ser feliz ou não? Você tem medo, assim, da opinião dos outros, hein? Conta pra gente. Antes de eu colocar as participações, quero desejar boas-vindas aqui pra nossa nova colega de trabalho. Gente, lindíssima, por sinal. Pessoal de Caldas Novas tá feito, viu? Tá chegando, gente. Serra Dourada chegando. Na verdade, já estamos por lá, mas chegando agora como a locutora a partir das 2 da tarde, né? Bom dia. Fala pros meninos ouvirem sua voz, pessoal de casa ouvir sua voz. Dá pelo menos um bom dia aqui. O nosso chefe vai achar ruim, não? Pra ficar tranquila. Bom dia. A Paty Brito, seja bem-vinda, viu?
1: Oi, gente. Bom dia.
0: Agora
1: tudo bem?
0: Sim.
1: Oi, gente. Tudo bem? Bom dia. Coisa boa estar por aqui com você. Graças.
0: Tá vendo, gente? Pessoal de Caldas Novas vai ter uma companhia maravilhosa, né, Paty? Em breve. Teremos mais notícias pra você de Caldas e região. Com ela chegando a partir das 2 da tarde, tocando sucesso, Boteco. Você vai ver que delícia que é fazer o Boteco. Eu já tive esse prazer e eu sei o tanto que é gostoso, viu?
1: E você tá sendo bem ouvida lá, viu?
0: Ah,
1: tem
0: que
1: muita
0: bacana.
1: Gente te ouvindo. Quero aqui agradecer imensamente. Caldas Novas está recebendo, né, a Rádio Serra Dourada de uma forma bem especial. Eu tô bem contente com isso, porque eu também vou fazer parte de tudo isso.
0: E o brilhinho no olho é a coisa mais gostosa que tem, né, Paty? Seja muito bem-vinda, sucesso pra você, pra nossa...
1: Obrigada.
0: Você vai ver que timaço que tem essa Serra Dourada, né?
1: Realmente.
0: A gente tem um orgulho enorme de fazer esse programa aqui. Você vai sentir de lá o tanto que é gostoso também. Seja muito bem-vinda. Desejo
1: muito
0: todo sucesso. E mais uma mulher chegando pro nosso time. Eu fico muito contente.
1: Coisa boa.
0: Então, bora pra pergunta? Vamos ouvir quem tá participando? Vamos lá ouvir os recados. Chiquinho, bom dia.
2: Bom dia, graças. Chiquinho aqui na Fazenda Ouro 2.
0: Tudo bem?
2: Estamos aqui no seu programa aqui. Graças a Deus, um bom dia a todos os ouvintes da Serra Dourada. Todos fazem parte dessa audiência maravilhosa da Grazi Tavares. Bom dia a vocês.
0: Obrigada.
2: Toda a galera da Fazenda Santo Mé. Estamos aqui na escuta, Grazi. Bom dia pra você e um abençoado dia pra nós todos.
0: Um abraço, Chiquinho, pra toda a turma e também na Fazenda Ouro 2. A Mari tá em Cristalina ligada com a gente. Bom dia, Grazi. Uma terça-feira abençoada pra você, minhas queridas amigas Grazi, Maria Vitória, Maia e todos da Serra Dourada. Grazi, hoje você vai mandar um abraço carinhoso pro meu querido amigo Nélio Rodrigues, esse locutor que tem o sorriso mais lindo do mundo. Palavras dela, viu, gente? Mesmo de longe, amo o sorriso dele quando ele fala na Serra Dourada. E a vocês da Serra Dourada, meu abraço carinhoso. Um beijo pra você, Mari. Quanto à pergunta do dia, eu enfrento tudo pela minha felicidade. Tô tentando e vou até onde eu der conta pra conquistar o amor da minha vida. Não dou ouvidos pra fofoqueiros de plantão. Beijos da mais sincera Mária aí de Cristalina. Obrigada por participar, menino. Um excelente dia. Elza, bom dia.
3: Bom dia, cara.
0: Oi.
3: São Simão.
0: Tá bom.
3: A minha opinião é ser feliz no relacionamento. Que eu gosto de um rapaz, tô namorando com ele. É, obrigado, um bom dia, uma boa terça-feira.
0: Um beijo.
3: Tchau,
0: fica com Deus também. A Marcinha Pinheiro tá em Cristalina, Grazi. Que Deus abençoe a nossa terça-feira. Quanto à pergunta, eu sou medrosa, mas eu sinto que eu tô precisando enfrentar esse medo e viver a minha felicidade. É isso, gente, tá vendo? Janice, bom dia.
4: Bom dia, nossa amiga Grazela Tavares.
0: Tá boa?
4: Ótima terça-feira para todos nós ouvintes, né? Sobre a pergunta do dia, eu geralmente fico na minha, né? Eu tenho medo da opinião dos outros.
0: Mesmo?
4: Cada um tem uma opinião e gostei muito da reflexão do dia da nossa amiga Maia hoje, né? Que sirva para várias pessoas, né?
0: Exatamente.
4: Uma reflexão muito linda. Gostei demais. Um abraço.
0: Espero que ela esteja ouvindo seu recado. Se não tiver, Janice, eu falo para ela daqui a pouquinho, tá? Um abraço, bom dia. Adriana, Grazi, quero pedir uma música Peão Todo Tatuado para minha afilhada Melissa, que completou 3 aninhos no domingo. Ela gosta muito dessa música. Que gracinha. Um beijo para Melissa. Saúde, tudo de melhor pra ela, tá? O Júlio César, filho da Dani, também apaixonado nessa música. Beijo pra você, Adriana. Parabéns pra Melissa. E daqui a pouquinho eu volto com mais mensagens, tá? Enquanto isso, você vem participar e responder. Você é do tipo de pessoa que enfrenta tudo e todos pra ser feliz? Ou você costuma ter medo da opinião dos outros, hein? Conta pra gente. Tô esperando seu recado. Bom dia. Certo.

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1: Bom dia, aqui Lucílio Macedo, direto da Central de Jornalismo da TV Serra Dourada. Um jovem de 19 anos foi preso em flagrante em Anápolis, suspeito de estupro de vulnerável contra uma adolescente de 13 anos. O caso foi descoberto depois que a mãe da menina procurou a Delegacia de Proteção à Criança e ao Adolescente ao perceber que não conseguia contato com a filha desde o dia anterior. Durante as buscas, a adolescente foi localizada na casa do suspeito, onde teria passado a noite. Segundo a Polícia Civil, um exame pericial confirmou a ocorrência do crime. Após a prisão, o investigado foi encaminhado para a unidade prisional. A adolescente recebeu atendimento médico, acompanhada pelo conselho tutelar, e depois foi entregue à família. A Polícia Civil orienta que pais e responsáveis acompanhem as atividades de crianças e adolescentes nas redes sociais e denunciem qualquer suspeita de abuso ou exploração sexual infantil. 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Acesse o nosso portal de notícias, é o tvsdnoticias.com.br. Eu sou Lucílio Macedo, espero você, 10h45, na TV Serra Dourada, SBT. 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

0: Manhã Show de volta com o Vitinho Imperador, 10 e 6.
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1: Capricórnio. Capricorniana, capricorniano, hoje é dia de focar nas tarefas pessoais e também em estudos, tá? No trabalho, invista em contatos e finalize pendências com a ajuda da Lua em Aquário. À noite, atenção ao lado financeiro e aos assuntos do lar. No amor, o dia traz leveza com um toque de ciúmes que pode animar a relação. Hoje a sua cor é azul e os palpites são 12, 48 e 18. Aquariana, aquariano, hoje o seu sexto sentido fica afiado, ajudando a resolver desafios no trabalho, especialmente no período da manhã. Respeite seu ritmo e dedique-se à reflexão. À noite, a lua ilumina seu signo, trazendo oportunidades para aproveitar o amor e se divertir com paixão. Hoje a sua cor é amarelo ouro e os palpites são 28, 37 e 19. Para você do signo de peixes, hoje é um ótimo dia para fortalecer sua equipe no trabalho. A amizade também fica em alta, trazendo apoio e conselhos valiosos. À noite, o humor pode ficar mais introspectivo, pedindo tranquilidade. No amor, o clima fica mais leve e os amigos podem ajudar a encontrar um par. Hoje a sua cor é roxo e os palpites são 9, 45 e 48. E o horóscopo do João Bidu fica por aqui. Amanhã a gente tem um encontro.

0: Marcado, hein? Beijão, até amanhã. Tchau, tchau.
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2: De volta com a nossa pergunta do dia. Vem participar, deixar a sua resposta aqui no WhatsApp 629-8480-8453. A gente quer saber de você o seguinte: você é do tipo de pessoa que enfrenta tudo e todos pra ser feliz ou você tem medo da opinião dos outros, hein? Conta pra gente. Bora ouvir quem tá participando? Dona Lúcia, bom dia.
3: Bom dia, Grazi, minha amiga, tudo bem?
2: Tá boa?
3: Como você está? Tudo bem com você?
2: Eu tô ótima.
3: Mãe abençoada de terça-feira pra você. Grazi, por favor, mande um alôzinho aqui pra toda a minha família, pra Vandete, Bel Lavadeira e pra todos os ouvintes que estão ligados. Eu vim na Serra Dourada, tá? Grazi, sobre a pergunta do dia, olha, Grazi. Eu enfrento tudo e todos sem medo de ser feliz.
2: Mesmo?
3: Eu procuro ser feliz. Não vou pela opinião dos outros, não, tá, Grazi? Vou pela minha. Com Deus aí, tchau.
2: Tá mais que certa, né, dona Lúcia? Tá certinho, tem ninguém pagando as contas da gente, né? Marli, em Rio Quente, ligado. Grazi, respondendo a pergunta, eu enfrento sim, tudo e todos. A opinião dos outros não me importa. Os outros são só os outros e ponto, como diria a música, né, não? Um beijo pra você, Marli. Marcelo, bom dia.
4: Bom dia, com alegria, minha
2: Oi.
4: Amiga Grazi Tavares. É isso aí, Grazi. Sobre essa pergunta de hoje, eu faço tudo, né? Pela
2: certo.
4: Minha alegria e não importo com a opinião dos outros. Porque eu não tô fazendo nada de errado, né? Pra mim ficar preocupando com os outros, né? Então eu sempre vou em busca da
2: não
4: minha
2: é.
4: Felicidade, sempre. Não só da minha, mas da minha família também. Um beijo pra minha mãe Anitta, minha esposa Laudilene, os filhos Ana, Henri, Marcelo Neto e Leandro José. E pra minha amiga Antônia Campos, Bel Lavadeira, Zé Carmen Decu, Júlio César Correia, Marcinha Pinheiro, Elizabeth Montevidio, Vandete e Cinesa Nogueira.
2: Beijo pra você, Marcela. É isso. Não é ser irresponsável com não preocupar com ninguém. Não é isso também. Acho que tem gente que é legal a gente ouvir opinião. A gente sabe quem realmente preocupa com a gente, quem gosta da gente de verdade, que dá conselho legal, não é? Que você deve seguir ou não. Agora também, tudo que você for fazer, se for preocupar com o que os outros vão pensar, você não vive? Vive? Vive não, gente. O que é isso? Bora com mais recados. Marildo, bom dia.
5: Bom dia, Grazi Tavares. Tudo bem?
2: Eu tô bem,
5: você? Uma atenção pra você e pra todos que estão ouvindo a Serra Dourada FM. Sobre a pergunta do dia, eu não ligo pra opinião dos outros. Eu acho que a felicidade da gente vale muito mais, né?
2: Não é?
5: Eu gostaria de pedir uma música. Se pudesse mandar um alô pro Mineirinho, pra toda a galera da LCM aqui, em Caiapônia. E a música que eu queria ouvir é Blaze of Glory, do Bon Jovi.
2: Essa é linda. Um beijo pra você, Marildo. A Daniela Teixeira tá em Montevidio. Grazi, acho que depende da pessoa que vai dar essa opinião. Por exemplo, se forem meus pais, eu até escuto. Mas se for alguém que não agregue em nada na minha vida, eu opto por nem saber qual seria a opinião dela. Adoro. Odário, bom dia.
6: Bom dia, Grazi. Aqui é o Odário, da Vila Martins.
2: Tudo São bem?
6: São Miguel do Araguaia, o Cabeça Branca.
2: Eita,
6: bom dia, Fazer do Paulo e Ronaldo, irmão dela, que aqui tá tudo bem. E sobre a pergunta do dia, eu só
2: conta.
6: Atendo e faço os pedidos da minha mãe.
2: Mesmo?
6: Os outros eu faço ouvir, mas não põe nada em prática, né? Porque ela não sabe, se esquece. Que a gente se ferra, eu tenho experiência na vida, eu tenho 70 anos de experiência, ainda não aprendi nada. Então falou, um abraço, Grazi.
2: Exatamente, exatamente isso. A gente tem que filtrar de quem que é que a gente vai receber conselho ou não, de quem que é que a gente vai ouvir. Até porque a gente pode ouvir, internalizar, seguir, né, tentar pegar esse conselho, ou a gente pode simplesmente ouvir de um lado, deixar passar pelo outro e tá tudo certo, seguir sua vida, gente, não é não? Um beijo pra você, Odário. Tudo de bom. Vânia Alves.
7: Bom dia, Grazi. Aqui é a Vânia Alves, de Corumbá. Deu semana abençoada, minha amiga. Deus ilumina todo o seu rio que faz parte da Serra Dourada, a equipe da Serra Dourada. E manda um modão aqui pra nós, pra todos os ouvintes aqui de Corumbá de Goiás.
2: Você tá boa, Vânia? Achei você meio jururu, tá? Eduardo, tá ligado com a gente, Grazi? Sou ouvinte de todos os dias. Manda alô pra nós aqui na Fazenda Jangada. Onde que fica a Fazenda Jangada, ô Eduardo? Depois você me conta, tá bom? Antônio Moreira tá em Correntina, na Bahia, ouvindo a gente pelo aplicativo. Grazi, que Deus abençoe cada um de nós. Sobre a pergunta do dia, a gente tem que correr atrás da nossa felicidade. Quem vai pela cabeça dos outros é piolho. Hoje a maioria não quer ver a felicidade dos outros, não. Infelizmente. Tá aí a opinião do Antônio Moreira em Correntina, na Bahia, ouvindo a gente. Beijo pra você, viu? Pra todos os baianos também ligados. E você, o que, que acha dessa história, hein? O que, que você faria? O que, que você faz, melhor dizendo? Você é daqueles que não liga muito pro que os outros dizem, se preocupa mesmo com a sua felicidade, enfrenta tudo e todos? Ou você tem medo da opinião dos outros? Conta pra gente.
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2: 10h19, chegando o Xande Avião e Henrique Juliano.

0: Seguimos de olho no mundo das celebridades e olha essa aqui, hein? O cantor Zé Felipe voltou a ser assunto nas redes sociais após rumores de um possível novo romance com a influenciadora Lara Juca. Segundo os perfis de entretenimento, os dois teriam trocado beijos durante um after no Rio de Janeiro e foram vistos deixando a festa de mãos dadas antes de seguirem para o mesmo carro. Até o momento, nenhum deles comentou sobre o assunto. Lara Juca soma milhões de seguidores nas redes sociais e produz conteúdo sobre moda e beleza. Outro detalhe que chamou a atenção dos internautas é que Virgínia Fonseca, ex-esposa de Zé Felipe, segue a influenciadora no Instagram. Enquanto isso, fãs acompanham de perto os rumores, mas ainda não há confirmação oficial sobre um romance ou sobre esse after vivido pelo casal. Será, hein, que o Zé Felipe vai assumir um novo relacionamento? A gente tá de olho nessa história, hein? Qualquer novidade, eu volto e conto tudo pra vocês. Vamos seguindo, daqui a pouco eu volto com outra quentíssima.
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2: Acerte a hora, 10h26. Bom dia pra você.
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4: A noite de segunda-feira foi de festa no estádio Antônio Ascioli. Isso porque o Atlético Goianiense bateu o Operário, vice-líder da Série B, por 3-1. Gustavo Coutinho, logo aos 2 minutos, abriu o placar. Ainda no primeiro tempo, Giovani Soares ampliou. Bosquilha, de pênalti, descontou para a equipe paranaense. Mas, na segunda etapa, Marrone fez o terceiro gol do Atlético, confirmando a vitória da equipe goiana. O Atlético, com esse triunfo, chega aos 31 pontos, ultrapassa o Goiás e assume a 7ª colocação da Série B. O próximo compromisso da equipe rubro-negra, comandada por Roger Silva, será apenas no dia 9 de agosto, contra o Náutico nos Aflitos. 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

Amigo Bruno Carvalho, sou da cidade de Marabá, no Pará. E faz 20 anos que me mudei aqui para Goiás, onde meu pai veio para trabalhar e nunca mais voltamos. Aqui conheci o meu primeiro namorado, que eu achava que seria o grande amor da minha vida. E foi, por um bom tempo. Ele era da mesma cidade que eu e, por ter os mesmos costumes, ficou fácil da gente se apaixonar. Apesar dos meus pais não irem muito com a cara dele, resolvi enfrentar tudo para ficar junto com ele. Casamos e fomos viver a nossa vida, que por sinal era maravilhosa no começo. Apesar das necessidades financeiras, a gente era feliz. Superava os obstáculos com leveza e com coragem, pois o que importava era a gente estar um ao lado do outro. Com o passar dos anos, as coisas foram mudando. Eu e ele trabalhando, comprando nossas coisas para a casinha nova que conseguimos comprar, e tudo indo a mil maravilhas. Com 4 anos de casada, eu engravidei e, devido a alguns problemas na gravidez, tive que parar de trabalhar. A partir de então, Bruno, era só ele que lutava para conseguir melhorar as nossas vidas. Depois que nosso filho nasceu, resolvemos que eu não voltaria a trabalhar para cuidar da casa e do bebê, até que ele ficasse um pouco mais grandinho. Acontece, Bruno, que depois de 1 ano, as coisas começaram a desmoronar. Eu sabia que ele estava me traindo, só não tinha como provar. Ele passou a beber, chegar tarde em casa e nem me procurava mais. Chegou a dizer que eu tinha relaxado depois que fui mãe, e mulher para ele tinha que ser linda, impecável, e não com cheiro de fogão e mal arrumada. Não aguentando mais tanta humilhação, decidi sair de casa, pois ele dizia que não ia sair, de jeito nenhum. Fui para casa da minha mãe, que me acolheu de braços abertos. Fui à luta e consegui um bom trabalho e estava dando conta do recado, Bruno. Ele, por sua vez, ia lá na minha mãe para buscar nosso filho a cada 15 dias. Passei a ter uma raiva enorme dele. Cada vez que ele chegava para buscar a criança, eu me escondia e pedia para minha mãe para entregar o meu filho para ele, porque eu já não conseguia nem olhar na cara dele. Passando algum tempo, Bruno, acho que cansado da vida de solteiro que ele estava levando, achou que bastava me procurar e dizer que estava arrependido, que eu voltaria correndo para ele. Mas aquilo me causava náuseas, só de imaginar essa possibilidade. Ele ficou muito tempo me assediando. Como não conseguiu, passou a me chantagear, dizendo que ia pedir a guarda do meu filho. Nada disso me assustou. Continuei levando a minha vida e vendo a dele definhar cada vez mais. Nem meu filho, que já estava com 8 anos, não queria mais saber do pai. Depois de tanto tempo, conheci outra pessoa, me apaixonei e começamos uma relação totalmente diferente de tudo que eu tinha vivido com meu ex, que não soube me valorizar. Bruno, eu me casei novamente e até agora vivo muito bem. Ele acabou desistindo de me perturbar e sumiu da cidade. Achamos que ele voltou lá para Marabá, graças a Deus. Levo uma vida boa com meu filho e meu atual marido. E para o pai do meu filho, que me fez tanto mal, só desejo que ele tenha se encontrado e que também esteja feliz.

Aí está o detalhe da minha vida, Bruno. Terminando, eu gostaria de ouvir que você tocasse uma música que gosto muito e ofereço pro meu marido. É com Marisa Monte. Ainda bem.

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1: De volta com a nossa pergunta do dia. Bora saber o que os ouvintes estão contando pra gente? Você é do tipo de pessoa que enfrenta tudo e todos pra ser feliz? Ou você tem medo da opinião dos outros? Conta pra gente. Se você não quiser ser identificado, não tem problema. Só avisa pra gente não contar o seu nome no ar, tá bom? Mariusa, bom dia.
2: Bom dia, bom dia, bom dia. Graças, Cavalo. Que é Mariusa da Fazenda Rio dos Papas, de Chaves Grande, Santa Vitória. Passando pra desejar.

0: Um bom dia a todos, ouvintes da Serra Dourada, e pra minha amiga lindíssima, maravilhosa, Lindinalva Constantino, conhecida como Tuquinha de Chavezlândia, tá bom? Beijo, fica com Deus.
1: Beijo pra Lindinalva também. A Sirlene em São Simão, Grazi, eu sou do tipo de pessoa que não ligo pro que os outros pensam. A vida é minha, eu é que pago minhas contas, e o que eles pensam é problema deles. E tem mais, eu penso que se der errado, eu aprendo. E se der certo, eu acertei bonito, como dizem Henrique e Juliano. Tá aí a opinião, a participação da Sirlene em São Simão. Beijo pra você, minha amiga. Gil Gomes.
2: Oi, bom dia aqui, ó, do Gil. Oi. Gomes em Cachoeira de Goiás, abraçando você e desejando tudo de bom pra vocês.
1: Obrigada.
2: Vou fazer um pedido aí com o Nando Moreno, Rio Negro e Solimões, Apeludo. Gil Gomes em Cachoeira de Goiás, agradecendo vocês de lá e nós de cá.
1: Um abraço, Gil. Antônio tá em Campo Alegre, uma ótima e abençoada terça-feira pra você, pra Mônica Alves, pro professor Marcos Flamenguista, Jorge Tavares e pra minha amiga de viagem, Marcinha Pinheiro. Grazi, estive em Aparecida do Norte e orei por todos vocês da Serra Dourada. Ô, meu amigo, a melhor coisa que você faz por mim, pode ter certeza, viu? Um beijo pra você, obrigada de coração. Morro de vontade de conhecer a Aparecida do Norte, ainda vou. João Vitor, em Cristalina. Grazi, bom dia, como é que você tá? Eu tô excelente, graças a Deus. Tá mandando alô pro pessoal da Manutenções em Máquinas Agrícolas, a G Chaves. Não tem par, né? Foi o caminhãozinho que tá tendo. Mandando alô pro Gilvan, Jean, pro Neguinho. Estão lá sempre ligados na Serra Dourada, né? Que seu dia seja brilhante como seu sorriso. Ganhei meu dia depois dessa, João Vitor. Se eu tivesse alguma possibilidade de estar triste hoje, depois dessa aqui eu dei uma upada que você não tem noção. Um beijo pra você, viu? Chiquinho.
3: Olá, minha amiga. Bom dia pra você. Para
1: tudo bem?
3: Feliz seu decoração. Jair lá na chácara, Circo Melua. Tô te vendo bem. Dionísio aí das Panelas. Baldão da Carne Guanabara, Ailton do Mototáxi, Messi do Mototáxi, Roberto da Carne Carmachim, Paulo na Alta Viara, Eduardo Camilian, Tirino Malta Solar. Valeu.
1: E valeu. Tá muito sério esse Chiquinho hoje. O que, que foi? Só porque a gente tá com visita aqui no estúdio? Sandra Barbosa em Itapaci. Grazi, a vida da gente é tão curta, então temos que aproveitar para sermos felizes. E quanto à opinião dos outros, que eles que se danem. Na hora de pagar suas contas, é você que paga. Então, viva a sua vida. Para eles, eu não tô nem aí. Tá aí a opinião da Sandra. Um beijo, minha amiga. Aldeni Alves está em São Miguel. Hoje estou te ouvindo, Grazi. Manda alô para mim. Beijo, menina. Josefina Glória está em Minaçu, mandando um bom dia para todos que estão ligados na Serra Dourada, um abraço. Minha amiga Iraides Gomes está em Itapaci, bom dia na paz de Cristo, Grazi, amém. Que Deus abençoe, que seja um dia realmente abençoado por Deus, amém, que assim seja, minha amiga. Wesley, bom dia.
4: Oi, Grazi, bom dia para você, menina, Deus abençoe. Um bom dia, aqui é o Wesley Gomes de São Miguel do Araguaia. Deixa eu te falar sobre a pergunta do dia aí, se eu enfrentaria tudo e todos para ser feliz, com certeza. Enfrentaria tudo e todos, com certeza, sem sombra de dúvida. Em primeiro lugar, minha felicidade.
1: Ai,
4: isso aí, nossa, eu enfrentaria tudo e todos pela minha felicidade. Eu vou até o...
1: Tá certo, tá aí o recado do Wesley, um abraço. A Mara tá em Cristalina, lá do Paracatu, ligada com a gente, né, na avenida. Estão mandando alô aí pra Janaína, Lu, Iracema, Eva e o Pérez. Estão lá trabalhando e ouvindo a gente, bom dia. O Júnior, tô ouvindo aqui você em Caldas Novas, Grazi. Manda um alô pra mim, Guerra Diária. Toca essa música do Panda e Ícaro e Gilmar e manda um abraço pra minha mãe, a Joaquina, que tá lá em Aciara também ligado. Beijo pra você, Júnior. Daqui a pouquinho mais recados, tá? Bora de música. Daqui a pouquinho você participa também aqui respondendo nossa pergunta. A gente quer saber se você é do tipo de pessoa que enfrenta tudo e todos ou não. Você tem medo da opinião dos outros, Conta pra gente.
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1: 10h54, bom dia. Bom dia.

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0: de Serra Dourada, apaixonada por Goiás, Carlos e Jader com Separados. Bora de participação, as últimas aqui de hoje? Ou não, né? Pode ser que eu ainda abra um espacinho, é claro. Sempre tem um espacinho nas mais, né? Bora, na pergunta hoje a gente quis saber de você o seguinte. Você é do tipo de pessoa que enfrenta tudo e todos pra ser feliz ou tem medo da opinião dos outros? Pode contar, abre seu coração.
1: Bom dia. É o Batata da Fazenda Barreiro.
0: Oi, Batata.
1: Manda um abraço aí pro Tio Marci, que tá aí, que mais nós correndo, o Alcir, a turma aqui da Fazenda Barreiro e Ipanema. Forte abraço aí.
0: Obrigada.
1: Toca a música pra nós aí, Sérgio Silva. E o nome da música é Vivendo e Existindo.
0: Bom trabalho pra você. O Gustavo tá em Morrinhos, Grazi, não era ouvinte. Mas agora eu sou sim, viu? Toca uma música aí do Zezé das Antigas e manda pra nós aqui em Morrinhos, na Fazenda Pé de Cedro. Tenha um ótimo dia. Obrigada, seja sempre bem-vindo. Fique à vontade para participar quando quiser, tá? Logo nas mais aqui tem Zezé para você curtir. Roberta, bom dia.
2: Bom dia, Grazi.
0: Oi.
2: Tudo bem? Aqui quem fala é Roberta Rodrigues, de São Miguel do Araguaia. A respeito da pergunta do dia, eu creio que não seja uma pessoa covarde, seja uma pessoa muito corajosa, porque sempre, quando eu senti a possibilidade que eu poderia ser feliz naquele momento, sempre me entreguei, me joguei e sempre, às vezes, quebra a cara. Mas,
0: acontece.
2: A maioria das vezes, sempre foi muito bom, sempre me diverti bastante, por mais que não tenha sido uma felicidade completa, pelo menos foi uma diversão gostosa. E eu nunca
0: adoro.
2: Me entendi. Tenha um excelente dia, tudo de bom.
0: Um beijo, Roberto. Quem nunca quebrou a cara nessa vida, minha amiga? Não existe.
3: Bom dia, Gra.
0: Bom
3: dia. É Maria Mélia, minha amiga. Você tá bem?
0: Eu tô excelente.
3: Um abraço meus filhos, meus netos, meu marido João, minha comadre Preta, todos os meus filhos, minha nora, meu genro, minha nora Cláudia, meu genro, meu marido João, todos vocês da Serra Dourada. Um abraço pra todos e um bom terça-feira pra todos. Fico com Deus.
0: Amém.
3: Um abração.
0: Beijo.
3: Deus abençoe o seu dia.
0: Pra você também. Janaína?
4: Bom dia, Gra. Tenha uma abençoada terça-feira. Bom dia.
0: Um abraço. Francisca?
5: A respeito da pergunta do dia, meu amor, eu faço tudo para poder eu ser feliz. Eu larguei o meu trabalho de 24 anos para andar no trecho mais meu esposo por causa do serviço.
0: Ixi, cortou seu áudio, Francisco. Deixa eu ver se eu consigo recuperar aqui, uai. Tava contando a história, tava, o trem tá ficando bom. Dona Grazi corta. Não, vamos resolver esse trem aqui, uai. Vamos ver se eu consigo.
5: A respeito da pergunta do dia, meu amor, eu faço tudo para poder eu ser feliz. Eu larguei o meu trabalho de 24 anos para andar no trecho mais meu esposo, por causa do serviço.
0: É, realmente cortou. Foi o seu áudio, tá, Francisco? Depois você grava pra gente contar o restante da história, tá bom? Que aí eu consigo colocar aqui no ar. Um beijo. A Camille Francisca em Itapaci, ligada com a gente. Um beijo. Falou que ama ouvir a Serra Dourada. Que bom que você curte. Fico muito feliz. Evelyn...
6: Bom dia, Grazi. Aqui é a Érica que tá aqui no Monte Vidil.
0: Tá na, boa?
6: No rancho. Rancho da Bebê. Queria mandar um alô aqui pro meu amigo Negão. Nós tá aqui trampando aqui no 12. E pedir uma música aqui pra nós escutar aqui. A Chapeluda. Tem como mandar pra nós aí? Chapelão!
0: Eita, mulher! Um beijo pra vocês. Curta muito essa manhã de terça-feira por aí. A Laís José tá em Minaçu. Na verdade, deve estar viajando, né? Pela foto que você me mandou. Ah, tá aqui, ó, em São Paulo. Que chique. Bom passeio pra você, viu? Boa viagem. Ele e a esposa, a Flor do Salão, sempre com a gente. Maria Selma, em São Miguel do Araguaia, também ligado. Um beijo. O Zé Carlos Bittencourt, em Brumado, na Bahia, também com a gente. Dinaí Moreira tá em Lusiânia. Um abração pra você, tá? A Maria, em Caldas Novas, também participando. E um beijo pra Marina Ferreira, em Cristalina. Daqui a pouquinho eu volto com mais mensagens, tá? Deixa eu só mandar um beijo aqui pro Alan Godoy, que ele adora quando eu falo... Ei. Né, Alan? Custoso. Tá lá em Palestina de Goiás com a gente também. Bora de música? Daqui a pouquinho eu ponho mais mensagens, tá bom?
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8: Saudade.
0: Chegou a hora de viajar no tempo, no ano de 1994. Tema do filme Filadélfia. 11:04. Bom dia.

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1: Bom dia, aqui Lucílio Macedo, falo direto da Central de Jornalismo da TV Serra Dourada. A Polícia Civil esclareceu a confusão que terminou com a agressão ao motorista de caminhão de coleta de lixo no setor Boêmia, em Goiânia. Segundo as investigações, o desentendimento começou quando uma mulher, que voltava da comemoração do próprio aniversário, tentou subir na parte traseira do caminhão. O motorista desceu do veículo e pediu que ela saísse. Conforme os depoimentos, a mulher se sentiu ofendida e o acompanhante dela iniciou uma discussão com o trabalhador. A troca de ofensas evoluiu para agressão física. Inicialmente, a principal hipótese era de que a briga havia sido provocada pela demora do caminhão em liberar a via. Mas essa versão foi descartada pela Polícia Civil. Agora é saber se esses mal educados que atrapalharam os trabalhadores e agiram com violência serão punidos. 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Acesse o nosso portal de notícias, é o tvsdnoticias.com.br. Eu sou Lucílio Macedo, espero você 10h45 na TV Serra.
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10: 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Obrigada pela sua companhia, pelo rádio ligado. E vem comigo que aqui só tem coisa boa.
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10: E começa a partir de agora as mais, as 12 músicas mais pedidas durante toda a programação. Preparada, sabe pra quem? Pra você, o melhor ouvinte do mundo.
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10: Abrindo as mais com ela na Castela 1114.

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1: Chegando o peão todo tatuado, 11:21.
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E a última quentíssima de hoje é para falar sobre a dupla Maiara e Maraísa, que passou por um momento tenso durante um show realizado em Cardoso Moreira, no interior do Rio de Janeiro. A apresentação foi interrompida depois que um laser começou a ser apontado em direção ao rosto de Maiara. Ao perceber a situação, Maraísa parou a música e chamou a atenção da pessoa responsável. Do palco, a cantora pediu que a atitude fosse interrompida e desabafou. Tá todo mundo se divertindo aqui, né? A reação da sertaneja, é claro, que foi aplaudida pelo público, que apoiou a dupla após o incidente. Apesar do susto, o show continuou normalmente depois que a situação foi controlada. É, minha gente, não dá pra brincar não, viu? As artistas estão ali fazendo o show e muita gente, ao invés de curtir a apresentação, vão pra atrapalhar. Mas elas se posicionaram e tudo terminou bem. E é com essa que a gente encerra hoje, mas amanhã tô de volta com outras quentíssimas do mundo das celebridades. E eu estarei esperando por todos vocês, hein? Ó, beijinhos, até amanhã. As

0: Acerte a hora, 11:30. 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
2: Queridíssimos ouvintes da Rede Serra Dourada, vamos que vamos juntinhos em mais uma edição do Jornal do Meio-Dia. Fique sempre bem informado, prestação de serviço, destaques policiais, a sua bronca conosco. E já adianto aqui algumas das principais notícias. 4 pessoas são detidas após furto de calçados. A polícia recuperou os tênis e encontrou drogas, dinheiro e celulares durante a operação no sudoeste do estado. É a insegurança tomando conta, né? Lamentável.

0: miserável, cidadão de bem, pagador de impostos, ter que enfrentar tudo isso. E um foragido condenado a quase 20 anos de prisão foi capturado em Goiânia com quase 200 quilos de maconha. Uma mulher também foi levada à delegacia. Três contrabandistas foram presos após perseguição do COD. O prejuízo ao crime passa de R$1 milhão. Goiás é o quarto estado do país que mais apreende canetas emagrecedoras ilegais. As apreensões cresceram mais de 200% este ano. E o estado decreta emergência ambiental por causa do risco de incêndios. O uso do fogo está proibido até o fim de outubro. E a gente tem feito esse alerta aqui sempre com a ajuda dos bombeiros, porque vários focos já estão sendo registrados. 985197000 é o nosso WhatsApp. Manda o seu vídeo, a sua bronca, o que está acontecendo aí no seu bairro, na sua cidade. O espaço é seu, está sempre aberto para você. No Instagram também temos muitas informações. Vai lá, @TV Serra Dourada e ainda @Luciana.jornaldomeiodia.
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3: A quinta mais pedida com Zezé de Camargo, 11:43.

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2: Chegando Menos é Mais e Pablo, 11:50.

0: Nos recados, tem aniversariante? O Raimundo da Cruz em São Miguel tá me contando aqui que a Rejana, a filha dele, tá completando mais um ano hoje. Que gracinha, parabéns pra ela. Muitos anos de vida, saúde, tudo de melhor sempre, tá? Que Deus abençoe e proteja a vida dela. A Camille em Itapaci também com a gente, um beijo. A Dora Silva em Aciara. Meu amigo Marcelão Vascaíno também em Aciara. A Lúcia em Montevidi, no setor Tiúba. Tudo bem com você, Lúcia? Um beijo, viu, pra toda a família. Eliane em Cocalzinho. A Eliane também, só que de Uruaçu, se cadastrando na promoção. Boa sorte. Um beijo aí pra toda a família. Deixa eu mandar um alô especial pro pessoal lá do Simprão, restaurante em Crixás. Eles sempre trabalham ouvindo a Serra Dourada, ligados aqui com a gente, né? Um beijo também pra Dinaí, o Fiotão e Luziane com a gente. A Débora em Ipameri. Tudo bem com você? Seja bem-vinda. Já cadastrando aqui na promoção, beijo para Antônia Campos em Aciara. Até amanhã, minha amiga, vá com Deus, que sua tarde seja abençoada. Amém, para nós, né? Um beijo para meu amigo, meu parente Jorge Tavares em São Bartolomeu, sempre aqui na melhor companhia, que é da Serra Dourada. E para o Fábio Silva em Montevidéu também ligado. Amanhã a gente se encontra pontualmente às 8 da manhã, chegando Kleber e Cauã com mil adjetivos. Na sequência tem Serra Dourada Esportes com Helder Naasson, Vitor Monteiro e Evandro Gomes. Eu desejo uma tarde maravilhosa para você, abençoada. A gente se encontra aqui na programação da Serra Dourada. E ó, nunca se esqueça, viu? Você é do tamanho dos seus sonhos. Você pode conquistar o que seu coração desejar. Mas para isso, corra atrás e não desanime, que essa hora vai sim chegar. Um beijo da Grazi, até amanhã. Tchau!
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4: Você vem comigo nesta terça-feira, 28 de julho de 2026. Agora, meio-dia, 5 minutos, vamos juntos, porque está começando o meu, o seu, o nosso Serra Dourada Esportes. Vamos que vamos, porque tem muita coisa bacana, tem muita coisa boa. É o Serra Dourada Esportes em destaque pra você. E a gente já começa destacando as principais informações desta terça-feira. O Palmeiras recusou uma proposta de mais de 100 milhões de reais por um atacante que jogou a Copa do Mundo. Finalmente está chegando ao fim a novela envolvendo a renovação do Memphis, atacante holandês, com o Corinthians. Mengão pode perder zagueiro titular. Um time europeu quer contratar um zagueiro do Flamengo. E ainda sobre o Flamengo, lateral que já defendeu até a seleção brasileira, diz que está vivendo a melhor fase da carreira. Isso e muito mais aqui no Serra Dourada Esportes. E quem me acompanha sempre é o nosso querido amigo mais sensato dos comentaristas,
5: Evandro Gomes.
4: Tudo bem, Evandro Gomes? Boa terça-feira pra você, meu amigo.
6: Pra todos nós, Vitor Monteiro, grande abraço a você, ao Helder Nasson. Um grande abraço à minha nobre família da Rede Serra Dourada, que é bom ouvir. Pois é, temos aí muitas notícias, Campeonato Brasileiro em andamento, surpresa aqui, surpresa ali, série

0: Só o Atlético ganhou aqui dos nossos, né? Os demais perderam e perderam feio.
1: Exatamente. Quem também nos acompanha, além de Evandro Gomes, nas opiniões, é o nosso querido, ele que é titular, é o dono da casa, ele é o... Tudo bem, Helder Nasson? Bem-vindo.
2: Boa tarde, obrigado. Boa tarde. Vitor, Evandro, ouvintes do Serra Dourada Esportes, vamos dando sequência aqui, né? Hoje, terça-feira, e a semana, enfim, começa a embalada, resultados negativos para os nossos clubes, movimentação no mercado, e vamos seguindo.
1: Exatamente. E contando sempre com a sua participação, você que interage, você faz o Serra Dourada Esportes acontecer comigo, Vitor Monteiro, com Evandro Gomes, com Helder Nasson, e então é hora da...
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1: Exatamente, é hora de você na rede, você que participa conosco, manda seu áudio pelo nosso WhatsApp 629-8480-8453, repetindo 629-8480-8453. Brasileirão, já tivemos o início do retorno, amanhã tem o início de uma nova rodada, e eu tem Sul-Americana rolando também, final de semana tem Copa do Brasil, eu quero saber de você. Qual o melhor jogador do futebol brasileiro atualmente? Qual é o grande destaque do futebol brasileiro atualmente? Manda sua mensagem, sua participação, manda seu áudio. Você que nunca participou, hoje é dia. Quero sua participação aqui pelo nosso WhatsApp 629-8480-8453. Começo contigo, Evandro Gomes. Qual o melhor jogador do futebol brasileiro atualmente?
0: Diz aí, Helder, a tua primeira, que eu tô procurando aqui, assim, rapaz.
2: No futebol é que atua aqui no nosso futebol brasileiro e vale estrangeiro. Sim, e...
1: que tá jogando no Brasil.
2: Tá jogando no Campeonato Brasileiro.
1: Pode ser brasileiro, argentino, uruguai, holandês.
2: Certo, eu vou ser... bairrista.
1: Ah.
2: E vou falar que é o Pedro.
1: Pedro do Flamengo.
2: Mas aí eu aquilo lá, vou acrescentar o porquê. Porque ele não tá só fazendo gols. Ele está armando jogadas, ele está dando passes, né? É, no jogo mesmo passado, acho que o Lino, o Lohan errou, perdeu uma possibilidade que o Pedro, ele pegou a bola assim, ele puxou, fez igual o Sócrates, pisou em cima da bola assim, debaixo das pernas do defensor, deu uma assistência, né, para o atacante, saiu na cara do gol. Então, assim, por isso que eu falei que ele estava me lembrando o Harry Kane, né, nos jogos da Copa. Então, assim, pelo que ele está fazendo hoje, não só pelos gols, vou colocar o Pedro nessa parada aí.
0: É, não tá fora do eixo, não, o nosso querido Helder. Porque eu tava procurando aqui o Flaco Lopes, jogador vice-campeão do mundo. Ele hoje é um dos principais jogadores do Palmeiras, talvez o principal, né? Aí você pega no Flamengo, você tem o Pedro, você tem o Jorginho, você tem o Arrascaeta. O Arrascaeta não está jogando, já está fora desde a Copa do Mundo. Então, nesse momento, a gente não poderia falar que é o Arrascaeta. Embora, tecnicamente, ele seja, né, o melhor jogador que temos. Eu vou acompanhar o Helder Nasso, ficar com o Pedro. Pelo menos é o cara que faz gols em tudo quanto é jogos. Acho que o Pedro e o Flaco são os dois melhores.
1: E eu quero a sua participação. É o Pedro, é outro, é o Matheus Pereira do Cruzeiro, é o Flaco Lopes... É o Neymar, manda sua mensagem. Eu quero a sua participação pelo nosso WhatsApp 629-8480-8453, respondendo. Pergunta do dia é: quem é o melhor jogador do futebol brasileiro atualmente, nesse momento? Não é na história, é nesse momento. Quem é o melhor jogador do futebol brasileiro? Galera, já participa conosco.
2: É, e eu levei em consideração a mesma análise do Evandro, que tá jogando, né? Por exemplo, o Arrascaeta tá contundido. Os jogadores que vieram da Copa, por exemplo, muitos não voltaram ainda, né? Então, assim, eu não coloquei também os que vieram da Copa, porque não sei nem se o Flaco chegou a jogar a última partida, se ele já lembrou.
1: Ainda não.
2: Então, assim, não deu tempo. Então, eu tô analisando o campeonato agora, no seu reinício, e não todo o campeonato até aqui. E o ouvinte pode, inclusive, apontar o jogador do time dele, às vezes a gente esqueceu aqui, né?
0: É, o Vitor lembrou bem de um aí, o Matheus Pereira, né? Só que o time dele tá em baixa, né? Não está numa situação tão boa quanto o Flamengo, por exemplo.

0: por exemplo, com o Pedro. E o Pedro é um cara que não desanima, né? Fora da seleção brasileira, ele seguiu em frente, voltou marcando gol de tudo quanto é jeito. E o cara é goleador mesmo, então é pra gente que é o Pedro mesmo.
1: E só não vale apontar, né? Por exemplo, Marcelo, o ex-Vasco Rayan, não tá jogando no Brasil, viu, Marcelo? Então não vale.
2: Inclusive, o Marcelão com certeza vai mandar mensagem daqui a pouquinho. Vamos falar do Vasco daqui a pouco também, sobre movimentação. Tem muita notícia de possível contratação, de possível saída do Vasco, do Flamengo, do Palmeiras, do Corinthians. Até do Santos tem também, a gente vai falar daqui a pouquinho. Mas enquanto isso, a galera já tá mandando mensagem por aí, que eu tô vendo, hein, Helder?
1: Isso, 629-8480-8453, aqui o quadro Você na Rede. Um abraço, deixa eu ver pra quem. Tô amando ouvir a rádio, um abraço. É a Débora Rodrigues, obrigado, Débora.
2: É em Ipameri.
1: Ipameri, olha que beleza, né? São cidades que a gente não cita aqui comumente. Obrigado. Também a Dora Silva de Iaciara, aquele abraço. A Camila Francisca está em Itapaci, a Aparecida é de Minas Sul. Um abraço para o Marcelo lá da Arte e Mídia. Quem está mandando é o Marquinho e a Leidiana no Hospital das Bicicletas em São Simão. Raimundo Milhomem, boa tarde, Vitor, Evandro, Helder. Uma tarde abençoada para todos aí da rádio. Obrigado, é o Raimundo
2: Amém, Milhomem. Obrigado, Raimundo.
1: São Miguel do Araguaia. O Erinaldo mandou um áudio, vamos ouvir.
2: Opa,
1: já o áudio.
2: Chega mais.
3: Boa tarde, bancada. Para mim, os três principais jogadores do futebol brasileiro, o Eric lá do Vitória, o Danilo do Botafogo e o Pedro.
2: Boa, valeu, Erinaldo. Bons nomes, hein? O Eric do Vitória se destacando, tá jogando realmente. Bem, o Danilo, que foi para a Copa do Mundo com muita expectativa, porque vinha jogando uma barbaridade, dá para falar assim, nesse ano. Não à toa ele ganhou espaço na seleção, ganhou vaga na Copa.
0: Sim, na hora que ele foi convocado para a seleção brasileira, ele estava num momento espetacular. Foi para a seleção, teve uma oportunidade primeiro, jogou mais ou menos na última partida que ele entrou, ele não acrescentou nada, como de resto o time do Brasil. Claro que é um excelente jogador, nosso ouvinte aí tem toda a razão, citou bem, tanto que é um cara que está cobiçado aí, né? É cobiçado por Flamengo, era por Palmeiras, por enquanto, pelo menos por enquanto não vai dar negócio, porque ele já jogou um número de partidas que não lhe permite atuar por outra equipe aqui no Brasil, mas é bem lembrado, e esse menino Eric do Vitória também está jogando demais.
2: Vitória com bons nomes, né? Apesar de ter falhado o Arcanjo, goleiro também, fazendo uma ótima temporada.
0: A gente tem uns caras aí que metem gol pra caramba, Caio Jorge, Yuri Alberto. Eles continuam marcando muitos gols, né? O Canóbio, que na seleção do Uruguai, na Copa do Mundo, também não acrescentou muita coisa, só brigou. Mas ele aqui no Fluminense, até que ele joga muito.
2: Tem o Viveiros, artilheiro do Brasileirão, né? Do Atlético Paranaense.
0: Perfeito.
2: Disputa ali com Pedro, gol a gol.
0: Goleador.
1: O Arias, né? Que tá no Palmeiras agora.
0: Assim, são Arias.
1: Chegou agora, então assim, não deu tempo ainda dele, mas a gente já sabe. Já é um jogador zaço que eu queria no meu time, né? Mas não veio. Então, assim, realmente ali eu sempre espero que vai vir coisa boa do Arias, viu? Pra mim ali é um jogador que todo adversário tem que rebolar pra segurar, viu?
2: Exatamente. Esse é o nosso quadro Você na Rede. Nossa pergunta do dia é: quem é o melhor jogador do futebol brasileiro até aqui nessa temporada 2026? Já vai mandando sua mensagem pelo WhatsApp 629-8480-8453. Daqui a pouquinho a gente registra mais participações. Helder, vamos agora com o hino do Palmeiras?
1: Quer ouvir o hino do Parmeira?
2: Vamos.
1: O Parmeirinha, só porque nós falamos do Arias?
2: Mas a gente citou um outro jogador do Palmeiras também.
1: Pois, ah, é verdade, teve o Flaco.
2: Exatamente.
1: Vou aumentar aqui um pouquinho.
2: Bem o que vem pela frente. Eu gosto muito dos hinos dos clubes brasileiros.
1: Sim, mesmo que a gente não torça.
2: Exatamente.
1: A gente sabe muitos hinos e são bonitos, né? São bons de se cantar. Pelo menos esses tradicionais, né? Agora esse povo começar a fazer hino com o IA aí, criar uns hinos aí.
2: Passa um pouquinho.
1: Não dá, né?
2: Mas acho que foi até a semana passada o Evandro citou os hinos cariocas com Lamartine Bala.
0: Ah, esses são
2: maravilhosos. Eu gosto muito do hino do Grêmio também, acho lindíssimo.
0: É do Lamartine Bala também.
2: Também?
0: É.
1: Esses clubes, assim, de empresários que são novos, clube que, né, estão formando agora, que vão entrar aí nessa era de uma composição que não vai ter essa, né, maestria.
0: Esse aí do Palmeiras, é do São Paulo, é bonito, Corinthians, do Santos.
2: Sim.
0: Você tem dois hinos, o principal eu nem sei qual, porque só canta aquele.

0: aquele lá que...
1: Agora, é que quem pegou, dá a bola, exato, é o Santos.
0: Esse é o hino que a torcida tem como hino oficial do Santos. Na verdade, tem outro.
1: Acho belíssimo. Sobre o Palmeiras, a gente citou aqui o Flaco Lopes. Ele que voltou a treinar e... A notícia é que o Palmeiras recusou uma proposta, e que proposta, viu? Que veio da Rússia, Flaco Lopes, uma proposta bastante vultuosa que o Palmeiras acabou recusando, proposta de 116 milhões de reais pelo Flaco Lopes do Spartak Moscou da Rússia. 20 milhões de euros, cerca de 116 milhões de reais, e o Palmeiras não tem intenção de negociá-lo, pelo menos nesse momento.
0: Mas eu vi uma fala da Leila, presidente do Palmeiras, que ela disse que o time precisa fazer caixa.
1: O planejamento é que o Palmeiras fature 400 milhões esse ano com venda de jogadores.
0: Sim, então talvez aí já comece, né? Com a venda do Flaco. Ele não é fraco não, ele é flaco só. Mas o problema é que essas grandes propostas que estão surgindo aí, quase todas são da Rússia. E para a Rússia, poucos querem ir. E aqueles que vão, voltam imediatamente. É o futebol russo, fora das grandes competições da Europa, o jogador, por mais que seja alto salário, ele vê duas situações. Ele foge da vitrine do futebol mundial e também fica ali na boca do canhão, né? Porque... os canhões estão disparando lá a cada minuto para o rumo da Ucrânia, que é outro país que levava muitos jogadores daqui do Brasil. Ainda tem alguns lá, né? Aquele time lá daquela cidade, como é que chama?
1: É o Zenit, né? De São Petersburgo.
0: Não, não é o Zenit da França, estou falando da Ucrânia.
1: Shakhtar Donetsk.
0: Esse era o time que levava mais brasileiro, era quase uma seleção de brasileiros lá.
2: Era verdade. Justamente. E tem um agravante aí. Agora com relação, ainda não tem nada certo definido, mas o Irã está querendo entrar na guerra contra a Ucrânia. Aí entra aquela história, o inimigo do meu inimigo é meu amigo, né? Isso. Aí o que acontece com isso? Acaba que o Irã se aliando à Rússia, aí pode complicar, né? Porque se ele for atacar a Ucrânia, vira aliado da Rússia. E aí,
0: Estados Unidos aí vira guerra. Aí vira,
2: exatamente, porque aí a Rússia já vai deixar de ter problema só com a Ucrânia e pode ter problema com o resto do mundo. Aí a coisa pode piorar.
1: Laia. E aí, até sobre essa situação do Flaco Lopes, a Leila Pereira, como o Evandro citou, até destacou recentemente que o Palmeiras tem que fazer caixa, mas que a ideia para esse ano é manter os principais jogadores. Então, vai tentar negociar outros atletas. Palmeiras, que até maio tinha faturado com vendas de atletas 78 milhões de reais. Para bater a meta, eles querem chegar em 400 milhões de reais de faturamento só com vendas de jogadores. É muito dinheiro. No futebol como um todo hoje, é dinheiro demais envolvido, né, Evandro?
0: O futebol ficou uma coisa muito inviável para times menores. Por isso que os times do Brasil, em sua maioria, eles estão quebrando. Porque o desespero faz com que o time invista em jogadores que muitos não têm condições de pagar. Eu vou dar como exemplo o meu time, o Santos. O Santos algum dia, nessa atual situação que o Santos vem, já passando por Série B, passou pela primeira vez lá e parece que gostou, como que o Santos tem condições de pagar jogadores do nível do Neymar e do Gabigol? Não tem. Esses jogadores estão lá por teimosia. É bom tê-los? Mas o buraco vai ficando. Vai afundando cada vez mais. E aqui no Brasil, aí a gente fala, poxa, o futebol brasileiro vai perdendo seus clássicos, mas como que segura? Hoje nós perdemos jogadores para Japão, para Arábia, para o Catar, para Rússia, até para o Irã, daqui a pouco está perdendo. Tem jogador daqui que está indo embora para lá. Eu lembro do Patati, que era do Santos, que foi para lá. Então, não dá, não vou nem falar de Espanha, Inglaterra, Alemanha, França, que nós não temos a menor condição de segurar um jogador quando uma equipe desse país aí, você pega, você não precisa nem pegar os seis grandes da Inglaterra. Você pega ali o West Ham, o Villa, pega aqueles times outros menores que tem lá, que são assim, tipo o quê? Você vai pegar tipo um Bragantino, um Atlético do Paraná, que são times que disputam a Premier League e alguns chegam até.

0: Então, eles todos tiram jogador daqui do jeito que querem. Portugal tira, Portugal é a ponte. Você manda daqui pra lá, pra de lá ir pros grandes, né? Cê, tipo assim, o Porto ou Benfica ou Sporting lá de Portugal, eles compram um jogador aqui, poxa, pagou 80 milhões, 100 milhões, a gente fala, foi bem vendido. Mas daqui 6 meses eles estão vendendo o jogador por 300 milhões, 400 milhões, 500. E a Holanda virou também isso, né? Uma ponte para ida de jogadores daqui para lá, para de lá pegarem o grande mercado do futebol mundial.
1: A gente cita o Flaco Lopes, que deve ser novidade já no jogo de amanhã do Palmeiras. Ele se reapresentou, iniciou as atividades ontem, após a Copa do Mundo, foi até a final com a seleção argentina, ficando com o vice-campeonato. Então ontem já voltou aos trabalhos no Palmeiras e deve ser uma das novidades. Palmeiras que terá também à disposição o Barbosa, zagueiro, o Kelvin, o Sousa e o Alan, que voltam a ter condições de jogo após suspensão. O Palmeiras enfrenta amanhã o Vitória em Salvador, lá no Barradão. Provável escalação: Carlos Miguel, Murilo, Gustavo Gomes e Barbosa, 3 zagueiros. Kelvin, Marlon Freitas, Andreas Pereira e Piquerez, Arias, Maurício e Flaco Lopes ou Vitor Roque. Deve ter essa dúvida, até porque o Vitor Roque entrou no segundo tempo do último jogo, ainda está se recondicionando depois de uma cirurgia que ele passou no tornozelo.
0: O Palmeiras, ele tem o Flaco Lopes, tem o Vitor Roque, tem o Paulinho. Isso aí são 3 centroavantes que o Palmeiras deve gastar quase 5 milhões com os 3. Né, pra você ver. E uns estão lá na reserva. O Palmeiras fez um investimento ruim no Paulinho, né? Porque ele mais fica no departamento médico do que joga. Então já tem tempo que ele tá no Palmeiras e pouco jogou. Só que às vezes que ele jogou e resolveu.
1: É, muitos torcedores brincam que ele se pagou naquele Mundial.
0: Mundial, né? Que ele entrou, fez o gol lá
1: contra o Botafogo. É. Ajudou o Palmeiras a avançar e nisso foi, entrou uma baita grana.
0: Tem isso também. Aí você vê Barbosa, assim, o fato de jogar com 3 zagueiros contra o Vitória da Bahia não significa dizer que vai jogar defensivamente. Com 3 zagueiros, você solta os laterais. É, o Kelvin
1: e o Piquerez.
0: E o Piquerez, eles apoiam bem, né? Você tem o Marlon Freitas impulsionando o ataque ali a todo instante.
1: Aí reveza Marlon e Andréas, né?
0: E agora subidas. É difícil meter o gol nessa defesa aí com 3 atacantes, a não ser que o Carlos Miguel resolva para os atacantes adversários, conforme fez contra o Atlético, do Atlético Mineiro.
1: Exatamente. Essas primeiras informações do Palmeiras, eu quero a sua participação. A pergunta do dia é: quem é o melhor jogador do futebol brasileiro até aqui, até esse momento, na temporada 2026? Manda sua mensagem, participa conosco pelo WhatsApp 629-8480-8453. Galera, participando!
2: Aliás, eu não me lembro aqui, você votou em quem, Vitor?
1: Não votei.
2: Ah, olha, Evandro, você deixou passar agora. Aí, não acredito.
0: Ele votou, ele citou, bom, não votou, citou o Matheus Pereira.
1: Eu gosto muito do Matheus Pereira, mas eu citaria como melhor temporada, eu acho que eu iria de Danilo, por mais que não deslanchou na Copa do Mundo, mas o Danilo volante, que tá no Botafogo.
0: Tá certo.
2: Muito bem. Então vamos ouvir aqui o Giovani de Lusiânia.
3: Boa tarde aí, rapaziada. Sobre a pergunta aí, cara, é o Pedro, velho. O Pedro, acho que não tem um melhor que ele aqui no Brasil hoje, não. O Arrasca é monstro, o Jorge jogando demais também, o Flaco Lopes. Mas hoje, minha opinião, é o Pedro. E outra coisa, torcer pro Vila deve ser pior que torcer pro Vasco, viu? Que agora ele tá mostrando quem é o Vila mesmo, você tá doido.
1: Ah, ei, Giovani.
2: Giovani de Lusiânia, obrigado aí pela participação.
0: E olha que o time tá em terceiro lugar.
1: Pois é.
0: Mas é absolutamente irritante o Vila Nova quando sai de casa, né? É a quinta derrota seguida fora de casa, a quinta. E o Vila nesse ritmo que vai, não vai subir. Sabia disso? Só os pontos de casa, se ganhar todos os jogos, não vai ganhar. E não vai ganhar todos os jogos dentro de casa. Não adianta ficar fazendo cálculo aí que o Vila vai ter 10 jogos dentro de casa, vai fazer 30 pontos. Com 34, 64, ficaria entre os 6. Mas não dá pra fazer. Agora, tem jogos aí que não é possível que ele não vai ganhar.

0: fora de casa também, né? Ele vai pegar quem? A Ponte Preta é aqui, né? É fora.
1: Ponte é
0: aqui.
1: É aqui.
0: É aqui. É fora que ele vai pegar aí de times assim que estão mal. É o América Mineiro, ele pega é lá. Não, é aqui, sei lá.
1: É o América aqui, o Vila ganhou lá, né? Ganhou do América fora, ganhou do Londrina fora, que é o time que tá na zona de rebaixamento.
0: Então vai pegar esses aí tudo dentro de casa, né?
2: Ele vai pegar o Operário fora na 24ª rodada.
0: É, não ganha.
2: A Ponte Preta é em casa, né?
0: Que pois ele pega. É.
2: O outro jogo fora seria o Atlético Goianiense, mas é aqui no Ascioli, né? Que seria já na próxima, na 22ª rodada.
0: Não tem a torcida, porque o Vila tá ganhando em casa só pela força da torcida. No Ascioli não vai ter.
2: Próximo jogo é com o Sport em casa. Né, aqui em Goiânia, lá no Oba. Então.
0: Sport empatou ontem, não é? Com Cuiabá?
2: Isso, 1-1. Sport não tá lá essas coisas, né?
0: Não, é, dá pra
2: ele empatou aqui com Goiás, mas assim, falha dos esmeraldinos, né? Então, assim, é uma partida que não é difícil.
0: É, tipo assim, não é, é nem dizer que o Vila vai ganhar do Sport, porque o Vila vai jogar depois do Sport, é quem? Acho que é o Náutico fora.
1: É o Atlético.
0: O Atlético. Isso. Então, o time tá absolutamente... E não sei, cara, não tem... Ontem eu tava vendo, e a gente vai falar mais sobre o campeonato, que o time do Vila tomava gol nos últimos minutos. Agora não tá tomando isso, tá tomando no começo do jogo. Todo jogo ali, antes dos 10, toma um.
1: E é claro que a gente...
0: Eram 13 minutos, eram 6, 13, tomou os dois, né?
1: É, com 13 e o segundo com 17, 18.
0: Não, os dois já foi assim?
1: Foi 13 o primeiro, e aí pouco depois, 17 minutos, tomou o segundo.
0: Ontem. É. O primeiro, coitado do Formiga, levantaram uma bola, o cara mais baixo que ele ficou parado, olhando a bola assim, ó. Nossa, que bola linda aquela, né?
1: É, tomou o primeiro gol em um escanteio pela esquerda, o segundo gol em um escanteio pela direita.
0: É, os caras falam, toma dois gols de bola parada. A bola, ela parada, ela não entra, ela tem que estar em movimento, né? Mas, falta de cuidado. É difícil você tomar dois gols de escanteio numa partida. É difícil. Porque normalmente a vantagem é maior da defesa, que ela pode testar pra frente, pra qualquer lugar, né?
2: É.
0: O atacante tem que entortar o pescoço, a menos que ele pegue no primeiro pau e cabecear pra trás. Agora o defensor, não, ele tá de frente ali, ele pode tirar lá pra frente, ele pode tirar pro meio do campo. Por isso é que normalmente não sai. Mas é muito descuido você tomar dois gols dessa forma.
1: Exatamente, daqui a pouco a gente vai falar bastante desse jogo do Vila, do jogo do Atlético, vamos falar do Goiás também, dos goianos na Série B, mas é isso, galera, vai participando e tem mais mensagens aí, mais participações, galera tá apontando de forma quase unânime o Pedro, que pra mim é um cara, eu sou fãzaço do Pedro, acho que é um baita jogador, joga muita bola mesmo, o Flaco também me agrada demais, a disposição dele, tecnicamente é um bom jogador também, e... O que a galera tá mandando mensagem de participações aí, Helder?
2: Muito bem, vamos aqui com a Ronilda de São Simão, mandando boa tarde. Com certeza, o Pedro do Flamengo. E manda um alô aí para mim e para minha mãe, a Sebastiana.
1: Um alô, um abração para você, Ronilda, para dona Sebastiana. Obrigado pelo carinho da companhia, da audiência.
2: Quem tá participando aqui também é a Sueni de Crixás. Um abraço para você aí. Obrigado aqui pelo rádio ligado, tá? Quem está por aqui também, Tassimar de Cristalina, mandando um boa tarde, né? Bênçãos de Deus aí. Ela é de Cristalina e para mim, o melhor jogador daí jogam pelo Brasileirão são dois, né? Ela aponta o Danilo e o Flaco Lopes. Então, o Danilo, que é o botafoguense, o Flaco Lopes, o palmeirense, é a opinião aqui da Tassimar de Cristalina. Vamos ouvir o Fiotão aqui, lá da Fazenda Caetano, em Lusiânia.
3: Boa tarde, Helder Nath, Rafael Bessa, Evandro Gomes. Hoje, pra mim, jogador se chama Pedro. Não existe outro. Pedro Flamengo. E pra mim, um cara que eu acho muito bom. Um cara bom de futebol, faz gol. É o Caio Jorge do Cruzeiro. E deixa eu só te falar, a seleção brasileira é uma coisa que é assim, relativo. Não contrata, o cara fica preso, fica esperando a oportunidade não vem. Então, para mim, Pedro é seleção brasileira todo dia. Mas eu te falar um negócio. time que joga futebol.

0: Bom, tem jogado bom. Então nós tem estrutura boa. Só que o Ancelotti ele não quer estrutura, ele quer dinheiro. Entendeu? Neymar, bom. Mas Neymar já passou. Então, eu pra mim, contratação do Flamengo. Boa. Se o Flamengo contratar um jogador que vem de lá, vai ser bom pra nós. Mas Flamengo ele forma time, né? Falando de Flamengo, falando de time.
1: Valeu, Fiotão. Obrigado pela participação. Galera interagindo, ele cita um nome bem legal também, do Caio Jorge. Faz gol, bom jogador.
2: Eu tinha citado ele aqui, o Caio Jorge. Eu falei do Yuri Alberto, que marca muitos gols também. Tem muitos jogadores. O Cruzeiro, por exemplo, tem o Gerson. Você tem zagueiros, o Gustavo Gomes é muito bom. O Léo Pereira está numa fase ótima também no
1: Sim.
2: Flamengo. É um cara que está aí despertando interesse de times de fora. São muitos. A gente procurar aqui na ponta do lápis, tem muita gente boa.
1: Pessoal, vamos fazer o seguinte: a gente vai por uma rápida pausa, fique com a gente, é rapidinho. Já vai mandando mensagem para o nosso WhatsApp 629-8480-8453. Daqui a pouco vamos falar do Corinthians, do Vasco, do Flamengo e de muito mais. Então fique com a gente.
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0: Sou eu, você vem comigo no Serra Dourada Esportes desta terça-feira, dia 28 de julho. Agora, meio-dia 38 minutos, sobe o hino do Corinthians. É o Timão e uma das novelas que tem se estendido aí por dias, semanas, meses, tá chegando ao fim. O holandês Memphis Depay, 32 anos, finalmente está chegando ao fim e vai renovar com o Corinthians por mais duas temporadas. Evandro Gomes, o Memphis que agora sim vai retornar ao Brasil, últimos ajustes, Corinthians ainda querendo que ele faça exames médicos para mostrar que está ok na parte física, para aí assinar um novo vínculo. E aí alguns detalhes: o salário dele, que era super alto, vai diminuir, o fixo, ele vai ter, vai aumentar as variáveis. Corinthians, que estava arcando com hotel, com um punhado de coisa, não vai cuidar disso mais. O Memphis vai atrás de alguns patrocínios para ajudar a bancar o salário dele, e o Corinthians tem uma dívida de 40 milhões de reais com ele, vai ser diluída, vai ser paga aos pouquinhos durante esses dois anos de contrato.
1: O Memphis arrumou uma namorada muito bonita em São Paulo.
0: É mesmo? Quem?
1: Não, ou ele arrumou ou ele não tem mais mercado.
0: Chega na informação do Evandro
1: Gomes. Na Europa, né? Porque, cara, ele morava num hotel que a suíte dele, assim, de 3 andares, única, exclusiva, né? O cara tinha umas coisas assim, ó, motorista, carro blindado, chefe de cozinha, não sei mais o quê. Uma coisa assim de uma vida super luxuosa dele aqui. O Corinthians enfiado em dívidas, né? O povo lá enrolado com problema de bets, esse trem todo aí. E ele resolveu sair dessa situação lá, passar para algo mais barato. Mas o mais barato em relação a isso que ele estava pagando deve ser o quê? O que você imagina? Uma cobertura num prédio de luxo, uma casa de condomínio fechado lá em São Paulo, vai ser por aí. Ele vai continuar tendo motorista, tendo carro, tendo toda essa mordomia, né? Ele tem uma chefe de cozinha dele que já acompanhava ele desde a Holanda, e ela veio pra cá. E é assim a vida do cara. Eu não sei se isso é bom pro clube fazer um investimento tão alto, principalmente quando o clube tem muitas dívidas. Porque nós temos uma outra situação aqui, Vitor, Helder, que é aquela de ciumeira dentro do elenco. Você pega um jogador desse dentro do Corinthians, aí você vai chegar no Yuri Alberto, vai chegar no Garro, vai chegar em outros ali, tantos que tem lá no Corinthians. É aquela velha história, pô, os caras têm horas que eles vão virar a cara assim, fala, esse cara tá ganhando esse tanto de dinheiro, toda essa mordomia dele, o cara tá 2, 3, 4 jogos no mar com gol. Aí os caras vão ficando, vendo o Yuri Alberto marcar. Isso tem no futebol. Lá no Santos tinha alguém que andava virando a cara pro Neymar, tem que engolir, porque o Neymar é quem faz os gols. Os golzinhos que o Santos ainda faz na vida são marcados por ele, né?
0: E aí, até sobre então... isso, Evandro, me fugiu completamente qual foi a fonte, qual jornalista, qual emissora que eu vi falando, que aí vai ser que parar o salário do Memphis com o Yuri Alberto, ou seja, vai diminuir muito o salário dele, o fixo, vai ter variáveis, mas vai estar equiparado ao Yuri Alberto, como os maiores salários do time.
1: É assim, o Yuri Alberto tem uma coisa, ele não tem a qualidade técnica do Memphis, não tem. Ele tem disposição física e tem uma boa colocação, sabe marcar gols. E o que interessa no futebol brasileiro é o cara marcar gols. Não adianta você ter um jogador tecnicamente bom, maravilhoso ali, cara que

de seleção, que é isso. Chega ali, fica, faz uma jogadinha de efeito, outra, e os gols? Cadê os gols? Aí aparecem os caras que correm, que metem gols, né? Tá aí o Viveiros, lá no Atlético do Paraná,

0: Quer dizer, o Santos revela, mas não dá conta de aproveitar uma revelação.
1: Quem fala sobre essa renovação do Memphis é o Hugo Souza, goleiro do Corinthians, foi questionado. E aí, o elenco está na expectativa, o que, que você acha? Vai ficar o holandês ou não vai?
2: Se é isso mesmo, a gente fica feliz, né? É um jogador que a gente sabe o tamanho que ele tem, o peso que ele tem, o que, que ele agrega pra gente dentro e fora de campo. E, bom, tomara que ele venha para continuar agregando, continuar essa história que ele tem construído junto com a gente aqui no clube. São 2 anos que ele está aqui, que eu também estou aqui. Então, assim, dentro desses 2 anos a gente conseguiu construir algo muito legal. E tomara que ele que dê tudo certo para que ele continue construindo essa história junto com a gente.
1: Tá aí o Hugo Souza falando sobre o Memphis Depay. O Helder, me assusta, a gente estava comentando mais cedo sobre os valores, né? Essa dívida é de 40 milhões, a pessoa fala, o Memphis tem uma dívida de 40 milhões, vai ser diluída aos pouquinhos. Rapaz, só essa dívida, se eu recebesse, estaria feliz da vida, moço do céu.
0: Quarentinha.
3: Podia dividir um pouquinho.
1: 4 milhões já tava ajudando, né?
3: Divide um pouquinho comigo se você receber,
1: nossa,
3: viu?
1: Senhora.
3: Não precisa ser muito, não. É resolvi interessante, vida, né? Ele falou tamanho e peso, olha os adjetivos que ele usou.
0: É.
3: Então, o tamanho que ele tem e o peso que ele tem. Isso para um jogador de futebol... não é muito bom, né? Jogador que tem um tamanho e peso.
1: Só que ele não falou literalmente,
0: 2
1: né?
0: metros de altura, pesando 110 quilos.
3: Que o detalhe é, o Memphis tem resolvido o problema do Corinthians? Ele tem ajudado? O Corinthians estava ali brigando para não cair, ali disputando entre os últimos. Não tem feito bons campeonatos, não está disputando o título. E aí, vale a pena esse investimento ou esse endividamento? Daqui a pouco, será que o Memphis não está querendo pegar o estádio lá do Corinthians? Me dá isso aqui como pagamento?
1: Então, o Memphis esse ano não. Ele fez só 14 jogos, um gol, uma assistência pelo Corinthians, mas ano passado foi decisivo no título da Copa do Brasil, no ano anterior também.
0: Toda a premiação da Copa do Brasil foi para ele, na premiação que ele tinha.
3: Pois é, e aí os outros jogadores?
1: Exatamente.
0: Ficam vendo ele pegar o dinheirinho e contando nota por nota.
1: E o Memphis também.
3: A fama, foi ele que ganhou.
1: Os outros gringos do Corinthians, né? Os que vieram da Europa, também por indicação do Memphis, né? O Labiat, marroquino, né? Tem o holandês, vou lembrar o nome aqui. As indicações do Memphis, ele tem um peso muito grande com todo o elenco, com
0: tem
1: diretoria.
0: O Lingard, em inglês.
1: Isso, o Lingard, jogou com ele no United.
0: Manchester United.
1: Exatamente.
3: Você traz jogadores da Europa, aí é aquilo que vocês estavam dizendo, né? Ou não tem mercado ou o quê? Eu acho que não tem mercado. Porque se você parar para pensar, não é tão vantajoso. E não são nomes, tirando do Memphis... Né? E quem é que está deixando na Europa para vir jogar no Brasil? Só fim de carreira. E, por exemplo, o Flamengo trouxe aquele Pablo Mari, desconhecido. Era da segunda divisão da Espanha. Aí ele veio, fez um bom campeonato. Foi para onde? Não me lembro se foi para o Liverpool. Foi para a Europa, lá para um time inglês. Não se deu muito bem no time inglês, mas conseguiu se colocar no mercado europeu em times menores. Sim. Aí, tirando ele, veio esse Saúl. Fez bons jogos lá na Europa, é um excelente, eu acho ele um cracaço, ele entende muito, toca mais, é de primeira, mas assim, não é jogador, né, de prateleira de cima na Europa. Tá aqui, tá satisfeito, quer ajudar o time, eu acho bom, né, falou, interessante, o cara não tá ali de bico porque não é titular. Quem mais que veio da Europa, né, então o Memphis agora...
0: Da Europa vem... eram aqueles que já são daqui, que estavam lá, né, o Jorginho ficou muito tempo
3: O
0: lá.
3: Jorginho que não, né, que queria atuar no Brasil, né, porque ele é italiano, né, viveu por lá, fez carreira lá. Então, assim, em geral, se o Almada vier, aí sim é um jogador, mas ele vem porque já tá, isso já tá esclarecido.
0: Já passou por aqui.
3: Porque a preferência dele era a Europa e ele não teve proposta da Europa. Então, o Atlético de Madrid não vai dar espaço para ele. A Europa, não, ele não conseguiu, aí entra naquilo. É porque não teve mercado na Europa, então, vou pro Brasil. Então ele veio pra cá, veio pro Flamengo e tudo. Então,
1: galera,
3: a gente tá nessa, né?
1: Galera participando conosco pelo WhatsApp, que é o 629-8480-8453. A pergunta do dia, o Evandro e o Helder já responderam e apontaram Pedro. A pergunta do dia é: qual é o melhor jogador do futebol brasileiro até aqui nesta temporada 2026? Manda sua mensagem, sua participação, porque eu tô vendo aqui, tá chegando mensagem. O Helder vai ter trabalho pra...

0: para falar todas as mensagens aqui.
1: É, por isso que eu vou falar só algumas. O Júlio César Corrêa de Itaruma mandando boa tarde a todos aqui. Júlio César, você não respondeu a pergunta.
0: Tá sempre participando, isso, manda sua isso resposta
1: muito
0: aqui,
1: me
0: Júlio.
1: Admira, né, Vitor? O Júlio, logo o Júlio.
0: Exatamente, sabe nosso parceirão de todos os dias.
1: Sabe quantas mensagens ele manda de meio-dia até as duas aqui no WhatsApp?
0: Quantas?
1: Eu perdi as contas. Mas dá mais de 50, assim, ó. Toda hora que você olha, tá... Se você demora um pouquinho pra abrir, lá o marcadorzinho fica assim, 6, 8, 9, vai só aumentando o númerozinho. Aí tem que ficar abrindo toda hora. O Júlio César Correia não respondeu a pergunta. Abraço pra Sônia Mendes de Itapaci, a Lucilene Coutinho de Nova Glória, o Ian Douglas mandando boa tarde, meus amigos, Helder, Vitor, Evandro. Deus abençoe vocês. Amanhã, amém, aqui em Morrinhos, tem o Tricolor dos Pomares contra o Bom Jesus. Olha aí, Evandro. Né? E sobre a pergunta, é Pedro sem comparação. Não pelos gols, mas também pelas assistências e as insistências para ajudar o time. É o Ian Douglas lá de Morrinhos.
0: Um abraço para o Ian, que com certeza está feliz com o Morrinhos. Começou bem a divisão de acesso, ganhando em Anápolis, do Grêmio Anápolis, por 1-0.
1: A Gláucia está em São Miguel do Araguaia, participando... Em Montevidéu tá o Gilvan, né? Gilvan Daniel, melhor jogador. Pedro e John Arias, olha aí. Colocando John Arias na parada. Pra mim, viu? E esse aí deveria vir pro Mengão, o Arias. Gosto muito também do Ferreirinha. Obrigado, Gilvan Daniel, de Montevidéu, participando com a gente aqui. Vou colocar agora o Branco Segurança, que mandou um áudio pra eu poder descansar aqui também.
0: Chega mais.
2: Fala, meu amigo, boa tarde, beleza? Quem fala aqui é o Branco Segurança de Crixás, Goiás. Na minha opinião, o melhor jogador é o Pedro, goleador, flamenguista. Eu também sou flamenguista até morrer. E o pós-jogo nosso agora vai ser 3-0 para nós.
0: Valeu, Branco. Mais um voto, então, pro Pedro, tá? Na liderança aqui da nossa enquete. Mais duas mensagens aí, Helder, pra gente mudar o assunto, falar um pouquinho do Santos, pra depois falar do Flamengo também.
1: Vai falar do Santos pra quê?
0: Porque joga deixa, hoje.
1: Deixa o Santos descansar um pouquinho. Né?
3: Ou eu.
1: Boa tarde, meus amigos. Pedro é o melhor jogador do futebol brasileiro. Aí ele aponta o segundo, Danilo. Volante, depois o Flaco. É a opinião do Crispo de Cristalina. Obrigado aí, Crispo. Um abraço. Boa tarde, aqui é o Reines Bicalho, flamenguista de São Simão. Na minha opinião, melhor jogador é o Pedro do Flamengo. E manda um alô aí para Ronilda, flamenguista, Vitor.
0: Valeu demais, pessoal, por todas as mensagens até aqui. E daqui a pouco a gente registra mais mensagens. Mas antes, vamos falar do Santos. O Peixe joga hoje pela Copa Sul-Americana. Na Venezuela, ganhou por 4-1. Hoje joga na Vila. Pode perder por até 2 gols de diferença, que mesmo
3: só
0: assim
3: falta
0: avança.
3: Falta essa agora, né?
0: Mas, tendência, pelo jogo ser na Vila, Evandro, é que o Santos use até alguns titulares, como o próprio Neymar.
3: Quase todos, pelo que eu vi hoje, né?
0: Neymar, até para dar uma resposta, o pessoal fica enchendo o saco. É, na Vila ele vai querer jogar, vai arrebentar com o jogo com toda certeza. E
3: até porque não vai jogar o brasileiro Santos depois desse jogo aí, vai ter o Remo. Sábado à noite pela Copa do Brasil. E depois é que vai voltar a jogar no Campeonato Brasileiro contra o Atlético do Paraná em casa, Neymar fora com o terceiro cartão. O Neymar tem esse lado assim que eu não aprovo muito nele, não, que é nervoso. Tá bom que ele apanha demais, os caras provocam. Os caras já vão na ferida dele, né? Provocam, xingam, batem. Aí o cara tem horas que reage mesmo.
0: Mas ele não tá com um pavio mais curto, não? Lembro, na época do Barcelona, ele apanhava ainda mais e...
3: Aquilo ali é uma escola do futebol europeu, mas aqui no Brasil, quem é que apanha tanto quanto o Neymar que não reage? Toda hora você vê um jogador aí, levando uma, duas pancadas, levanta, mete a mão no peito do adversário, arruma aquela confusão. Tá difícil, cara. O cara só apanha, pancada. É difícil você ver o Neymar dar uma entrada num cara assim, marcar com uma falta, né? Ele procura jogar. E o cara já é todo cheio de problemas físicos. Uma entrada de mau jeito ali tira ele. Pode até parar de uma vez jogar futebol. Mas é isso. É, vamos ver hoje. Primeiro que o time é ruim, esse da Venezuela.
0: Muito.
3: É. Então o Santos foi o único que ganhou. nessa fase da sua

0: Sul-Americana. O Vasco empatou, o Bragantino empatou, quem é o outro?
1: O Grêmio perdeu pro Bolívar.
0: Isso. Então só o Santos ganhou. E deve ganhar hoje para confirmar a participação dele na fase boa da Copa.
1: Aí passa régua, né, Helder? Pelo menos hoje e amanhã, nosso Evandro Gomes não vai ficar preocupado, não vai ficar chateado.
0: Mas eu também
1: o Santos vai classificar.
0: Eu também não tô muito aí, não. O jogo é tarde, 9 horas da noite, mas que eu vejo ali uns íntimos, vou dormir. Cara, é ótimo dormir. 10 horas da noite é bom.
2: Hoje pode falar do Santos, então, né? Porque é esse jogo fácil aí.
0: É,
2: esperamos, né, Evandro, que não haja nenhuma
0: Santos,
2: surpresa.
0: Eu preciso de 10 minutos para analisar o jogo do Santos em 100 minutos. 10 minutos eu já sei o que vai acontecer. Quando eu vejo o time começar aquele joguinho, tocar de calcanhar, bola para cá, para lá, tem muita gente que veste aquela camisa achando que é craque.
1: 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Você acompanha o Peixe.
2: Como?
0: Eu sei que eu tenho um companheiro para assistir comigo.
2: É o Enzinho.
0: O Enzinho. Enzinho estará firme hoje. Pode ter aula amanhã, 5 horas da manhã, que ele vai ficar hoje até o fim do jogo.
2: É, e aí também a escola é do lado de casa, então até pode levantar 5 para 7. Tem a escalação do Santos aí? Gabigol e Neymar vão jogar?
1: Então, sobre a escalação do Santos, até tem que procurar aqui.
0: A escalação, o Neymar não estava, mas o Neymar está... Aliás, vocês não concentrou. O Neymar se apresentou ontem, foi com o papai, foi tudo lá, o presidente do Santos estava lá.
1: Teve uma reunião, né?
0: É, treinou... É, aí os jogadores foram dispensados, não teve concentração.
1: Pra você ver o tanto que o jogo de hoje é tranquilo.
0: É, se apresentam hoje.
1: E aí, até pra definir a escalação, agora pela manhã fariam exames físicos, coisa simples pra ver se alguém tava com um pouco mais de cansaço muscular pra ser preservado ou não, mas Neymar, pelo que eu estava vendo, conversando com alguns amigos lá de Santos, falaram que deve ir pro jogo.
0: Neymar precisa jogar.
1: Exatamente.
0: Pra
1: então,
0: ele pegar ritmo.
1: A tendência é que boa parte dos titulares vá a campo mesmo nesse jogo.
0: Ele deve jogar hoje, deve jogar contra o Remo sábado. Não sei se ele vai lá em Belém no jogo da volta. Né? E ele fica parado aqui contra o Atlético do Paraná. Depois é isso, seguir. O Neymar tá muito assim, jogar na Vila ou jogar ali em São Paulo. Não tô vendo muito ele viajar, não.
1: E aí, só pra arrematar assunto Santos, pra gente falar do Vasco, do Flamengo e das participações da galera, lateral esquerdo Souza e Santos, atualmente no Tottenham da Inglaterra, tem uma proposta pra defender o Benfica. 20 milhões de euros, 116 milhões de reais do Benfica pra tirar do Tottenham. Por que que eu tô falando isso agora? Porque o Santos ainda tem um percentual desse jogador, desse lateral esquerdo, tem 10% da próxima venda do Souza. Ou seja, se vender por 116 milhões, o Santos fatura 11 milhões e 600 mil. Já ajuda, pensou? Aí, nesse momento.
0: Quase que o preço que vendeu o jogador, né? É quase o preço total. Tem que ficar rezando lá na faculdade Santa Cecília, rezando lá para vender, para pegar esse troco. Souza, um menino que apareceu bem lá, no Santos não pode jogar uma partida ruim que já vai embora. Aí ele acabou sendo vendido, quase que o Tottenham vai para a segunda divisão da Inglaterra. Eu falei, o Santos está numa fase tão ruim que até o jogador que sai daqui vai para um time de lá, o time balança para não cair. Mas é isso.
1: É, pessoal, você participa com a gente. Nossa pergunta do dia é: qual é o melhor jogador do futebol brasileiro até aqui nessa temporada 2026? Você manda sua mensagem pelo WhatsApp 629-8480-8453. Galera, mandando mensagem, participando.
2: Muito bem, vamos aqui com Daimerson de Cristalina. Boa tarde, Helder, Vitor, Evandro. O melhor jogador atualmente é o artilheiro do Brasil, o Mikael. Olha aí,
1: do CRB.
0: CRB, eu falei dele aqui na segunda divisão, né?
1: Fez
0: CRB.
1: Gol ontem, só que perdeu 2 gols na cara.
2: Ué, mas o melhor jogador faz 1 e erra 2?
1: Mas tá aí a opinião, Mikael, artilheiro da Série B agora com 14 gols, fez gol no Vila ontem, perdeu 2 grandes chances, não costuma perder.
2: Mas eu tô brincando aqui, tá? É artilheiro do Brasil, né? No caso, ele tem mais gols entre todos os jogadores que estão disputando os campeonatos aí.
1: Vamos lá, com mais mensagens da galera. Você faz o Serra Dourada Esportes acontecer.
2: Será que o Mikael pinta na Série A?
0: Mikael?

0: Tinha um clube querendo.
1: É jogador já meio coroa já.
0: Mas né? Foi o São Paulo, não. Né, que queria, só que o empréstimo dele e com preço fixado depois, CRB, não, se quiser tem que comprar, a gente quer pra ele sair é ganhando dinheiro e muito.
1: Ele tá jogando, tá contrata, chega lá e não dá um chute no gol.
2: É, tá jogando agora, aí tá bem, aí vai, aí fica no banco, não joga direito, aí volta, não tem mais a mesma qualidade, né? É.
0: Exatamente.
2: A professora Idalice está conosco aqui ouvindo. Boa tarde, Helder, Evandro e Rafael, né? E um abraço a todos aí no Oriente. Obrigado, professora Idalice.
0: Obrigado, um abraço, Idalice.
2: O Eric Silva está conosco dizendo: Pedro é o melhor jogador do Brasil, mas tem uma observação na sua função. Né? E aí a gente está colocando no aspecto geral, tipo assim. Né, tá todas as funções. Qual é o melhor? Ele está fazendo todas, não só na sua função, mas dentro de campo. É o jogador, é o melhor, é esse, ou não é? Então você acha que é ou não é, Eric? Né, na sua função, aí a gente está colocando só como atacante e não como jogador em si. Vamos ouvir aqui o boletim do Eric?
0: Chega mais, Eric.
3: Olá, meus amigos do Serra Dourada Esporte! Olha o Eric Silva chegando! E no boletim esportivo de hoje, vamos falar do Brasileirão Série A! Nessa quarta-feira, mais conhecida como amanhã, às 19 horas e 30 minutos, Internacional e Flamengo, direto do Beira-Rio. O Internacional precisa desesperadamente dessa vitória. Tá complicado. Já pelo lado do Flamengo, é preciso trazer esses 3 pontos para o Rio de Janeiro. Não pode deixar o Palmeiras distanciar. Já o vice-presidente do Internacional convoca toda a sua torcida para encher o estádio. Que loucura! Gente, notícia fresquinha! Flamengo acaba de rejeitar a proposta pelo zagueiro Léo Pereira, do Beşiktaş, da Turquia, e estuda a renovação do jogador. Já o jogador deixou bem claro que quer ficar no Flamengo e fazer história. Mais uma! Flamengo quer propor a troca com o Zenit. Vai Gonçalo Plata, vem Luiz Henrique, mas o Zenit exige uma garantia. Agora o bicho pegou. José Boto, diretor de futebol do Flamengo, vem a público criticando o impedimento automático. Tem que se traçar as linhas no momento que a bola sai e não depois. Tá certo ele. Basta ver o gol que foi anulado entre Flamengo e São Paulo no Maracanã. Eric Silva! Trazendo sempre as notícias do Mengão para o Serra Dourada Esporte. Tamo junto e misturado!
0: Valeu, nosso querido Eric Silva. Ele trouxe detalhes interessantes demais. E aí, pra gente arrematar assunto Flamengo por aqui, Evandro Helder, ele já atualiza sobre o Beşiktaş da Turquia, tentou contratar Léo Pereira, fez uma oferta de 10 milhões de euros, 58 milhões de reais fixos por 100% dos direitos do Léo Pereira.
1: Barato.
0: Aí, Flamengo recusando.
1: Você acabou de falar aí que o ofereceu no Souza, só porque tá no Tottenham, né? Quanto foi a proposta do Souza?
0: 116 milhões.
1: Imagina. Aí vai oferecer pro Léo Pereira, um jogador que estava na seleção, titular do Flamengo. O Flamengo não vai, o Flamengo claro que não vai aceitar uma proposta dessa. É o próprio jogador, vai para o Zenit, vai sumir lá na Rússia, né? E ele certamente fica na expectativa de novas convocações para a seleção, onde ele pode ser até muito mais valorizado. O Léo Pereira tem quantos anos aí? Uns 28, 29 anos, por aí? 30 anos, sei lá?
2: É nessa faixa.
1: É nessa faixa. Tá
2: experiente o
1: é,
2: Léo Pereira.
1: Mas o cara vai para a Rússia, ele ganha dinheiro, mas some.
0: 30 anos de idade, Léo 30, Pereira.
1: 30, pois é. Às vezes o cara chega assim, uma idade que ele pensa, opa, tá na hora de eu acumular mais um pouco de dinheiro aqui, porque o zagueiro pensa assim, ah, lá pros 33, 34, 35, o mercado fecha as portas, né? É preciso, o cara tá muito bem. Às vezes ele prefere fazer um contrato aí, esticar um contrato dele com o Flamengo mais uns 2, 3 anos, se conseguisse, pronto, não tem razão para sair.
0: Vamos falar também do Flamengo interessado no Luiz Henrique, tá disputando com o Botafogo, mas é depois do intervalo. A gente registra mais participações, porque agora a gente vai dar uma rápida pausa. tomar uma água, respirar um pouquinho.

0: Daqui a pouco a gente fala do Luiz Henrique, vai pro Flamengo, pro Botafogo, vai ficar na Rússia, tem informações do Vasco, tem participações da galera, você responde, quem é o melhor jogador do futebol brasileiro até aqui em 2026? Manda seu áudio pro 629-8480-8453. Uma rápida pausa, fique com a gente aqui no Serra Dourada Esportes.
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Você comigo, aqui no Serra Dourada Esportes, na rede Serra Dourada. É bom ouvir, 1h07 nesta terça-feira, você acompanhando as principais notícias do esporte. E aí, um detalhe, a gente

0: ficou devendo no último bloco. O Flamengo tem interesse no Luiz Henrique, jogador que defendeu a seleção brasileira na Copa do Mundo. O quer envolver, como o nosso amigo Eric Silva destacou, o Gonzalo Plata na negociação. E o Botafogo estava interessado também, só que aí o Zenit queria o Danilo. Danilo falou que não quer ir para a Rússia, não quer ir para o Zenit. Então deu uma esfriada, será que vai para o Botafogo, vai para o Flamengo? Ele quer voltar para o Brasil, não só pela situação da Rússia, mas porque a imprensa russa já destacou, Evandro Gomes, você até me ajuda aqui. O pessoal tá querendo prender o Luiz Henrique, que história é essa?
1: Luiz Henrique aqui, imprensa da Europa afirma que Luiz Henrique, ex-Botafogo, pode ser detido.
0: Por quê?
1: O Luiz Henrique, ex-Botafogo e atualmente no Zenit, virou assunto na Rússia após a divulgação de que acumula 52 infrações de trânsito sem pagamento no país. Segundo informação do canal russo Mesh no Esporte, a situação poderia resultar em uma punição de até 15 dias de detenção. Ainda de acordo com a publicação, as multas somam 82 mil rublos, cerca de 5,4 milhões de reais. 5,4 milhões, né? Milhões? Será que é isso mesmo? 5,4 mil? Não pode. Milhões. A maior parte das infrações, 46 no total, teria sido por excesso de velocidade. As demais estariam relacionadas a estacionamento irregular, envolvendo o carro dele, que é um Mercedes-Benz, só isso.
0: Tá bem tranquilo o Luiz Henrique na Rússia, né? 56 multas por excesso de velocidade e 6 por estacionar em local proibido.
1: 5,4 mil milhões deve ser, né? Assim, 5,4 mil?
2: Mil pra ele não é nada. Milhões. Por 50 e esse tanto de multa aí.
1: Milhões mesmo.
2: Né? Não tem como esse tanto de multa ser só 5 mil, né?
1: É por isso que
2: não sei que a multa lá seja muito baratinho.
1: É por isso que ele tá vindo, querendo vir embora pra não ir pra cana lá. Porque lá não. Tá pensando que é aqui, ó. O que é isso? Eu sou o Luiz Henrique, eu jogo no Botafogo. Lá é não.
2: Disciplinado, né?
1: É.
2: Se não me engano, teve numa janela aí que o Flamengo estava tentando trazer o Luiz Henrique, eu acho que era ele mesmo. Ele disse que não jogaria pelo Flamengo. Se eu não estou enganado, foi o Luiz Henrique, justamente pelo fato, né? O vínculo dele, a ligação dele com o Botafogo. Agora eu não me lembro bem se foi o Luiz Henrique mesmo que falou
0: cria
2: isso.
0: Do Fluminense, né? Que tinha ido pro Betis, o Botafogo trouxe, foi muito bem no Botafogo.
2: Isso.
0: Desenvolveu uma identificação com o Fogão, mas agora tem essa possibilidade, quem sabe, voltar pro Botafogo, ir pro Flamengo ou quem tiver interessado.
1: Botafogo tinha dois caras bons, ele de um lado é aquele Júnior
0: Santos.
1: Nossa, era bom demais, acabou aquele, né?
0: Depois que foi pro Galo,
1: Atlético Mineiro. Não...
0: Exatamente.
2: Então fica aí esse imbróglio, né? O Botafogo não tá podendo contratar, tá? Ele tem dinheiro, ele pode fazer, ele não tava com o transfer bem?
1: O Botafogo já expulsou de lá o Textor, né?
2: Então, sim. Ele estava com os problemas aí que ele causou. E aí o Danilo não quer ir, né? Que seria uma moeda de troca. Mas o Danilo já falou, ó, não quer me negociar aqui com o Palmeiras, nem com o Flamengo, mas para a Rússia eu não vou. Então vocês me respeitem a minha vontade.
1: Lá o povo multa a gente é caro.
2: Agora tá aí, talvez seja por isso que ele não quer ir, né? A gente pensou que era só por causa da guerra... Ou pra ficar escondido, de repente ele já andou conversando com o Luiz Henrique, que ia estar multando e quer levar pra cadeia por causa de multa.
1: O cara pega uma Mercedes daquela, deve ser de último tipo, último lançamento.
2: Asfalto lisinho.
1: Encosta o pé no acelerador, ela voa, né? Dá de 0 a 100 em 3 segundos.
2: Agora.
1: O cara empolga.
2: O Plata é um bom jogador, mas que não se firmou, né? Mas ele é um bom jogador, ele tem bons. Faz boas partidas. E só que ele apaga, não sei se é a maturidade, né? Tem jogo que ele dá aquela apagada. Né? Mas ele é um bom jogador. Eu, por exemplo, sim, eu gosto dele. Eu gostaria que ele tivesse mais oportunidades ali na equipe do Flamengo.
0: Pra gente arrematar assunto Flamengo, tem um jogador que já defendeu até a seleção brasileira. É o Emerson Royal, tá no Flamengo. E ele falou que tá vivendo a melhor fase da vida dele. Vamos acompanhar?
3: Não, pra gente isso não muda nada. A gente sabe que era um jogo que a gente queria vencer, com certeza. Mas isso não muda a nossa confiança, não muda em nada, porque A gente sabe que a gente é o

0: Flamengo, a gente sabe que a gente tem potencial, a gente sabe dos nossos valores, então um resultado ruim, entre aspas, a gente não pode deixar interferir no que a gente tem de confiança, e a gente vai lá pro Beira-Rio para poder buscar os 3 pontos. Com certeza, não só, eu acredito que eu estou num dos melhores momentos da minha carreira, né, não só aqui no Flamengo, mas acredito na minha carreira, onde eu me encontro melhor fisicamente, tecnicamente, evoluí bastante para chegar do Jardim também. E acredito que tenho muito a crescer, tenho muito a aprender e vou seguir nessa linha.
1: Tá aí o Royal, só para arrematar assunto
2: Emerson
1: Flamengo.
2: Emerson Royal.
1: Evandro Gomes.
2: O Brasil tá cheio de mascarado, não tá?
3: Tá, ele errou um gol feito e pôs a culpa na máscara.
2: É, pra que, né, que usa então?
3: No último jogo. Então.
2: Vai virando moda esse trem. Aqui, só aqui nós temos no Goiás, temos o goleiro que joga com essa máscara.
3: Thiago Rodrigues.
2: Tem muito tempo. Esses dias tinham mais dois que estavam jogando aí, o outro, o Luiz Felipe também, né, que foi que trombou com o Lucas Ribeiro, tava jogando também de máscara, agora virou moda.
3: No Vila tem o Elton Leite, o Formiga também tava jogando, né?
2: Tudo mascarado.
3: Então, se atrapalha, então tira, né?
1: Aí só pra arrematar o assunto Flamengo. Tem razão o Royal nessa de estar vivendo uma das melhores fases da carreira? Acabou de voltar a ser titular no Flamengo, é pra tanto?
3: Acho que ele tá querendo chamar...
1: Jogando torcida, né?
2: Dentro do que ele dá conta, tá bom pra ele, tá ótimo.
3: Eu, por exemplo, de fato, assim, de quando ele chegou pra agora, é a melhor fase dele no Flamengo. Agora, daí, por exemplo, eu prefiro o uruguaio, né? Eu prefiro o Varela do que o Royal. Isso aí, sem dúvida.
2: Aquele Varela é um pulmão, hein?
3: Ele corre, ele joga, ele bate bem na bola, ele cruza, ele vai na área pra finalizar e ainda vira um zagueiro ainda. Ele volta, então assim, tem raça, tem disposição, tem futebol. Então, ele vai continuar como titular. Eu prefiro o Varela na lateral direita.
1: Muito pouco. Galera participando com a gente pelo WhatsApp 629-8480-8453. Pergunta do dia é: qual é o melhor jogador do futebol brasileiro até aqui nessa temporada 2026?
3: A Antônia Campos está mandando boa tarde aqui. Vitor, Helder, Evandro, excelente terça-feira para vocês. Estou aqui fazendo o almoço e ouvindo o Serra Dourada Esportes, é bom ouvir.
1: Obrigado, Dona Antônio, um abração.
3: Vamos ouvir também o Marcelo, o Marcelo tá aqui, ó. Marcelo, o WhatsApp não tá querendo nem abrir sua mensagem, viu? Que é que você tá falando aí? Ei, Marcelo.
1: Chega mais, Marcelão.
2: O Vasco não jogou ontem, tá tudo bem com ele.
3: Não vai, tá vendo que o WhatsApp tá aplicado?
4: Boa tarde, Vitor, é o Denaço, o Evandro Gomes, é isso aí. Sobre a enquete aí, pra mim o melhor jogador do Brasil é a Rayan, né? A Rayan veio saiu do Vasco um certo tempo invicto, foi pra equipe dele lá, onde ele tá hoje invicto, foi pra seleção brasileira, quando entrou tudo, mas a seleção não tava perdendo, veio perder a invencibilidade do ano passado, ele veio perder a invencibilidade dele naquele jogo que o Brasil perdeu para Noruega, né? Então ele estava invicto na temporada e muito tempo, né? E ontem, né, as quartas de finais do Salão de Futsal, o Geração 7, né, contra o Astro, o Geração ganhou de 4-1, o jogo ficou 2-1, muito tempo, né, para nós, e o jogo muito difícil, jogador expulso, né, um sobrinho meu foi expulso do jogo. E depois, no finalzinho, nós conseguimos fazer mais 2 gols. Ficou 4-1. E também os Trama ganhou, né? Dos Boêmios. Jogo difícil também. Ficou 3-1 pros Trama. E nas semifinais é Geração 7 e os Trama. E na primeira fase nós perdemos para eles. Mas estamos preparados quinta-feira para o jogo decisivo, para ver quem vai para a final no sábado. Chama que é pressão, chama! Aqui é Marcelo do Vascão.
1: Valeu, Marcelão.
3: Muito bem, nós falamos aqui, Marcelo tem que ser jogador que atua no futebol brasileiro, não é jogador que já saiu. Por exemplo, então você pode falar que é o Brenner, pronto, aí ó, né, os Estados Unidos estão querendo levar, então fala que é o Brenner, aí beleza, ele tá atuando aqui no futebol brasileiro. Agora que já saiu, não vale.
1: Vamos com mais mensagens pra gente poder falar um pouquinho do Vasco também?
3: Já que o pai falou, vamos ouvir o filho.
1: Chega mais, Nenzinho.
5: 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Mando um abraço pro meu pai que acabou de chegar aqui, minha mãe, meus irmãos e o melhor jogador do

0: Brasileirão, em primeiro lugar eu acho o Neymar, em segundo o Andrés Gomes do Vasco. E chama que é pressão, aqui é o Enzinho do Vascão, filho do Marcelão e do Santão e da geração. Chama, chama que é pressão, aqui é o Enzinho do Vascão. E ontem a geração ganhou, vamos, chama, chama. Agora eu vou esperar o outro jogo do Santos. Vou perguntar meu pai aqui agora qual é a hora. E chama, chama!
1: Nove e meia da noite. 9 horas pode ligar.
2: Transmissão aqui na TV Serra Dourada, no SBT. Ian Douglas tá mandou mais mensagem, Robinho também.
3: É, o Ian Douglas está dizendo que o Pulgar também é um excelente jogador, né? Abraço aqui pro José Davi, a esposa Vânia Tavares, estão em Cristalina participando conosco aqui, e você pode ir respondendo aí a enquete, né, a nossa pergunta do dia aqui: qual é o melhor jogador, não é isso, Vitor? Em atividade no futebol brasileiro.
2: Exatamente, tá, melhor aqui da temporada aqui no futebol brasileiro.
3: Exatamente, um abraço aqui para Terezinha Batista, tá em Cristalina e também participando conosco. E o Eusébio é de Santa Terezinha, mandou um áudio aqui, vamos ouvir.
2: Chega mais!
4: Boa tarde, meus amigos da Serra Dourada Esporte. Como é que vocês estão? Tudo bem? É, o melhor jogador do Brasil na atualidade hoje é o Pedro do Flamengo, né? É, e referendo às multas do Luiz Henrique, aí é R$5.400 só mesmo.
3: Ah, valeu. Então tá barato, isso aí pra ele não é nada.
2: Tá tranquilo, hein? Então, Evandro, você tava preocupado se é 5 milhões? É R$5.400.
1: A multa?
2: É, de multas.
1: Pois é.
2: A conversão ficou tranquilo.
1: É porque 5 milhões estava exagerado, mas 5.400 está pouco também.
3: É porque para nós aqui, né, qualquer multinha é caro. Lá na Rússia não, lá eles são justos, né? Multa é multa, tem aqui sua taxa.
1: Ele vai continuar acelerando lá. O problema
3: se não for
1: é
3: que, peso.
1: O problema é se levar os 15 dias de cana, né?
2: É. Aí complica. Mais uma mensagem para a gente mudar o assunto aqui.
3: Obrigado aí ao Eusébio, né, pela informação.
2: Obrigadão, Eusébio.
3: Aqui é Cleusimar de Cristalina, melhor jogador hoje é o Pedro do Flamengo.
2: Mais um voto pro Pedro do Flamengo, então.
3: Cleusimar.
2: Pessoal,
3: tem que tá salvo Cleusimar, mas ele escreveu Cleusimar.
2: Deixa eu arrematar essa movimentação dos clubes brasileiros. O Vasco tá tentando contratar jogadores, reforçar o time. Tá buscando finalizar a negociação com o volante colombiano, o Nelson De Ossa, do Betis. Tentando contratar o volante argentino Santiago Sosa do Racing, e o Vasco buscou também mais dois atacantes, só que recusaram, inicialmente os times deles recusaram as primeiras propostas, o Luciano Rodrigues, o Lúcio Rodrigues, atacante uruguaio que jogou no Bahia, e o Taremi da seleção do Irã, 34 anos, essas duas primeiros contatos que o Vasco fez, o Vascão da Gama,
1: o
2: esse Lúcio belo hino.
1: Rodrigues é irmão gêmeo daquele que jogou no Atlético aqui,
2: exatamente,
1: né? Lúcio Rodrigues, falar um Lúcio, tem um do Fluminense aí que tá meio enrolado o negócio de aposta.
2: O Lúcio Acosta.
1: É.
2: Aí tá sendo investigado por um cartão amarelo que tomou no jogo, no finalzinho de jogo.
1: O jogo foi o mais apostado,
2: uma,
1: né?
2: Uma casa de aposta identificou que ele teve um aumento muito grande de apostas que ele ia tomar um cartão. E no finalzinho do jogo, ele arrumou uma confusão generalizada lá, empurrou 2, 3, tomou amarelo. Então tá sendo investigado. Lúcio Acosta.
1: Ontem ainda falava aqui que o povo tinha esquecido desse negócio de cartão amarelo, de tudo, esse trem de aposta, essa coisa toda, porque o povo esquece, a memória é curta, né? Passou, todo mundo, ninguém falou mais nisso, e de repente a coisa volta. Não tô falando que tá com esse jogador do Fluminense lá não, mas é no mínimo estranho, né? Porque o número de apostas, a casa de loteria, ela não tem interesse que tem esse tipo de aposta, porque ela tem que pagar. Então ela tem interesse em fiscalizar, em ir atrás, investigar. Quando ela denuncia, por quê? É, eles desconfiam, de repente, uma chuva de apostas que o cara vai levar o cartão amarelo. E o cara, o jogo tá acabando, ele não consegue levar no jogo. Ele já pensou se tivesse um ato lá, falando, esse dinheiro aí você não vai ganhar não, vou te dar amarelo hoje não.
3: Ou então dá-lhe um vermelho direto, né?
1: Então, dá um vermelho, porque aí você perde a aposta, ainda vai ficar fora do próximo jogo. Mas com certeza isso continua acontecendo no futebol brasileiro, continua, e não tenho dúvida disso.
2: Evandro Helder, a gente está

0: acompanhando o belo hino do Vasco da Gama, o Vasco precisa contratar, né? Até pra buscar essa permanência.
1: Mas só gringo, né? Parece que não tem mais jogador aqui no Brasil. Que todo mundo, cara, e você tá pegando já a baba que tem lá fora. Porque os bons lá fora também estão saindo tudo pra times grandes da Europa. É, antigamente era raro você falar um jogador equatoriano aqui no Brasil, um boliviano, né? E agora tá cheio. Ah, você pega colombiano aqui, os caras estão batendo na cara, um do, assim, batendo de peito no mundo, no outro, na rua. É, esse joga aqui, esse joga aqui, time de segunda divisão, terceira divisão, todos eles estão trazendo jogadores daqui, sul-americanos. Mas parece que aqui no Brasil acabou a safra. Um clube de Série A, ele tem vergonha de contratar um jogador de Série B, por melhor que seja, a não ser que seja jovem. É, porque a gente falava do Mikael aqui agora há pouco. O Mikael tá marcando muitos gols, a gente tá, mas não sabe se for, mas só sabe se levar. Não é isso?
2: É igual o caso do Vasco, eu ia falar, uai, tá procurando jogador ou o Mikael, né?
1: Exatamente. Só sabe se o cara resolve se levar. Esse Cadu do Anápolis, o Goiás trouxe ele, ficou com vergonha até de apresentar. Aí depois o cara começa a marcar os gols. Um, dois, três, quatro, cinco.
0: Depois de quase um ano no clube, deu a primeira entrevista.
1: Então, o Goiás nunca tinha apresentado ele pra imprensa, pro pessoal. Acho que com vergonha.
0: Falar, e aí quando era questionado, o pessoal falava, não, é aposta, não vai nem jogar. Aí não colocava pra falar com a imprensa. E isso, aí, acontece. De repente, começou a ter espaço, ganhou espaço.
1: Aquele lateral da Napolina, o Adson, o nome dele é o Adson.
0: Isso.
1: Ele tá no Juventude. Esses dias ele marcou dois gols. Um de falta e um outro lá. E já não são apenas dois que ele marcou lá. E esse cara jogou aqui, a gente falava. Eu, na transmissão lá no Campeonato Goiano, eu falava. Esse cara é bom, ele é diferenciado.
0: Esteve muito perto de ir pro Atlético Goianiense. Eu até tava no dia lá no Atlético fazendo uma cobertura.
1: Fez uma
0: proposta. Foi lá, fez uma reunião. Só que aí o Atlético acabou refugando na hora de assinar o contrato. Que foi que a Napolina, os empresários pediram uma mudança aqui, não quis, acabou indo para o Juventude.
1: Pois é. Aí assim, é porque o atleta também fez pouco caso. E enquanto ele fica aqui fazendo pouco caso, o empresário está trabalhando outras situações. Mandou para o Juventude, o cara está arrebentando lá. E já era bom aqui. A gente já não estava errado quando falava que ele era um ótimo ala, que poderia ser melhor olhado pelos clubes daqui. E não, eles pegam outros assim que não tem nada a ver.
2: E a situação no Vasco não é falta de jogador, né? O clube tinha bons jogadores, contratou bons jogadores, inclusive no ano passado. E aí vai trazendo essa safra de jogadores aí que não são jogadores pra estar lá embaixo como o clube tá. Então o problema ali no Vasco tem que ser identificado. Não é só dentro de campo. Alguma coisa ali, sai treinador, entra treinador, traz jogador e não muda. Então, onde está o problema do Vasco?
0: Você participa conosco aqui
1: no
0: Serra Dourada Esportes.
1: Aquele velho Cano tá onde? No Fluminense ainda?
0: Acredito que sim.
1: Acho que no Fluminense, né?
0: Era Mancano.
1: Tá no Fluminense. Joga um pouquinho, entra de vez em quando. Aquele cara era um gol atrás
2: ele
1: do outro,
2: ele marcou muitos gols aí, tava disputando a artilharia, né?
0: E o Vasco estava sempre trazendo, arrumando jogadores na Argentina, né? Centroavantes, vindo, fazendo muito gol. O Cano mesmo, aí foi pro Fluminense depois.
1: Esse outro que foi pro Uruguai agora, Verrete.
0: Isso.
1: Também Verrete. Excelente. Caleri, bom. Vem um centroavante
0: bom. O Vasco costuma achar bons centroavantes no futebol sul-americano. E aí agora, tentando esses dois atacantes, o Vasco quer reforçar principalmente o ataque. Porque o Brenner não deslanchou.
1: O Verrete foi pro Paraguai, né? Foi pro um time do Paraguai.
0: Olímpia.
1: É para um time desses aí.
2: Esses dias eu vi mesmo que ele tinha
1: até
2: feito
1: um gol jogando feito no time desses aí.
2: Um gol, exatamente. Eu falei,
0: Cerro Porteño, gente. Isso. Correção, então, o Pablo Verrete foi pro Cerro Porteño. É isso. Galera participando conosco, daqui a pouco vamos falar do Vila, do Atlético, do Goiás. Tem notícias do futebol internacional. Vamos com mais participações da galera aqui no nosso WhatsApp 629-8480-8453.
2: Vamos a Minas Sul ouvir o José Gomes.
3: Bom dia, Serra Dourada. Bom dia a todos os ouvintes da Serra Dourada. Para mim, o melhor jogador que tem hoje é o Pedro do Flamengo, José Gomes de Minas Sul. Foi uma pena não ter ido para a seleção brasileira.
2: Muito bem, tá aí a opinião do

0: a participação do José Gomes de Minasul, quem também está por aqui, o Emerson Teles de Itapaci.
1: Boa tarde, meu amigo Helder Nácio. Eu quero desejar uma ótima tarde também para o nosso amigo Serra Dourada Esporte, também para a Sônia Mendes, e também para o Douglas Farias, a Lindo Vilela, para o Ronildo Rodrigues, da Rede Serra Dourada de Itapaci. E também mandar um alô também para o nosso grande amigo, o Abdias Vascaíno. Beleza? Rede Serra Dourada, apaixonada pro Goiás.
2: Muito bem, quero ver, Vitor. Canta aí também.
3: Show de bola. Mandou bem, o Emerson. Eu prefiro ficar só nos hinos.
0: Só nos hinos.
3: Faço menos feio. É bom demais ouvir música, mas cantar não é muito comigo, não. O pessoal vai assustar, vai desligar o rádio.
0: É. A pergunta, então, para você, ouvinte, é quem é o melhor jogador no futebol brasileiro em atualidade, em atividade, jogando aqui no futebol brasileiro, tá bom? E outra pergunta é, Vitor, não, pro Vitor não serve, mas é pro ouvinte essa.
3: Ah, mano.
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5: Show de bola! Hoje de manhã o telefone resolveu me dar sinal de vida.
0: Olha aí.
5: Essa música é bonita, né?
0: Olha aí.
5: Ela é do Moacir Franco, interpretada por João Mineiro e Marciano.
3: Canta um pouquinho pra gente.
5: Né? Hoje de manhã o telefone resolveu me dar sinal de vida. Tocou, tocou, tocou.
3: Bom demais, é, Evandro é Gomes.
0: Você não quis cantar, o Evandro cantou.
3: Subiu a audiência com o nosso querido Evandro Gomes. Pessoal, a gente vai para uma rápida pausa agora para recuperar depois dessa. Me emocionei com o Evandro Gomes cantando. E aí daqui a pouco a gente volta com muito mais aqui no Serra Dourada Esportes, na Rede Serra Dourada. É bom ouvir, fique com a gente.
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0: moleque.
1: Solta a voz, Evandro. Demais. Não fica tímido, não. Que isso?
0: Entrei numa segunda voz, na primeira aqui, bem legal.
1: Mandou bem.
0: João Mineiro e Marciano, essa música é do Marci Franco. Boa demais. Boa, ótima.
1: Então, e aí, Vitor? Agora, nem com o cantor assim, você arrisca cantar? Não, eu prefiro escutar apenas.
0: Pode deixar, Vitinho, vamos fazer uma seresta uma hora dessa. Boa. Aí. Seresta moderna, não tem poesia, não tem noite de lua, não tem luar.
1: Mas é algo que a gente não pode brincar
0: não
1: um
0: tem
1: pouquinho
0: violão.
1: Mais, hein? Nos próximos dias. E fazendo inserções de algumas músicas e tal, brincar um pouquinho mais.
0: É.
1: Nossa, adorado esportes.
0: Fala brincando sobre as coisas mais sérias desse futebol de meu Deus.
1: Exatamente. E esse nosso futebol de meu Deus? Meu Deus, foi o que falou o torcedor do Vila ontem. Tigrão foi a campo em Maceió, no estádio Rei Pelé, e fez feio. Foi dominado pelo CRB, perdeu por 2-0. Quinta derrota seguida, jogando fora de casa. O Vila, que é um diante do seu torcedor, é um tigrão. E fora de casa, tá complicado.
0: O dragão tá chegando, hein? Tá fungando no cangote do Vila já, o Atlético.
1: Ganhou do Operário no Ascioli por 3-1. O Vila, com isso, poderia voltar para o segundo lugar, encostar no Criciúma líder, mas ficou em terceiro mesmo e o Atlético já tá chegando.
0: O Vila, quando começa aquela história de contagem regressiva, todo mundo falando, se repetir a campanha do primeiro turno, sobe direto. Mas já começou o segundo turno sem ganhar. É um jogo que poderia ganhar. O jogo daqui contra o CRB, vamos colocando, ele ganhou um ponto. Agora, nesse segundo turno, já não ganhou nada. É o mesmo jogo. Então, vamos ver o próximo adversário, que é o

0: O Atlético não, né?
1: Não, o Vila vai enfrentar o Sport no Oba, dia 8 de agosto.
0: Lá foi empate. Vamos ver o que vai acontecer aqui.
1: Exatamente. Então o Vila fica em terceiro lugar na Série B com 34 pontos. O Atlético venceu o Operário Anocioli, fez 1-0 com os gols, só para não deixar passar gols do CRB, do Bressan zagueiro, do Mikael atacante, que é o artilheiro da Série B com 14 gols. No Anocioli, a gente teve ontem também, Gustavo Coutinho fez 1-0 pro Atlético com 2 minutos, o Giovani Soares ampliou, ainda no primeiro tempo, nos acréscimos, o Bosquilha descontou pro Operário, o hino do Atlético aí, porque no segundo tempo o Dragão fechou a conta, ganhou por 3-1 do time do Operário no Anocioli. 3-1 para o Atlético, que salta para a sétima posição, tem encostadinho ali no G6.
0: Está a 2 pontos do Vila?
1: 3 pontos, né,
0: 3. Do Vila. E o Luizinho Lopes, ele ganhava aqui os clássicos quando ele estava no Vila, né? Agora ele está apanhando. Já perdeu para o Vila, perdeu para o Atlético, para o Goiás, nem lembro quanto que foi. O Operário meteu 3-0 no Atlético, no Goiás aqui, 3-0. O Goiás tinha apanhado de 4 do Novo Horizontino, dentro da Serrinha, levou de 3 do Operário.
1: Sim. E aí, só para não deixar passar, o Marrone fez o outro gol do Atlético, o terceiro, que fechou a conta. A gente tem o Roger, treinador rubro-negro, falando um pouquinho sobre o momento e principalmente a evolução, porque do Atlético no setor ofensivo, porque o Atlético sofria no ataque, não conseguia fazer gol, criava pouco. O Roger chegou, o Atlético virou uma máquina de fazer gol, todo jogo tá fazendo gol, e ele fala um pouquinho, o que você fez pra ajeitar esse Atlético, Roger?
2: Eu tô trabalhando, cara, assim. Primeiro eu agradeço a Deus, assim, sabe, cara? Desde a minha chegada aqui, eu tenho feito dessa oportunidade a grande oportunidade da minha carreira até agora. Eu sou um jovem treinador, mas eu fui estudar, sabe? Eu queria uma chance numa grande equipe com bons jogadores para poder provar em alguma hora que eu era capaz ou que eu sou capaz. Isso não diz respeito a só vitórias, assim, diz respeito a trabalho, a dia a dia. Bom, eu sou um cara muito humano, eu sou um cara que eu trato meus jogadores com muito carinho, com muito respeito. Eu tento sempre diminuir um pouco a cobrança, que ela já é forte, ela já existe hoje. As redes sociais hoje, ela é muito boa, ela te coloca lá em cima, mas em outra hora ela te derruba se você ficar filtrando ela somente o negativo. Então, o que eu fiz? Ponto. Eu acho que eu trouxe um pouco de leveza, eu diminui um pouco as cobranças, diminui um pouco de apontar dedo e achar, quando as coisas não dão certo, a gente acha culpado. Não, eu quero que todo mundo se sinta importante no processo, todo mundo tenha os seus minutos.
1: Tá aí o Roger Silva, e aí me chama a atenção, porque antes do jogo com o Operário, ele falou, o Atlético vai, independente do adversário, vai pra cima, vai atacar bastante o Operário, eu gosto de time ofensivo, e em campo o time fez valer o que ele tinha prometido.
0: A campanha do Roger até agora é o quê? 4 jogos?
1: 4 jogos, né?
0: 3 vitórias e 1 empate, não é isso?
1: Exatamente.
0: Empatou com o Atlético aqui no Anocioli. Depois ele ganhou 1 jogo fora do Cuiabá e ganhou 2 aqui. Então 4 jogos, 12 pontos, ele ganhou 10 pontos. Então o cara tá em tudo, né? Assim, o Adson tá flutuando, porque quando o Roger veio para cá, causou uma desconfiança enorme. Uma boa parte da imprensa, na torcida do Atlético, falando assim, na torcida, quando a gente fala torcida, não atinge todo mundo não, porque tem uns que não participam disso. Mas uma maioria falando que o Atlético tá contratando um cara para treinar. O Atlético vai treinar o Roger. E o cara chegou dentro dessa simplicidade que lhe é peculiar.
1: Humildade, né?
0: Humildade. O cara cita Deus em todas as entrevistas desse. Bem que tem outros que citam tem jogador de bola, aquele grito de guerra, sabe como é que é, Helder? Então, tá, vamos lá, tá, Nossa Senhora Aparecida, os caras falam o nome do santo e falam palavrão. E é assim que eles vão, naquele grito de guerra deles. O Roger não, a gente vê que o cara é simples, ele tem todas as licenças, até em nível de comércio.

0: CONMEBOL, ele tem a licença como treinador. E tá aí, fazendo um ótimo trabalho. A gente sabe que o Watson, daqui a pouco, se vierem duas derrotas, ele começa a falar que o time está espaçado, que as alterações não deram certo. É assim, mas parabéns, porque no Atlético você tem que viver o presente, né? O que vem pela frente, você tem que estar sempre com o pé na frente ou atrás.
1: Roger, que é um

0: apenas times no futebol brasileiro, agora treinador no Atlético, que está começando muito bem essa passagem na equipe goiana. Agora a Série B vai ter uma pausa, só volta dia 8, 9 de agosto, porque tem Copa do Brasil, aí o pessoal já tinha espaçado. Mas poderiam antecipar alguns jogos, né, Evandro? Estranho, Série B não parou na Copa e agora tem uma pausa aí de 2 semanas sem jogo.
1: É só dia 9 começa, né?
0: É, dia 8 e 9, né? 8 no sábado. Isso. E 9 no domingo.
1: Dia 8, Vila Nova joga aqui.
0: Contra o Sport.
1: Dia 9, os dois jogam, tanto o Goiás quanto o Atlético.
0: O Atlético contra o Náutico, lá nos Aflitos. O Goiás vai jogar também no dia 10, na Serrinha, contra o Londrina.
1: O Goiás tá pegando uns filezinhos aí, né? E não tá tirando proveito.
0: A sequência do Goiás.
1: Pegou aí Ponte Preta, pegou Ponte América.
0: Preta, Sport, que não tá ganhando de ninguém.
1: América,
0: e o América Mineiro
1: agora Lanterna. O Londrina, que também tá na zona.
0: Também.
1: Prepara para ganhar ponto. E ele não ganhou. Ele
0: fez um ponto, 4 pontos em 9, né?
1: Em 9.
0: Ganhou da Ponte, empatou com o Sport e perdeu pro América.
1: Exatamente. Porque depois vem a tempestade. Por enquanto é a bonança, daqui a pouco vem a tempestade, que aí você começa a pegar aqueles times lá de cima. Vai ter que ir lá no Oba enfrentar o Vila Nova, vai ter o Atlético, vai ter Novo Horizontino, aí vai ter uma sequência pesada. Depois alivia de novo.
0: Exatamente. Galera participando conosco, pergunta do dia, lembrando, quem é o melhor jogador do futebol brasileiro até aqui, neste momento, 2026, julho de 2026, até agora, quem se destacou mais no futebol brasileiro? Você participando pelo 629-8480-8453. Muita gente mandou mensagem por aí, Helder.
2: Então, participação aqui do Alcimar de Cristalina. Alcimar está participando conosco aqui sobre a enquete aí. Hoje é o Pedro do Flamengo. É de Cristalina, Alcimar, obrigado. Tá votando no Pedro do Flamengo. José Anderson está em Montevidéu participando conosco. Também o Gilvan Daniel, né, de Montevidéu. A Denise de Crixás, boa tarde, Denise. Obrigado pela sua participação. Zé Carlos Bittencourt, de Brumado, na Bahia. Grande Zé Carlos, um abração para você aí, tá? Uma excelente tarde. Também está sempre curtindo o Serra Dourada Esportes aqui e de vez em quando participando, né? Obrigado, Zé Carlos Bittencourt, de Brumado, na Bahia. E quem é o melhor jogador do futebol brasileiro? Por enquanto, o Vitor e Evandro tá dando Pedro aqui, mas é disparado mesmo, né? Eu tomei a liberdade de anotar aqui, vi que você não tava anotando, falei, vou anotar por curiosidade, né? Para ver. Então, aqui as participações. Não coloquei, por exemplo, aqui nos votos aqueles que falaram assim, em segundo, depois é fulano, não. É só o melhor, né, que eu coloquei. Quem votou em mais de um, acho que é o fulano Beltrano, não definiu, eu coloquei todos. Quem votou em três, tive que colocar os três, né? Ele não apontou um como melhor, apontou três. Para ficar justo aqui, viu, o Vitor e Evandro.
1: Mas o Pedro, ele vai... A diferença está grande dele para o outro aí. Depois a gente vai procurar quem... Você não anotou o segundo, né?
2: Não, aí é pelo... Aqui, no caso, quem ficar em segundo na votação,
1: porque tem, quem teve aí, mais. Quem teve votos aí foram...
0: Acho que pela anotação do Helder, que se eu não estou vendo errado, é que é o Danilo.
2: Isso.
0: Tá, 3 votos.
2: O Danilo foi o segundo aqui mais citado como o melhor jogador.
1: A gente lembra assim, o Arrascaeta, se estivesse jogando, seria difícil tirar dele, né?
0: Com certeza.
1: Ele estava numa fase excelente aqui.
2: Quem está jogando bem bastante também é o Samuel Lino, né? Tem feito boas partidas, tem feito tanto gols como... Aliás, ele é o líder de assistências já, nessa pré-temporada que o Flamengo fez aí. Ele se destacou bastante, resolvendo um problema, que o Flamengo estava sem meias, né? Então, ele acabou ocupando aquele espaço ali e resolvendo o problema, ajudando bastante aí na construção das jogadas.
0: Mais uma mensagem antes da gente vir com algumas notas rápidas aqui do futebol internacional.
2: O Leonardo é de Unaí, olha o mineiro participando aqui,
0: opa,
2: né?
0: Opa, chega mais.
2: Leonardo, né? De Unaí, aliás, o pessoal de Minas participou pouco hoje aqui, principalmente na enquete. Ele tá dizendo aqui, ó, é o Matheus Pereira do Cruzeiro, o meio campo que o Carlo Ancelotti não levou.
1: Os caras estão ganhando aqui, Pedro... Matheus Pereira, nenhum Ancelotti levou.

0: Exatamente.
1: E a gente está destacando aqui como os melhores, né?
2: Exatamente, né?
0: Pessoal, rapidamente aqui, antes tem mensagem do Marcelo, daqui a pouco vamos registrar também mais uma participação do nosso Marcelão, que está feliz da vida porque o Geração, time de futsal dele, venceu ontem lá no mata-mata. O
1: Benzinho estava todo feliz, né?
0: Exatamente.
1: E hoje tem Santão.
0: Futebol internacional, Evandro, a gente tá falando todo dia aqui, todo dia uma bagunça diferente, agora oficial, Itália confirmou Roberto Mancini, 61 anos, como novo velho treinador, né, o Mancini que dirigiu a Itália entre 2018 e 2023, depois disso treinou a Arábia Saudita por um ano, saiu em outubro de 2024, retorna, nome conhecido do futebol italiano, retorna e reassume a seleção da Itália, que não deu certo com Ancelotti, com Guardiola, com Pirlo, e aí o Leonardo e o Maldini estavam como diretores, saíram por conta disso, e aí agora o Roberto Mancini assume a seleção italiana.
1: Esperava uma bomba, saiu um traque, né? E ficou como era antes. Tudo como antes.
2: Ele não estava lá em 18, 23 e não classificou a Itália. Então, quer dizer, voltou para quem fracassou.
1: Agora não tem jeito da Itália ficar fora, não, com tanta seleção que vamos ter na Copa, né?
0: É, falavam isso também. Ah, vai aumentar para 48, não tem como.
1: Ficou? Mas não, quatro Copas. Mas
0: agora indo para 64.
1: É, aí ela estaria pagando um castigo duro de ficar fora de uma Copa a quatro, né? Que é o número que ela ganhou. Ganhou quatro, você vai ficar fora de quatro.
0: É, rapaz. E aí, ainda sobre seleções, o Evandro até citou ontem, agora pela manhã, a França oficializou, apresentou o Zinedine Zidane como novo treinador. Cara que, um cracaço de bola enquanto jogador, enquanto treinador, também ganhou tudo pelo Real Madrid, né?
1: Só oficializou aquilo que a gente já sabia, né? Que seria o Zidane, que estava se preparando há muito tempo. Zidane, que já foi treinador do Real Madrid, aquele filho do Zidane é ruim de gol, né? Tava numa seleção lá qualquer.
0: A Argélia, o Enzo Argélia. Zidane, goleiro.
2: Ele só tava lá porque é filho do Zidane.
1: Ô, homem ruim, rapaz.
0: Mas ali, na verdade, é uma crise de goleiros da Argélia. Até durante a Copa eu lembro de ver matéria sobre o principal goleiro tinha se lesionado, aí o outro entrou, tava falhando, chamaram o Enzo Zidane de volta, e aí o outro goleiro se recuperou, tinha aposentado e ia voltar, só que não gostou que o Enzo Zidane estava sendo titular, falou que não ia defender a seleção, então uma crise geral de goleiro na Argélia, a gente viu isso na Copa do Mundo, falhou demais, nossa senhora.
2: É, terrível.
1: Pois é, o Zidane tem tudo para se dar bem, é claro que o Deschamps fez um trabalho, foram o quê? 13 anos, 14 anos lá que ele ficou lá, na seleção, foram duas Copas do Mundo, ele ganhou uma, né, saiu nessa agora como favorito também, foram...
0: Foi três Copas,
1: três,
0: né?
1: Copas, ele ganhou campeão. Uma como jogador, 98, isso. Não, 98, né?
0: Foi, 98.
1: Ele ganhou como jogador, ele tá naquele grupo seleto dos caras que ganharam Copas como jogador e treinador. É o Zagallo, Franz Beckenbauer e o Didier Deschamps. São esses três aí que levaram a dupla coroa, né? De jogador e de treinador.
0: É, o Deschamps assumiu a França em 2012, então...
1: 14 anos.
0: 14, 18, 22, 26. Quatro Copas do Mundo. É. Ele, não à toa, teve essa sequência, um grande trabalho na seleção da França.
2: Foi a melhor sequência da França, né?
1: Foi.
2: Porque assim, ela às vezes disputava uma Copa mais ou menos e tal, nunca tinha chegado bem. Foi chegar em 98, né? Que ela chegou à final ali pra valer mesmo e ganhou. Depois disso, ela já voltou isso. Pro lugar dela, lá embaixo. Aí o Deschamps...
0: E o mais assustador é que, basicamente, todo mundo, toda essa geração que disputou a Copa do Mundo, vai chegar... É, claro, tem que ver a questão física, mas de questão de idade, todo mundo vai estar em ótima idade ali, com 30, 30 e poucos anos.
1: Já vai 32,
0: na próxima,
1: né?
0: Na próxima Copa do Mundo.
1: Ele tem 29 atualmente... vai estar 29, 33, vai estar naquela faixa dos 33.
0: Tá ótimo.
2: Fase
0: também.
2: De experiência, né? Pra
1: isso.
2: Jogar direitinho, menos correria, mais...
1: E tem um jogador sensacional que jogou no Marrocos, que é francês. Ele abriu mão de jogar no Boadi, que é o volante, aquele cabeludinho. Acabou com o jogo contra o Brasil. Ele tá indo para uma disputa boa, o City está querendo levar ele.
0: Exatamente.
2: E falando aí, né, nessa disputa, o Vini Júnior também tá na disputa, né?
0: A gente citou ontem, né, do interesse do Arsenal.

0: Inglaterra. Isso,
1: mas o Real entrou com tudo, tipo
2: eu,
1: assim...
2: Eu falei pra ele que é uma bobagem, falei pra ele não, falei que ontem que é bobagem ele trocar o Real pelo o Arsenal. No Real Madrid ele tá em casa, já se sente à vontade, os caras perseguem ele lá com aquele negócio de racismo, aquela coisa, ofensas, mas ele vai tocando a vida dele lá de boa. E cara, você vai jogar no ataque, ele é com o Cucurella ali do lado dele, tendo o Mbappé, tendo o eles estão querendo o Olise também, mas isso não leva vai, não.
1: O Rodri Bellingham, também.
2: Bellingham, o
1: Rodri
2: Brahim,
1: tá indo pra lá.
2: Brahim, nossa senhora. O Real vai assim, porque ele sentiu o peso de não ganhar nada nessa última temporada, né? Então agora deve voltar com tudo.
1: Mas o Mourinho, né? Coloca ordem na casa.
2: Aquele
1: faltou
2: Mourinho
1: ordem na casa.
2: É retranqueiro, né? Um cara chato, não sei como é que... Time como do Real Madrid ainda insiste.
1: Mas ele fez bom... Ele fez, assim, boas temporadas com o Real, só que ele teve a infelicidade de ter do outro lado...
3: Era o principal... Assim como a gente tinha o Klopp, que foi o principal com o Liverpool, quem duelava com o Guardiola do City, o Super City, tinha o Super Liverpool... Na época do Guardiola com aquele mágico Barcelona, era o Mourinho do Real Madrid que freava às vezes, porque a maioria das vezes o Guardiola e o Barcelona levavam vantagem.
1: Era ali o Guardiola com o Messi, com o Iniesta, aquela galera toda ali, era difícil mesmo, né? Era parada duríssima pro Mourinho à frente do Real.
3: Uma última nota aqui de futebol internacional, quero a opinião de vocês. O Vozinha, goleiro, destaque da Copa do Mundo, conhecido como Vozinha. Só que foi pro Colo-Colo do Chile, não vai poder usar Vozinha na camisa. Sabia dessa?
2: Por quê?
3: Porque o regulamento do campeonato chileno, elaborado pela Associação Nacional de Futebol Profissional do Chile, veta a utilização de apelidos. Só podem estampar no nome alguns de seus sobrenomes.
2: Qual o nome do Vozinha? Na pia batismal.
3: Josimar Évora Dias. Ou ele vai usar Évora ou Dias.
2: O Josimar. Sabe por que Josimar, né? Por causa daquele Josimar, que era do Botafogo, lateral direito, que marcou um gol numa Copa do Mundo aí, eu nem lembro qual, 94?
1: Eu me lembro de um Josimar, lateral direito,
2: do Botafogo,
1: em 86.
2: Pois
1: ele marcou um golaço assim, chegou e bateu na bola. Tum,
2: meteu uma trivela na bola, né?
1: É, um golaço.
2: Ele, então, 86. Vozinha tem esse nome por causa dele.
3: Só que é o detalhe, não pode ter nem o primeiro nome.
2: Não?
3: O primeiro nome pode ser só a primeira letra abreviada, com um pontinho.
2: Évora.
3: E aí escolhe um dos sobrenomes.
2: Évora é uma cidadezinha em Portugal, fui lá conhecer, onde fica uma vinícola caríssima, que é a Cartuxa, né?
3: No caso, se fosse o senhor, seria E. Barros ou E. Gomes.
2: É. E tem uns que botam o nome e a letra do segundo nome e um ponto, né?
3: Evandro Gomes Barros Gomes?
2: É. Em passagem, quando você compra uma passagem ou credencial lá fora para a Copa, é Barros Evandro.
1: É invertido, né?
2: É.
1: Mas eu queria registrar também aqui uma fala do alemão, o Völler. Lembra dele?
2: Rudi Völler.
1: Travante. Porque assim, só voltando na Copa do Mundo, já que a gente falou do Vozinha, me permite, né, atrapalhar seu...
3: Fique à vontade.
1: Porque ele falou sobre a Argentina, né? E ele disse assim, ó, nós da Alemanha temos que defender o melhor. Muitos colocaram a Argentina como exemplo e isso me pareceu um exemplo ruim. De repente os argentinos se tornaram a grande referência. Eu não quero uma equipe que jogue como a Argentina. Isso não tem nada a ver com futebol. Ele quis dizer ali que o que a Argentina fez não foi futebol.
2: É principalmente no último jogo, né? Quando não estou nenhuma bola no gol. A Alemanha também, os caras não podem estar falando muita coisa não, que isso, né?
3: Bom ponto. Só para finalizar, Arud pessoal...
2: Arud Völler era bom jogador, centroavante, goleador. Ele é diretor da seleção lá.
1: Isso.
3: Exato. Só para finalizar, ontem a gente até brincou com os palpites, né? E aí eu anotei aqui. Eu acertei o número de gols de cada jogo.
2: É.
3: E ficou só nisso. Porque meu palpite...
2: Você só acertou, nós só acertamos no Atlético.
3: Meu palpite era Vila 2x0, ficou 2x0. Só
2: foi.
3: Pro CRB. Meu palpite era 4 gols do jogo do Atlético. Ficou, só que era 2x2. Ficou 3x1 pro Atlético. Evandro Gomes jogou 1x0 pro Vila. Errou. Jogou 2x1 pro Atlético. Acertou que o Atlético ganhou o jogo. O Helder jogou 2x1 pro Vila. Errou. Jogou empate 1x1 no jogo do Atlético.
1: O Atlético surpreendeu

0: que bom, né? Que foi positivamente. E o Vila podia ter pelo menos empatado, né? Que perder é ruim. Então, infelizmente, perdeu a chance de voltar à segunda colocação, né? Mas
1: exatamente.
0: Agora é paciência.
2: Mas... essa notícia aqui, será que isso aqui não é fake, não? Mas se for, é interessante ela, né? Vitor Gabriel, aquele zagueiro lá do Inter, ficará suspenso até a volta de PEC após julgamento.
1: Eu vi que estava tendo julgamento, então
2: o zagueiro
1: deve ser
2: Vitor
1: de agora.
2: Gabriel do Internacional ficará suspenso dos gramados até o atacante Gabriel PEC do Cruzeiro se recuperar da lesão sofrida após forte entrada do defensor. A decisão veio nesta terça-feira, 28, em julgamento do Superior Tribunal de Justiça Desportiva, cabendo recurso à defesa colorada. Acabou que seria uma ideia boa, né? O cara que machuca,
1: tomara
2: quebra.
1: Tomara que tenha uma sequência com essa punição.
0: Tinha essa lei, né? Essa punição, mas eles não estavam aplicando e deveria. É, no exemplo, aquele Fagner, lateral do Corinthians, ele tirou aquele jogador do Flamengo, agora esqueci o nome, não lembro se era Everson, uma coisa assim. Ele deu uma entrada, aquilo lá foi criminal. O jogador teve que passar por cirurgia, ficou um ano sem jogar para voltar aos gramados. Depois disso, ele voltou e não jogou mais, porque ele não recuperou corretamente e ele acabou sumindo.
2: Quer dizer, a entrada criminosa tirou um colega de profissão.
0: Exatamente, e ele continuou jogando bola, foi cotado até para a seleção brasileira e acho que futebol para isso ele nem tinha.
1: Acho que era o Ederson, né?
0: É, acho que era isso mesmo. Então, assim, deveria ter aplicado a ele também. Teria ficado, um bom tempo fora do futebol.
2: Essa é uma ideia boa pra travar esses brutamontes aí que se intitulam jogadores de futebol.
1: Vambora, gente. Duas horas.
0: Vambora. Pra fechar,
1: diga
0: o seu resultado da sua pesquisa, do seu enquete.
1: Pedro, com 13 votos da galera, eleito, então, o melhor jogador do futebol brasileiro. Nossa
2: Pedro,
1: pergunta
2: Pedro,
1: do dia
2: para,
1: em 2026.
2: Muitos
0: votos. O Danilo teve 3 votos, né? O Danilo do Botafogo e outros citados aqui ficaram com apenas 1 voto cada um.
1: É show de bola. Foi bom demais, gente. Passou rápido.
2: Então, você mandou bem, Edernarsson.
0: É, muito bem. Nós mandamos bem. E o ouvinte também.
2: Obrigado, Vitor.
1: Valeu, Evandro.
2: Tá fechando?
1: Vamos fechar, né?
2: Tá,
1: um abração pra você, Evandinho.
2: Obrigado a você, ao Helder. Até amanhã, se Deus quiser.
1: E ele há de querer.
2: Grande abraço à minha nobre família da Rede Serra Dourada. É bom ouvir. Tchau.
1: Meu querido amigo Nasson, abração para você. Você seguirá no comando com a galera durante essa tarde bonita de terça-feira. Abraço para você. Obrigado.
0: Abraço, Vitor, Evandro. Eu que agradeço. Tocando sucesso, vem aí. Hoje o programa tá com cara de acabou, mas não queria que acabasse. Tenho que falar tchau, mas eu não queria falar. E vamos assim, por isso que vou até terminar com o telefone aqui, assim que você liberar.
1: Essa é boa.
0: Na agulha.
1: Então vamos lá, gente. Muito obrigado a todos pela companhia, pelo carinho da audiência. Amanhã, meio-dia, a gente retorna com Serra Dourada Esportes. Muito obrigado a todos, um forte abraço e até amanhã. Tchau, tchau.

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0: Muito boa tarde, 2:06, Rede Serra Dourada, é bom ouvir, tá começando mais uma edição do Tocando Sucesso, muita música e informação no ar pra você.
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0: Te fazendo companhia até as 4 da tarde, você participando 62984808453, mande sua mensagem, seu alô, seu recadinho, seu boa tarde, fique à vontade para participar aqui na nossa programação. Hoje, terça-feira, 28 de julho, tem edição de notícias, esporte, humor, super sequência e começamos com Sombra Desconhecida, Lauana Prado.

0: Turma do Pagode, aqui no nosso Tocando Sucesso, e Lancinho, uma excelente tarde pra você, 2h19.
1: Elis Just, na sua versão Cowgirl.

22h28 aqui no Tocando Sucesso, sofrimento antecipado aí com Gustavo Mioto. Um abraço para Adriane que tá ligada conosco aí, obrigado. Também a Rosana participando aqui na rede Serra Dourada. O Marcelão Vascaim de Ceará. Marcelo, um abraço, viu? Tudo de bom para você aí. Obrigado, tá com o rádio sempre ligado aqui na nossa programação, sempre participando junto com a família, o Enzinho, a esposa. Um grande abraço para você, para toda a família aí. Obrigado pelo rádio ligado e a participação sempre conosco. Tá, o Gil Gomes também tá aqui. Obrigado, Gil Gomes. Um abração para você, tá? Tudo de bom. Curtindo a Rede Serra Dourada e sempre participando com a gente, né, Gil Gomes? Valeu demais, tá? Trazendo então Vintage Culture com Lost.

0: Rede Serra Dourada é bom ouvir. Vintage Kill Trickle Lost. Vem aí, Serra Dourada Esportes, o boletim informativo e intervalo. 2h32.
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3: O Vila Nova entrou em campo na noite de

0: Segunda-feira, ontem, e acabou derrotado. Fora de casa, no estádio Rei Pelé, em Maceió, o Tigrão perdeu por 2-0 para o CRB. Os gols foram marcados no primeiro tempo, com o zagueiro Bressan aos 13 minutos e com o atacante Mikael aos 18 minutos. Mikael, inclusive, é o artilheiro da Série B, agora com 14 gols marcados. A derrota impede que o Vila Nova reassuma a vice-liderança. Com 34 pontos, o Vila é o terceiro colocado da Série B. Já o CRB salta para os 29 pontos e assume a oitava posição na tabela. O Vila voltará a campo no dia 8 de agosto, em casa, no Oba, contra o Sport Recife. 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

0: Tocando sucesso aqui na Rede Serra do Grado, 2h37. Vamos lá, hein? Você tá por aí, eu tô por aqui, então vamos juntos até as 4 da tarde na Rede Serra do Grado. E você participando no 629-8480-8453, tá? Manda aí a sua mensagem, sua participação, o seu recadinho, né? Hoje é terça-feira, né, gente? O tempo passa muito rápido e hoje já é terça-feira. Que isso? Como é que a gente faz, né? A semana vai correndo, tudo vai correndo e a gente fica aí sem saber, né? Que dia é hoje? Hoje é terça-feira. E aí, eu quero saber o seguinte, já que você está conosco aqui participando na programação da Rede Serra Dourada, quero ver se você é uma pessoa assim bem antenada, conhece de tudo, ou pelo menos sabe de tudo um pouco. Como é que é? Hã? Verdade, conhece os famosos, os não tão famosos, os pouco famosos, os não famosos de jeito nenhum, os muito famosos. Conhece ou não conhece? Então eu vou colocar você para participar comigo agora da nossa enquete do dia, porque você sabe, né, que aqui na Rede Serra Dourada nós temos a enquete do dia. Você participa com a sua opinião, você participa mandando a sua resposta, interagindo comigo aqui, e você não vai me deixar aqui sozinho. Eu tenho certeza disso.
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0: Bom, e para nossa enquete do dia, eu vou perguntar para você, eu quero saber de você, se você sabe de quem é essa voz. Isso, hoje é o dia de você responder sobre a voz. E aí eu te pergunto, ó, de quem é essa voz aqui, ó?
2: É um tipo de programa que eu nunca fiz, então pra mim é um desafio brabo, mas que eu tô afim de encarar e eu acho que a gente vai se divertir muito.
0: Então, acho que a gente vai se divertir muito. Escutou? Hã? Reconhece? Quero saber. Se você reconhece essa voz, sabe de quem é. Então me diga de quem é essa voz aqui, ó.
2: Um tipo de programa que eu nunca fiz, então pra mim é um desafio brabo, mas que eu tô afim de encarar e eu acho que a gente vai se divertir muito.
0: Tá bom? Então tô esperando você pra me dizer de quem é essa voz na nossa enquete do dia. Tô esperando, não me deixe aqui sozinho, pode ser por voz, hein? Manda aí!
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0: 3:01 aqui no Tocando Sucesso pela Serra Dourada, Levels com Avicii. Chegando a edição de notícias direto da redação da TV Serra Dourada, em intervalo rapidinho.
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3: Olá, gente, uma ótima tarde para você. Aqui Neila Santos. 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Vamos trazer a atualização exclusiva sobre o caso do policial civil aposentado que foi resgatado vítima de maus tratos extremos pelo próprio filho adotivo aqui em Goiânia. Infelizmente, o idoso não resistiu e faleceu. Nós vamos mostrar como isso muda completamente os rumos da investigação policial. 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A apresentação é de Adriana Bueno. Não perde não, viu? Até lá!
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1: Super Sequência aqui na Rede Serra Dourada. Ótima tarde, 3:07. Começando para você aquele desfile de 5 músicas, uma atrás da outra, para você curtir aqui na nossa programação. A primeira é com Maiara e Maraísa e... como é que é ali? 90-10, é isso? Vamos ouvir.

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0: Fortaleza. Muito obrigado, galera.
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3: Esse foi o nosso Super Sequência aqui na Rede Serra Dourada. Você curtiu Telefone Sem Fio? Também Não Era Pra Ser Assim, Fofoca do Ano, Não Fala Não Pra Mim e ainda 9010. Aham, Super Sequência na Rede Serra Dourada. Continue participando, 629-8480-8453, mandando sua mensagem, seu alô, seu boa tarde aqui na nossa programação, porque está no ar o Tocando Sucesso. Bom, eu lembro a você que você está participando da nossa enquete, né, do dia, a enquete do dia aqui na Rede Serra Dourada.
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3: E na enquete do dia eu estou perguntando para você de quem é essa voz.
5: É um tipo de programa que eu nunca fiz, então para mim é um desafio brabo, mas que eu estou afim de encarar e eu acho que a gente vai se divertir muito.
3: E aí, você sabe de quem é essa voz aí? Sim ou não? Ó, de novo.
5: É um tipo de programa que eu nunca fiz, então pra mim é um desafio brabo, mas que eu tô afim de encarar e eu acho que a gente vai se divertir muito.
3: Muito bem. Então, que seja uma diversão, eu quero me divertir com você, então responde aí de quem é essa voz, tá bom?
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6: Pedro e Benício, todo mundo tem uma lembrança boa, né? Então vamos cantar assim, ó.

0: Você aí, Bruno Mars, com Apathy. 3h29 aqui no Tocando Sucesso. Vem aí humor pra você dar aquela boa gargalhada. E já já eu volto com mais. Um abraço aqui pra Antônia Campos de Assiara, viu, Antônia? Daqui a pouco eu leio sua mensagem. É, já deve ter percebido que houve aquela interceptação de mensagem, então por isso que eu não vi. Eu não vi, Antônia, tá bom? Agora eu fiquei esperto aqui, corri, cheguei primeiro. Consegui ver sua participação, já já eu registro ela por aqui, tá bom, Antônia?
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0: Te fazendo companhia aqui na Rede Serra Dourada. Ótima tarde para você, tudo de bom. Continue participando, 629-8480-8453, hein? Tá esperando o quê? Hã? Participe aí, tá? Não perca tempo. 629-8480-8453. E como eu já disse e repito, tô esperando, hein? Tô esperando você participar. Hã? Tô esperando você responder de quem é essa voz na nossa enquete do dia. Eu disse o quê? Enquete do dia? Isso mesmo.
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0: E aí, de quem é essa voz aqui, ó?
2: É um tipo de programa que eu nunca fiz, então pra mim é um desafio brabo, mas que eu tô afim de encarar e eu acho que a gente vai se divertir muito.
0: Tá bom? Tô esperando você me responder. Aliás, a Antônia Campos respondeu. É o cantor Fábio Júnior. É... Obrigado. Tudo de bom. Um abraço aí pra Antônia Campos e a Ciara, que acha que é o cantor Fábio Júnior. Daqui a pouco Nelly Rodrigues traz a resposta antes do trio sertanejo, tá? Antes a Antônia tinha participado aqui dizendo assim, ó, boa tarde, meu amigo Helder, boa terça-feira, um abração para você e todos os ouvintes de sempre, tô contigo até as 4, Antônia Campos de Aciara. Eu sei disso e conto com isso, viu, Antônia? Todos os dias, ainda curtiu Quando eu amo, né? Que bom, Antônia. Aquele abraço para você mais uma vez, uma ótima tarde, obrigado pela sua participação aqui na Rede Serra Dourada, tá? Chegando o Natan e Zé Vaqueiro e aproveita que eu tô obrigado!
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0: Zezé de Camargo e Luciano com Guilherme Santiago, pra não lembrar de mim. Muito bem, este é o Tocando Sucesso aqui nas ondas da Rede Serra Dourada. 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

0: Tá aí Pedro Pecado com Menos é Mais aqui no nosso Tocando Sucesso pela Rede Serra Dourada. Antônia Campos tá dizendo aqui, ó, também gosto desse Amor Bandido. Olha aí, que beleza. Um abraço, viu, Antônia? Tudo de bom para você e obrigado pela participação. Rosilaine Martins também de Itajá ligada conosco. A Mayra participando. Obrigado, Mayra. Boa tarde para você, tudo de bom. Mandou um áudio aqui, ó. Cadê? Vamos ouvir o que ela tá dizendo, vai.
1: Boa tarde. Passando aqui para participar da promoção

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1: Muito bem, obrigado pela sua participação. Então, está registrado aqui, mandou por escrito. Muito bem, obrigado pela sua participação, tá? Lembrando que você vai responder para o Nélio Rodrigues a nossa enquete do dia e vai... Para mim, você foi respondendo, vai responder para ele também de quem é essa voz aqui, ó.
2: É um tipo de programa que eu nunca fiz, então, para mim é um desafio brabo, mas que eu tô afim de encarar e eu acho que a gente vai se divertir muito.
1: Então tá. Então tô esperando você responder aí. Já já o Nélio Rodrigues revela de quem é essa voz, tá bom? Fechando para mim a participação, Dance the Night com Dua Lipa. Depois tem notícias direto da redação da TV Serra Dourada. Eu sou o Helder Naasson e volto amanhã ao meio-dia com esporte às 2 da tarde com o Tocando Sucesso. 1 minuto para as 4. Tchau. 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
1: Oi, gente, no Jornal Serra Dourada de hoje você vai ver que o Comitê Estadual de Gestão de Incêndios Florestais realizou uma reunião extraordinária para reforçar as ações de prevenção durante o período de estiagem em Goiás. O governo do estado decretou situação de emergência ambiental entre os dias 1º de julho e 31 de outubro por conta dos altos riscos de incêndios florestais no estado. Segundo os especialistas, a maior preocupação está na região nordeste de Goiás, onde se concentram importantes áreas de preservação ambiental. O fenômeno El Niño também aumenta o risco de queimadas ao provocar temperaturas mais elevadas e favorecer a propagação do fogo em diversas regiões. Mais detalhes você acompanha no Jornal Serra Dourada às 19h20 e também no nosso portal de notícias, o tvsdnoticias.com.br.
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Agora são 4 horas e 8 minutos, 4 e 8, nesta tarde linda, agradabilíssima de terça-feira, 28 de julho de 2026. E vamos juntos por aqui até as 7, até as 6 com o nosso Tocando Sucesso. 6 horas tem o nosso Trio Sertanejo, às 6h15, as mais, segunda edição. 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

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E aonde quer que você esteja ligado, muito obrigado pelo carinho, seja em casa, na rua, no seu trabalho, nos acompanhando através do nosso aplicativo, no site, na Parabólica. Você que nos ouve pela primeira vez, seja bem-vindo. Você que nos acompanha todos os dias, muito obrigado pelo carinho. Você, motorista, muito obrigado pela sua carona. Que Deus te abençoe e sempre te conduza ao seu destino com muita paz, com muita alegria. Você que está nos ouvindo pela primeira vez, seja bem-vindo aqui à Rede Serra Dourada. Você que nos ouve todos os dias, obrigado de coração e pelo carinho de sempre. Você que está no comércio, com o som ambiente, curtindo aqui a rádio que é bom ouvir, muito obrigado pelo seu carinho. A turma aí no aplicativo, no site, na Parabólica. Você que está nas fazendas, nos assentamentos, na zona rural, nos povoados, nos sítios. Agradeço a todos que estão curtindo aqui o nosso Tocando Sucesso nessa tarde maravilhosa. Em 6 horas tem o nosso Trio Sertanejo, o quadro que é sucesso aqui na Rede Serra Dourada, de segunda a sexta às 18 horas. Sempre trazendo convidados especiais para cantar bonito aqui em nossa programação. E hoje você vai ter que descobrir quem vai cantar. Eu sei que você é fera, que você acerta tudo, que você sempre descobre. E hoje você vai ter que matar essa charadinha aqui, ó. Essa charadinha tem a ver com uma dupla. E que dupla é essa, hein? Aí é com você. Presta bem atenção nas dicas, hein? Vou passar duas dicas e já já tem a terceira. As primeiras dicas são essas aqui, ó. Expressão usada para se referir a um arrependimento profundo. Expressão usada para se referir a um arrependimento profundo. E um trechinho da letra da música diz o seguinte. Um trechinho para você aqui, ó. Presta bem atenção, hein? Espero outro dia para te ver aqui. Espero outro dia para te ver aqui. E aí, já sabe? Expressão usada para se referir a um arrependimento profundo. E um trechinho da música diz: espero outro dia pra te ver aqui. E a segunda dica é essa aqui, ó. Segunda dica, hein? A repetição de uma ação pela segunda vez e o pronome de tratamento para falar com outra pessoa. Repetição de uma ação pela segunda vez e o pronome de tratamento para falar com outra pessoa. E o trechinho da música diz: se eu pudesse gostar só de mim, te expulsava do meu coração. Se eu pudesse gostar só de mim, te expulsava do meu coração. E aí, tô falando de quem, hein? Quem vai cantar no nosso trio de hoje, hein? Já descobriu aí? Já? Ah, que é isso? É fera, hein? Rapaz, já descobriu? Não descobriu nada. Então fica à vontade e dê aí seu chute, hein? Quero saber se você vai descobrir quem vai cantar no nosso trio de hoje, hein? Deixa sua mensagem por texto ou por áudio e diz pra mim quem vai cantar hoje no trio sertanejo. Repetindo, hein? Expressão usada para se referir a um arrependimento profundo e um trechinho da música diz: espero outro dia pra te ver aqui. E a segunda dica: repetição de uma ação pela segunda vez e o pronome de tratamento para falar com outra pessoa. E um trechinho da música diz: se eu pudesse gostar só de mim, te expulsava do meu coração. E aí, quem vai cantar, hein? Manda sua resposta e diz pra mim aí, hein? Diz pra mim quem vai cantar no nosso trio de hoje. Agora tem o som do Rick Martin com Luan Santana. Estranho, agora 4:13.

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Aí o som do Zé Henrique Gabriel e a participação do Jorge Matheus aqui na nossa programação. Por baixo ou por cima, teve ainda Leonardo cantando bonito, Pergunte ao Dono do Bar. E a primeira, Rick Martin, Luan Santana, Estranho. Vamos juntos por aqui até às 7, até às 6 com o nosso Tocando Sucesso. 6 horas tem o nosso Trio Sertanejo, às 6h15 tem as Mais, segunda edição. 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

0: 53. 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Fica de fora não, hein? Mais uma promoção com carimbo da Serra Dourada, a rádio das grandes promoções. E 6 horas tem o nosso trio sertanejo. 6 horas. Uma dupla maravilhosa. Vão cantar 3 músicas bonitas aqui na Serra Dourada. E você vai ter que descobrir de quem eu tô falando com essas dicas aqui, ó. Dê aí seu chute. Dê aí a sua resposta, seja por convicção, por dúvida. O importante é você participar, né? Errando, acertando, o importante é você arriscar e, de repente, descobrir aí, né? Pelo chute ou pela certeza absoluta de quem eu tô falando, ó. Expressão usada para se referir a um arrependimento profundo. E um trechinho da música diz: espero outro dia para te ver aqui. Outra música tem a ver com essa dica aqui, ó. Repetição de uma ação pela segunda vez e o pronome de tratamento para falar com outra pessoa. E um trechinho da música diz: se eu pudesse gostar só de mim, te expulsava do meu coração. E a terceira dica é essa aqui, ó. Veículos em um engarrafamento ou congestionamento. E um trechinho da letra diz: abaixei o vidro e perguntei o seu nome. Um trechinho da música diz, hein? Abaixei o vidro e perguntei o seu nome. Veículos em um engarrafamento ou congestionamento. E um trechinho da música diz: abaixei o vidro e perguntei o seu nome. E aí, tô falando de quem, hein? Que dupla é essa? Se você já conseguiu aí pegar o fio da meada para matar a charadinha, dê aí a sua resposta. Manda sua mensagem por texto ou por áudio, aquele áudio curtinho, né? Respondendo aí quem vai cantar. E aí você manda o seu áudio normal, né? Manda aquele áudio aí que você tá a fim de mandar, mandando aí o seu alô, mandando aquele abraço para quem você gosta. Aí você manda um curtinho aí separado com o nome da dupla que você acha que é. Fechou? Então participe, não fique de fora. 6 horas, tem o nosso trio sertanejo aqui na Serra Dourada, hein? Então tá com você, né? Esse abacaxi está em suas mãos. Manda aí o seu recado, manda sua mensagem, participe aqui da nossa programação e diga aí quem vai cantar no nosso trio sertanejo em 6 horas. Tem essa dupla aqui cantando bonito aqui na Serra Dourada. E deixa eu mandar aqui abraço pro nosso amigo gente boa, o grande Cleomar Moreira, hein? Tá no Moreiras Bar nos acompanhando. Alô, Cleomar Moreira, companheirão, deixa o áudio aqui pra gente. Tá todo dia ligado. Abração pro Cleomar Moreira e a turma toda aí do Moreiras Bar, né? Cleomar que todo dia tá nos acompanhando. Alô, Cleomar Moreira!
1: Alô, Leandro Rodrigo, boa tarde. Aqui é o Cleomar Moreira, tô aqui sintonizado, te ouvindo aqui, meu brother.
0: Valeu, obrigado. Obrigado
1: pelos alô que você manda pra mim, tô aqui ligado aqui.
2: Espero outro
1: alô,
2: dia.
1: Alô, Leandro, tudo de bom pra você, uma boa tarde, uma ótima segunda-feira, meu brother.
0: Grande Cleomar Moreira, muito obrigado pela participação aqui no nosso Tocando Sucesso. Abração para ele e a galera toda aí no Moreiras Bar. Cleomar, gente boa toda vida. E quem também está nos ouvindo é nosso amigo Zé Bira. Está no Vale de Jequitinhonha, hein? No norte de Minas. Alô, Zé Bira, aquele abraço, hein, Zé Bira. Gente boa, hein? Todo dia nos acompanhando. Então, abração aí para o grande Zé Bira. Alôzão aqui para nossa amiga Mayra Ruth, ela que está em Itajá, está participando aqui também. Deixou um áudio curtinho aqui, vou ouvir já já. Grande abraço para você, Mayra Ruth, e abração aí para os amigos de Itajá, todo dia ligados. A nossa amiga Sinira, a Sinira também está em Itajá. Abração para ela, a Franciele, e a Sinira respondeu aqui. Ela falou: Nélio Rodrigues, hoje quem vai cantar é essa dupla aí. Será que a Sinira acertou? Sinira ontem acertou, né? Ontem ela estava meio em dúvida, mas ela acertou na mosca. E hoje, será que a Sinira vai acertar? Será, Sinira? Abração para você. Muito obrigado aí pelo carinho. Nossa amiga Diva Oliveira, ela que tá em posse nos acompanhando. Alô, Diva, aquele abraço, hein? Te agradeço aí pela companhia. Nosso amigo Paulo César tá em Morrinhos. Grande Paulo César, muito obrigado pelo carinho, pela sintonia de todos os dias. Nosso amigo PC, né? Grande Paulo César nos acompanhando. E a Franciele, ela tá em Itajá. Falou: Nélio Rodrigues, eu tô no trabalho e também tô estudando, né? Aí fica mais complicado para participar. Mas o meu palpite hoje é, segundo a Franciele, ela falou que vai palpitar aqui e colocou o nome da dupla, hein? Então, um abraço para você, minha amiga Franciele, tá em Itajá, nos acompanhando. Falou que tá trabalhando, tá estudando muito, não tá tendo tempo de participar, mas hoje ela tirou um tempinho e deixou o palpite aqui, né? Deixou aqui o chute. Então, valeu, Franciele, muito obrigado pelo carinho, pela sintonia. Abração para você. e para os amigos aí de Itajé.

E tem mais aqui, né? Tem a nossa amiga aqui, a Laudilene. A Laudilene tá participando. Abração pra ela, o Enzinho do Vascão, Leandro José, Marcelinho do Vascão. A Laudilene respondeu. Ela falou: Nélio Rodrigues, hoje quem vai cantar são eles. Será, Laudilene? Será que sim? Será que você acertou aqui? Laudilene falou que, né? Hoje não tem erro. Falou que tá fácil, hein? Será, Laudilene? Abraço pra você, minha amiga. Agradeço pela sua companhia, pelo carinho. Curtindo aqui nós tocando sucesso. Todo dia ligada. Já já mais participações. Agora tem Kleber e Cauã. Mil adjetivos.

0: 9, agora são 4h34 e você curtindo aqui o nosso Toca do Sucesso, o som do Lucas Igor, Flash ao vivo. Aonde quer que você esteja acompanhando, sinta-se abraçado, hein? Vamos juntos até às 7. A hora certa agora, 4h34.
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0: Agora são 4 horas e 39 minutos, 4h39, nessa tarde linda, maravilhosa de terça-feira, dia 28 de julho de 2026. E até às 7 estou por aqui, até às 6 com o nosso Tocando Sucesso, 6 horas, Trio Sertanejo, às 6h15 tem as mais, segunda edição. E você fica à vontade, manda o seu abraço, seu alô, aquele beijo, aquele feliz aniversário para quem hoje completa mais uma linda primavera. 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Agora, 4 horas e 40 minutos, eu quero saber de você o seguinte, ó. De quem é essa voz? Quero saber se você tá afiado para descobrir tudo. Sei que você gosta de matar as charadinhas aqui do Trio Sertanejo. E eu quero saber se você sabe de quem é essa voz aqui, ó. Presta bem atenção, hein?
1: Um tipo de programa que eu nunca fiz, então pra mim é um desafio brabo, mas que eu tô afim de encarar e eu acho que a gente vai se divertir muito.
0: E aí, você sabe de quem é essa voz? Se você souber, manda a resposta aqui pra mim, fala nele ou você, rapaz, essa voz aí é uma voz inconfundível. E aí, diz pra mim aí de quem é essa voz, hein? Você conhece aí essa personalidade, esse artista que tem esse timbre vocal aí? Já ouviu essa voz em algum lugar? Com certeza já ouviu, né? Tenho certeza que você já ouviu essa voz em algum lugar. Muitos lugares, né? Diga-se de passagem. Então, vamos ver se você acerta aí de quem é essa voz, hein? Manda aí a sua resposta e fala aí, Nelly, essa voz aí pertence a tal pessoa, né? Essa voz é desse cantor, é desse artista, desse ator, é desse apresentador, né, dessa personalidade. Então manda aí a sua resposta e diz pra mim quem é o cantor. E também responda a nossa charadinha do Trio Sertanejo, hein? Quem vai cantar às 6 horas aqui no Trio Sertanejo? A dupla tem a ver com essas dicas aqui, ó. Expressão usada para se referir a um arrependimento profundo. E um trechinho da música diz, hein? Espero outro dia pra te ver aqui. A outra dica, a repetição de uma ação pela segunda vez e o pronome de tratamento para falar com outra pessoa. E um trechinho da música diz: se eu pudesse gostar só de mim, te expulsava do meu coração. E a terceira dica é essa aqui, ó: veículos em um congestionamento ou engarrafamento. E um trechinho diz: abaixei o vidro e perguntei seu nome. Abaixei o vidro e perguntei seu nome. E aí? Quem vai cantar no trio de hoje, hein? Deixa a sua resposta, deixa aí o seu áudio, né? Manda o seu áudio aí curtinho, respondendo, e manda o seu áudio normal. Fala, Nélio, eu quero mandar um áudio aqui, mandando abraço pra galera. Aí você manda, aí quando você for responder, você manda em um áudio separado, ou então manda a sua resposta por texto, né? Manda aí separadinho, e aí eu lanço seu áudio no ar, e aí você vai deixar separadinha a sua resposta aí à parte. Fechou? Então manda a sua resposta e diga aí quem vai cantar no trio de hoje. Abraçou pro meu amigo Júlio César Correia, grande Júlio, gente boa, gente fina, tá nos acompanhando, ele que tá em Itarumã. Abração pro Júlio, que tá mandando aqui um alusão especial pro Boca Fotógrafo, Marcelão Vascaíno, Raimundo Flamenguista e a esposa, né, a grande companheira aí do nosso amigo Raimundo, a Nilza, e também a mamãe Sinésia Nogueira, hein? Um abração aí, Júlio, nosso amigo Raimundão, gente boa, esposa a Nilza, Sinésia Nogueira,

Valeu pelo carinho de sempre. A Vani está participando aqui também. Alô, Vani, aquele abraço. E ela deixou também aqui a resposta. E falou, Ned, cheguei agora, exatamente às 16h43. E nesse mesmo horário, eu deixo a minha resposta. E ela colocou aqui, ó, o nome da dupla. Será que essa história aqui, será que essas dicas têm a ver com essa dupla? A nossa amiga Vani, ela falou que chegou agora e já descobriu de quem eu

0: Santos. Ela falou que já descobriu. Antônia falou que já matou a charadinha. Então, um abraço para você, Antônia. Te agradeço pela companhia, pelo carinho de todos os dias. Sempre ligada aqui no nosso Tocando Sucesso. A Vera Rodrigues também está ligada. Nossa amiga Vera, que sempre está nos acompanhando, curtindo aqui a nossa programação. Ela que está em Cocalzinho. Alô, Vera Rodrigues!
1: Meu amigo, Nelson. Opa, Rodrigo, tudo bem?
0: Joia.
1: Com você? Manda um alôzão para nós aqui. Estamos na escuta do seu programa.
0: Valeu, só obrigado.
1: Ouro. Tchau, obrigado.
0: Grande abraço para você, minha amiga Vera Rodrigues e os amigos aí de Cocalzinho de Goiás. Hein? A Vera que todo dia está nos acompanhando. A Rosilane Martins está em Itajá, também está ligada. Grande abraço para você, Rosilane. Excelente tarde. Nosso amigo Gesley, grande Gesley, está aí trabalhando e nos ouvindo. Alusão para ele, a turma toda aí de Cocalzinho de Goiás, hein? Valeu, Gesley, te agradeço pela companhia de sempre. Eusimar Martins está em Itajá. Ela colocou aqui o nome da dupla, falou, Nélio, essa dupla aí e o nome das três músicas, eu também já sei. E ela colocou aqui, ó, a primeira música é essa, a segunda é essa e a terceira é essa. Segundo a nossa amiga, a Eusimar Martins, ela falou que não tem erro, né? Será, Eusimar? Ela matou a charadinha, segundo ela, e colocou até o nome das músicas aqui. Vamos ver se tá certo, né, minha amiga? A Eusimar, te agradeço aí pela participação, por nos acompanhar todos os dias, valeu demais. Quem também está ligado aqui, a nossa amiga a Juliana Ferreira, ela que está em Caldas Novas, hein? Grande abraço para você, Juliana Ferreira, valeu pelo carinho, está pedindo música e mandando abração para todo mundo, hein? Então abração para Juliana, a nossa amiga Nair Batista também está ligada, grande abraço Nair, ela deixou aqui a resposta, hein? Falou, a dupla de hoje é essa aí, segundo a nossa amiga Nair, né? A Nair Batista, a nossa ouvinte de Caldas Novas, curtindo a Serra Dourada nos 90,7. Ela falou que a dupla de hoje, ela já descobriu quem são. Então, um abraço para você, minha amiga Nair. Aline Alves está em Cocalzinho também nos acompanhando. Grande abraço para você, Aline. Aline, gente boa, né? Nos ouve todos os dias. Lady Anne Tomás também está nos acompanhando, curtindo aqui o nosso Tocando Sucesso nessa tarde maravilhosa de terça-feira. E ela deixou também aqui a resposta, né? A nossa amiga Leidiane, ela falou que os cantores de hoje são esses dois aí, segundo a Leidiane, a Leidiane que sempre acerta aqui. Então um abraço para você, Leidiane, te agradeço pela companhia, pelo carinho de sempre. E quem também tá ligado é nosso amigo Marcelão, né? O Marcelão deixou aqui as participações, deixa o nome aqui de algumas duplas, né? Vamos ver se tá certo aqui, né, Marcelão? Marcelão deu aqui alguns chutes, vamos ver se sai o gol aqui. Então, um abraço para você, meu amigo Marcelão. Deixou o áudio aqui agora em Eu Passo. Abração para o nosso amigo Marcelão Vascaíno, companheirão, todo dia ligado. E agora tem Diego e Vitor Hugo. Beijei a cura.

Se a moda é caprichada, toca aqui na Serra Dourada. Em modão aí com João Mineiro e Marciano, Crises de Amor. Antes, Diego e Vitor Hugo, Beijei a Cura. Agora faltando 7 para as 5, na sua boa e ótima tarde. Tarde linda, agradabilíssima de terça-feira. Muito obrigado a todo mundo pelo carinho. Alusão especial aqui para o nosso amigo Santos Corretor, Voz de Ouro, está no Jardim Gá, na região de Lusiânia. Valeu, Santos. Quem também nos ouve é nosso amigo Olavo Marques, na Fazenda Moarama, no Mato Grosso. Grande Olavo, muito obrigado pelo carinho. O Caio está em Conceição da Barra, no Espírito Santo, nos acompanhando através do nosso aplicativo. Grande abraço, amigo Caio. Quem também está ligadão conosco é nosso amigo Jovaldo Vieira, ele que está em Seabra, na Bahia. Grande Jovaldo Vieira, hein? Agradeço pela companhia. Lucileide Amorim está por aqui também, nos ouvindo todos os dias. Manda um alusão aqui para o conterrâneo. O Zé Carlos Bittencourt está embrumado na Bahia e para toda a nação rubro-negra. Grande abraço para você, Lucileide Amorim. Te agradeço pela companhia, pela sintonia de todos os dias. Ela que sempre está nos acompanhando. E quem também está ligado, curtindo a Serra Dourada, é o nosso amigão, o grande

0: Cleomar Marques, tá em Aciara. Alô, Cleomar Marques, muito obrigado pelo carinho, né? Todo dia ligadão aqui no nosso Tocando Sucesso. Cici Pintor também ligado. Alô, Cici Pintor, a nossa amiga Bel Lavadeira, o grande Betinho Flamenguista e a turma aí da Nelore Paranã. E alusão também pro nosso amigão, o Gente Fina, que tá aí no salão trabalhando e ouvindo a Serra Dourada. É o grande Robson Lopes, hein? Do Salão WR. Alô, Robson, aquele abraço. E a Dalila Guedes nos ouvindo também, juntamente com a turma aí da Top Car. Valeu, Dalila. E ele tá aqui, ó. Zé Carlos Bittencourt.
1: Oi, meu Rodrigo. Boa tarde.
0: Boa tarde.
1: Tá fazendo a loja de dentro, Brumado, Bahia. Tô ouvindo aqui a rádio Serra Dourada. Quero ouvir uma música aí, a sua escolha, oferecer pra você, pra todos os ouvintes da Serra Dourada, em especial pra minha conterrânea Lucileide Amorim, Box Fotógrafo, Marcelo Vascaíno, Elizabeth Montevideo e todos os ouvintes da Serra Dourada. Valeu, né? Tô por cá, ouvindo a rádio Serra Dourada e participando das promoções. Uma boa tarde.
0: Valeu, grande Zé Carlos Bittencourt, muito obrigado pelo carinho, né? Ouvinte fiel aqui da nossa programação, todo dia nos acompanhando. E alusão pro nosso amigo Milton. Milton e a turma aí da Eletrolima. Valeu, meu amigo Milton, tá em Caldas Novas. O grande Adenir Pintor também tá ligado. Grande Adenir, muito obrigado pela sintonia de sempre. Ana Sônia tá nos ouvindo em posse. Alusão também pra nossa amiga Vânia, na Fazenda Brejinho, ligada, né? Curtindo aqui a nossa programação. Muito obrigado, Vânia. E a galera toda aí da Fazenda Brejinho. E quem também nos acompanha sempre, falou, né? Todo dia eu tô aqui ligado, hein? Todo dia acompanhando essa programação maravilhosa. É o nosso amigo Maurício, ele que tá em Salitre, no Ceará. Um abraço aí pro Maurício. E um abração também pro Sebastião, que tá em Guanabi, na Bahia. Alô, Sebastião, nos ouvindo em Guanabi, hein? Valeu demais aí pela sintonia, pelo carinho de todos os dias. Tá chegando o som aqui do Rio Negro Solimões com Henrique Juliano. E já já, mais alôs aqui no nosso Tocando Sucesso. Agora faltando 4 para as 5.

0: Terra Dourada, a rádio que é bom ouvir. Aí o som do João Bosco e Vinícius, Chora Me Liga. Teve ainda Rio Negro Solimões, com a participação do Henrique Juliano, Saudade Atemporal. Agora 5:02, tá chegando o Serra Dourada Esporte e eu volto já já.
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2: A longa novela envolvendo Memphis Depay e o Corinthians está chegando ao fim. Isso porque o atacante holandês aceitou a renovação por 2 anos com o time do Parque São Jorge. Porém, últimos ajustes ainda travam o anúncio oficial. Um deles é que a diretoria do Corinthians quer que Memphis retorne ao Brasil e realize exames médicos antes da assinatura do novo contrato. O retorno de Memphis ao Brasil é esperado ainda para esta terça-feira. A preocupação da diretoria corintiana é por conta do histórico de lesões de Memphis, que chegou ao Corinthians em setembro de 2024. Neste ano, o atacante holandês disputou 14 partidas pelo timão, com apenas 1 gol marcado e 1 assistência. Na Copa do Mundo, ele foi reserva e entrou no segundo tempo em 3 partidas da Holanda. Na última rodada de negociações, o staff de Memphis Depay aceitou uma diminuição dos ganhos fixos e um aumento dos ganhos variáveis nos salários. Além disso, o Corinthians, que deve mais de 40 milhões ao holandês, vai pagar em parcelas durante os 2 próximos anos de contrato. 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

Agora são 5:09, na sua boa e ótima tarde, tarde linda, maravilhosa de terça-feira, 28 de julho de 2026, e até às 7 estou por aqui. 6 horas tem o nosso Três Sertanejo e 6:15 as mais, segunda edição. Abração para você em casa, no seu trabalho, nos ouvindo através do nosso aplicativo, no site, na Parabólica. Você que nos ouve pela primeira vez, seja bem-vindo. Você que nos acompanha todos os dias, muito obrigado pelo seu carinho. Você motorista que está nas estradas da vida, está aí dirigindo, dando aquela carona especial para a Serra Dourada e no seu poçante, no caminhão, na carreta, no ônibus, na van, no veículo de trabalho, de

passeio, está cruzando as rodovias estaduais e federais e com o som na Serra Dourada carregando a rádio, que é bom ouvir aí no painel do seu possante. Muito obrigado pelo carinho, que Deus te abençoe sempre, te conduza aí ao seu destino com muita paz e com muita alegria. Você que está no comércio com som ambiente, curtindo a Serra Dourada, valeu demais. Você é amigo lojista, comerciante, está aí ouvindo a programação, né? Deixando a Serra Dourada aí no seu comércio. Então, abração, boas vendas, bons negócios e abração para os colaboradores, os clientes que estão nesse momento curtindo aqui a melhor programação do Rádio Goiano. Então, abração para todos os lojistas que estão curtindo a programação da Serra Dourada nesse estadão maravilhoso. E alusão também para você que está aí na fazenda, na chácara, nos assentamentos, na zona rural, nos povoados. Está no descanso, bom descanso. Está no seu trabalho, bom trabalho. Agradeço a todos que estão ligados, curtindo aqui a nossa programação nessa tarde maravilhosa de terça-feira. E você já descobriu quem vai cantar no nosso trio de hoje? Quero saber se você já matou a charadinha, hein? Presta bem atenção nas dicas, hein? A primeira dica que eu passei foi essa aqui, ó. Expressão usada para se referir a um arrependimento profundo. Expressão usada para se referir a um arrependimento profundo. E um trechinho da música diz, ó. Espero outro dia para te ter aqui. Um trechinho da música diz. Espero outro dia para te ter aqui. A outra dica é essa, hein? Repetição de uma ação pela segunda vez e o pronome de tratamento para falar com outra pessoa. E um trechinho da música diz: se eu pudesse gostar só de mim, te expulsava do meu coração. Que frase maravilhosa, hein? Se eu pudesse gostar só de mim, te expulsava do meu coração. Ou seja, tá dizendo, ó. Se eu tivesse a minha autoestima elevada, né? Se eu gostasse mais de mim, eu te expulsava do meu coração, né? Então, tá querendo dizer isso, né? Quer dizer, ó, eu não tô gostando de mim, né? Eu tô me rebaixando, estou deixando, né, esse sentimento me deixar pequeno, mas se eu pudesse, eu te expulsava de mim. Só não te expulso porque eu não consigo, né? Porque o meu coração não deixa, mais ou menos isso que a música está querendo dizer, né? E a outra dica é essa aqui, ó. Veículos em um congestionamento ou engarrafamento. E um trechinho da música diz: abaixei o vidro e perguntei seu nome. Um trechinho da música diz: abaixei o vidro e perguntei o seu nome. E aí, tô falando de quem, hein? Que dupla é essa? Manda sua resposta e diz pra mim quem vai cantar no nosso trio sertanejo, daqui a pouco, às 6 horas da tarde, hein? Deixa eu mandar aqui alô pra galera, o pessoal participando. 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E o nosso amigo Jerônimo tá em Itajá, tá ligado conosco, hein? Alô, Jerônimo, gente boa, gente fina, curtindo aqui a nossa programação. Agradeço aí pelo carinho, pela sintonia. Nossa amiga Lucileide Amorim, tá ligada, tá ouvindo. E abração pra Lucileide, hein? Hoje a Lucileide completa mais uma linda primavera, completando hoje mais um ano de vida. Nossa amiga Lucileide, do restaurante Amorim. Lucileide, felicidades pra você, minha amiga. Muita paz, alegria, que Deus te abençoe cada dia mais e mais. E te conserve aí, né? Sempre com muita saúde. Então, um abração pra nossa amiga Lucileide Amorim, que hoje, dia 28/7, completa mais uma bela primavera, né? Colhendo mais uma linda flor no Jardim de Deus. Grande abraço para você, Lucileide. Que Deus te abençoe cada dia mais e mais, minha amiga. E quem também está nos ouvindo é a nossa amiga Alessandra Rosa. Ela está na Fazenda Cedro. Abração para você, Alessandra. E a família aí, o esposo Edinaldo. E os filhos, a Julie e o Lucas Gabriel. Muito obrigado, Alessandra, pelo carinho, pela sintonia. E a Alessandra, não conseguiu aí descobrir quem são os cantores aqui, não, Alessandra? Alessandra que gosta de descobrir. Ela falou, ó, Nélio, eu gosto do trio sertanejo, mas ela não colocou nada aqui, né? Não colocou nada. Tô achando que hoje a Alessandra, ela não tá sabendo quem vai cantar. Porque se ela soubesse, ela colocaria aqui. Então, abração, Alessandra. Te agradeço aí pela sua sintonia.

0: E ele tá aqui também, rapaz, né? Gente fina, curtindo aqui nosso Tocando Sucesso. É o nosso amigo Boca Fotógrafo. Alô, Boca!
1: Boa tarde, meu amigo Nélio Rodrigues.
0: Boa tarde.
1: Sou eu, Boca Fotógrafo de Aceara. Tô aqui, acabei de chegar na minha chácara agora. Tô aqui sintonizado no volume 12. Cheguei agora pouco.
0: Eu já sei como. Moda boa.
1: Obrigado, Júlio César Corrêa, pelo alô aí que você mandou pra mim agora há pouco aí, também pro Marcelão Vascaíno, viu? Continua assim que Deus vai sempre te abençoando cada dia que passa a vez mais, viu? Mandar um forte abraço também pro nosso amigo Gaspar da Patrola, uma hora dessa tá
0: alô,
1: apartando as vacas, né? As leiteiras, né, Gaspar? Boa tarde pra você, pra toda a sua família e todos os demais familiares e de fora aí, aquele abraço de coração pra coração. E eu vou acompanhar a Cinesa Nogueira hoje, viu, né, Rodrigo? Sobre a pergunta do dia aí, viu? E o mais importante que eu quero dizer pra você, Nélio Rodrigo, hoje é aniversário da nossa amiga Lucineide Amorim, aqui,
0: rapaz, ó, conterrana
1: do Zé Carlos Bittencourt, a Lucineide aqui de Aceara, Nélio Rodrigo. Parabéns, Lucineide.
0: Parabéns, nossa amiga Lucineide Amorim, que hoje completa mais um ano de vida, hein? Recebendo o abração do grande Boca Fotógrafo. E parabéns mais uma vez aí pra Lucileide, que hoje completa mais uma linda primavera. E abração, meu amigo Boca. E o Enzinho do Vascão tá aqui, ó.
2: Fala, meu amigão.
0: Fala, Enzinho do Vascão.
2: Tô participando mais uma vez pela melhor rádio do Brasil. Mando um abraço pro meu pai que tá no açougue. RP, minha mãe, meus irmãos. E chama que é pressão.
0: Chama, chama.
2: Aqui é o Enzinho do Vascão e da geração.
0: Oh.
2: Filho do Marcelão.
0: Esse é o Enzinho,
2: rapaz. Chama,
0: chama. Chama,
2: aqui
0: chama.
2: Aqui é o Enzinho do Vascão e da geração. Chama, chama, chama.
0: Chama, chama, chama. Grande abraço, Enzinho do Vascão, né? Enzinho, gente boa, né? Companheirão, abração pra ele aí. Todo dia tá ligado e o Enzinho respondeu aqui, ó. Falou, ó, quem vai cantar são esses dois aí, segundo o Enzinho, né? O Enzinho... que tá nos acompanhando, deixou aqui a resposta, valeu, Enzinho, daqui a pouquinho tem a participação aqui do paizão, do grande Marcelão Vascaíno, e quem também tá nos ouvindo é a nossa amiga que é Divina Pereira, que tá em Caldas Novas, hein, grande abraço para você, Divina, muito obrigado pelo carinho de sempre, nosso amigo Nilo Pereira, Marcelão, rapaz, olha quem apareceu aqui, Marcelão, Tinilo, rapaz, Tinilo tá na área, deixa um áudio aqui, eu vou baixar no próximo bloco aqui, eu passo. Tinilo tá na área, meu amigo Marcelão. Eita, saudade do Tinilo, rapaz. Tinha sumido da gente aqui, mas ele apareceu. Falou, né, tô na área, hein, rapaz. Tô de volta. O Mengão voltou e eu também voltei. Então, abraço aí, Tinilo. Tá nos ouvindo, Tinilo motorista, direto de Aceara, ligado conosco. Abraçou pro nosso amigo Vânia Alves, que tá em Corumbá de Goiás. Todo dia ligado, hein? Alô, Vânia! Aquele abraço, minha amiga. Alôzão pra ela e as netinhas, Aruna Gabriela e Amanda Gabriela, nos acompanhando todos os dias, hein? Valeu, minha amiga, a Vânia Alves. E agora tem Barões da Pisadinha, o seu garçom. Agora 5 e

Terra Dourada, Eduardo Costa cantou bonito, hein? Amor de Violeiro. E abração aqui pro nosso amigo Robson Lopes. O Robson que tá ligado conosco, curtindo a programação nessa tarde linda de terça-feira. Ele falou, Nélio Rodrigues, manda um abraço aqui pra mim e pros meus clientes. E ele falou,

0: E ó, Nélio, eu tenho uma novidade pra contar, hein? Eu mudei o nome. Agora é Barbearia Lopes. Então, nosso amigo Robson Lopes falou, ó, alterei o nome, agora não é mais Barbearia WR. Agora é Barbearia Lopes. Então, novidade, né? Para os amigos clientes aí de Iaciário e toda a região, Barbearia Lopes. Então, um abraço para nosso amigo Robson Lopes, para os clientes aí que estão dando aquele tapa no visual. Valeu, meu amigo Robson, todo dia nos acompanhando aí na Barbearia Lopes, em Iaciara. E alusão pra ele, ele tá aqui, rapaz, né? Ele falou, Nélio, eu apareci, rapaz, né? Tava aí na correria, tava naquele momento ali de viajando pra lá e pra cá, entre Iaciara e Goiânia, mas agora eu tirei um tempinho pra mandar uma mensagem especial. É ele, né? O Marcelão falou, ele tá sumido, né? Depois daquele jogo contra o Lanús, nunca mais o Tinil mandou notícia, mas ele tá aqui, Marcelão. Tinil tá na área.
1: Fala, Neto.
0: Fala, Tinil.
1: Sumiu um bocado de tempo, agora tô por aqui. O Flamengão voltou, agora já voltei. Tô na ativa. E aí, meu amigo? Um abraço pra todos. Oh,
0: valeu.
1: Aí, Marcelão, quem sabe que esse Marcelão tava acabando comigo.
0: É verdade, rapaz.
1: Pois é, né, velho? É. Tamo de volta. Tá meio corrido agora pra assistir o programa, porque só viajando pra Goiânia direto. Mas estamos aí, um abraço.
0: Valeu. Então, um abração pro nosso amigo Nilo, né? Tinil Motorista. Ele que tá aí na correria, né? Nas andanças aí entre Goiânia e Iaciara, Iaciara Goiânia, nesse trajeto aí. Mas ele falou, ó, apareci, hein? O Mengão voltou depois da Copa do Mundo e eu voltei também. E ele falou, ó, fiquei sabendo que o Marcelão tava acabando, me queimando aí pra todo mundo, né? Falando que eu sumi porque o Mengão perdeu pro Lanús, né? Mas eu tô de volta. Então, abração pro Tinilo, tá nos ouvindo, curtindo aqui a nossa programação, hein? E abração pro Marcelão Vascaíno, que tá na área também, hein, rapaz. O Marcelão ouviu o Tinilo aí, Marcelão. Ele apareceu, rapaz, né? Ele apareceu, né? O Tinilo tá na área. Nosso amigo Marcelão Vascaíno ouviu aí o Tinilo depois de uma longa temporada, né? E o Marcelão tá aqui, né? Marcelão, gente boa nos acompanhando. Alô, Marcelão, seja bem-vindo aqui, meu amigo.
2: Isso aí, meu amigo. Nélio Rodrigues, é isso aí, boa tarde pra você, meu locutor nota mil.
0: Valeu.
2: E todos os ouvintes, os melhores do Brasil, é isso aí, Nélio, onde deu certo, né, jogo difícil demais.
0: Deu uma travadinha aqui, vamos soltar de novo aqui, né, vamos soltar aqui, né? O áudio do Marcelão deu uma travada, mas eu vou reiniciar aqui, né, pra passar de novo aqui o áudio do Marcelão, deu um probleminha aqui, né, no WhatsApp, aqui deu uma travadinha, vamos tentar reiniciar, e já eu passo o áudio inteiro aqui do Marcelão, né. Então, um abraço para o nosso amigo Marcelão Vascaíno, ligado conosco. Agora eu passo o áudio dele. E agora tem Christian Ralf. Se liga em mim. É o nosso tocando sucesso, hein? Até às 6, daqui a pouquinho, Trio Sertanejo.

0: 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Aí o som do Maurício Eduardo, Solteira no Mundo, antes Christian Ralph, Saudade do Ano de 1993, Se Liga em Mim. E você curtindo aqui o nosso Tocando Sucesso, muito obrigado pelo carinho, onde quer que você esteja captando o nosso sinal, sinta-se abraçado, hein? Seja aí no nosso aplicativo, através do nosso site www.redeserradourada.com.br. A galera que está nos ouvindo aí no foninho de ouvido, aí com celular, você no tradicional radinho, tá aí com seu radinho de pilha, né? Com radinho na tomada, aí na muretinha, aí no celular, no seu estabelecimento comercial. Muito obrigado aí pela sua sintonia, pelo carinho. Fica aí, intervalo que é rapidinho e eu volto já já trazendo muito mais aqui na Serra Dourada. 5h34.
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0: 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E aí, já descobriu quem vai cantar no nosso trio de hoje? Já já tem trio sertanejo com essa dupla aqui, ó. A primeira dica que eu passei foi essa, hein? Expressão usada para se referir a um arrependimento profundo. E um trechinho da música diz, ó, espero outro dia para te ver aqui. É uma música muito conhecida da dupla, hein? E um trechinho muito conhecido da música fala, ó, espero outro dia para te ver aqui. A outra dica é essa, hein? Repetição de uma ação pela segunda vez e o pronome de tratamento para falar com outra pessoa. E um trechinho da música, se eu pudesse gostar só de mim, te expulsava do meu coração. E a outra dica, veículos em um congestionamento ou engarrafamento. E um trechinho da música diz, abaixei o vidro e perguntei seu nome. E aí, quem vai cantar, hein? Essas músicas têm a ver com qual dupla? Manda sua resposta, diz pra mim, essa dupla que vai cantar, eu sei quem é. E essas três músicas, eu também já consegui descobrir quais são elas, hein? Manda sua mensagem e participe. E alusão para nossa amiga Ayla. Ayla Andrade está nos ouvindo, hein? A Ayla que está ligada conosco. Ayla Santos está curtindo a programação da Serra Dourada. Está em Cristalina. Abração para você, minha amiga Ayla. Muito obrigado aí pela sintonia. Ayla que está aí no salão ligada conosco. Muito obrigado, Ayla. Te agradeço pela companhia. Nos ouvindo através do aplicativo. Curtindo aqui o nosso Tocando Sucesso. E tem aqui também a nossa amiga... A Sônia Cristina, ela está em Caldas Novas, hein? Grande abraço para você, Sônia, agradeço pela companhia, ela manda abração para todo mundo que está ouvindo, curtindo aqui o nosso Tocando Sucesso, a Marli também está ligada, hein? Grande abraço para você, Marli, está em Rio Quente ouvindo a gente, nosso amigo Vanderlei também em Rio Quente ligado, grande Vanderlei, muito obrigado aí pela sintonia de todos os dias e alusão também pro nosso amigão, gente finíssima, ele que tá aí na lida, no rala, é o Gaspar da Patrola, hein? Alô, Gaspar da Patrola, gente boa toda vida, tá em Cocalzinho ligadão conosco, nosso amigo Nego da Paz também tá ligado, hein? Tá no Bar da Paz, curtindo aqui a nossa programação, alô, Nego da Paz, valeu, né? Toinson Sim, nosso amigo Meimetro, Betinha, Mosquito, o nosso amigo Selmin, lá no pé do morro. E alusão pro outro companheiro de Cocalzinho, gente fina, nos ouve todos os dias, é o nosso amigo Osmar, né? Osmarzinho também tá ligado. Grande Osmar, nosso amigo o Lil Vascaíno, outro companheiro, gente boa, né? O Luiz Abreu, abraço pra essa turma, gente fina aí, da nossa querida Cocalzinho. E o Marcelinho do Vascão tá aqui, ó.
1: Boa tarde, né, Lobinho?
0: Boa tarde.
1: Vou mandar um coração pra minha mãe, meu irmão, que meu pai que tá feliz. Chama a pressão.
0: Chama que é pressão.
1: Chama, chama.
0: É.
1: Marcelo.
0: Eita.
1: Chama.
0: Pressão. É isso aí, é o Marcelinho do Vascão, né? Chama que é pressão. É o Marcelinho do Vascão. Ei, Marcelinho, hein? Marcelinho é companheirão, né? Nos ouve todos os dias, né? Menino, gente fina. E alusão para nossa amiga Marcelina Palmeira. Também tá ligada.

Hein? Alô, Marcelina Palmeira, abração pra ela, o esposo, o Assis e o filhão, e o grande Hugo Henrique nos acompanhando. E ele tá aqui, né? O áudio travou aqui da última vez, mas agora eu dei um jeito aqui, né? Passei aqui pra outra

0: tava ganhando 2x1, 2x0, levamos um gol, eles pressionando também. Aí quando entrou o segundo tempo, foi um jogador nosso expulso, né? O meu sobrinho foi expulso. Depois, no finalzinho, nós conseguimos meter 2 gols. Aí ficou 4x1. E os Tramas, né, também ganhou dos Boêmios 3x1. E quinta-feira, semifinal, Geração 7 e Tramas, né? Os Tramas foi os que nós perdeu na rodada de grupo. Mas estamos confiantes para ir à final dia de sábado. Isso aí, meu amigo Nélio Rodrigues. Chama que é pressão, chama! Aqui é Marcelo do Vascão. Pai de Enzinho do Vascão, Marcelinho do Vascão e Leandrinho do Vascão. Chama!
1: Chama, chama, grande Marcelão. Então a Geração 7 venceu a enfrentar agora os Tramas, né? Jogão, então, pela semifinal, hein? Tá pertinho, né? Já tá pertinho aí. Então é só, né, jogar com força de vontade pra tentar passar o time do Marcelão Vascaíno enfrentando aí, né, os companheiros do Tramas, e que vença o melhor, é quem jogar mais bola aí, que vença esse confronto. Valeu, meu amigo Marcelão. A Alessandra tá aqui, ó, ela falou: Nélio Rodrigues, tô aqui curtindo a Serra Dourada. E ela falou, ela falou assim, ó, concordo com o Marcelão. Ah, entendi aqui, né, concordo com o Marcelão no elogio do locutor. Então tá certo, minha amiga Alessandra, hein, valeu, né, muito obrigado aí pelo carinho, né. E aí, já descobriu quem vai cantar nosso trio sertanejo? Manda sua resposta aqui pra mim, hein. A dica, uma dica é essa aqui, ó. Expressão usada para se referir a um arrependimento profundo. E um trechinho da música diz, ó. Eu vou cantar aqui, aí você vai lembrar, ó. Presta bem atenção, ó. Espero outro dia para te ver aqui. E aí? Lembrou agora? Que música é essa? Falando é assim, ó. Espero outro dia para te ver aqui. Agora cantando é assim, ó. Espero outro dia para te ver aqui, né? E aí, que música é essa, hein? Você sabe? Se souber, manda pra mim aqui o nome e tente matar a charadinha. Daqui a pouquinho, e já tem uma galera aqui falando, Nelly, a primeira música é essa, a segunda é essa e a terceira é essa. Será? Vamos descobrir já já. E agora tem Gino e Geno e Rick Renner. Coração Cigano.

0: Serra Dourada, rádio que bom ouvir. Modão, hein? Saudade com João Paulo e Daniel, tá faltando amor. Antes, Marcos e Belucci, pena que você já namora. E Gino e Geno, moda boa aí com a participação do Rick Renner. Coração cigano. E abração aqui especial pra nossa amiga Bel Lavadeira, que tá ligada, tá ouvindo. Deixa o áudio pra gente aqui. Nossa amiga Bel, acompanhando aqui o nosso Tocando Sucesso, nessa tarde maravilhosa. Bel Lavadeira, seja bem-vinda, minha amiga.
1: Oi, Nelly, Bel Lavadeira, tô aqui dançando, viu? A música de Ginger.
0: Opa, bom demais, hein, Bel?
1: Viu, Nelly, tô dançando, coração é cigano, vamos chegar aí, fica com Deus aí, filho.
0: Valeu, minha amiga Bel Lavadeira, gente boa toda vida aí nos acompanhando, direto aí de Aciara, e ele tá aqui também, ó. Leandro José.
2: Chama que é pressão.
0: Chama.
2: Mandar um beijo pro meu papai.
3: Papai.
2: E minha mamãe e meus irmãos.
3: Minha mamãe e irmão.
2: Beijo. Chama que é pressão.
3: Pressão.
0: É o nosso amiguinho, né? Leandro José participando. Abração pro Leandro José, né? Companheirinho, gente fina. Já tá estreou aqui, né? Dias atrás, mas já tá pegando o ritmo aí, né? Chama. Então, abração aí pro Leandro José, filhão do Marcelão Vascaíno. E abração pro Lucas Ferreira, tá em Cocalzinho também nos ouvindo. O Maicon, né? Tá em Unaí, grande Maicon, nos acompanhando também aqui nessa tarde maravilhosa. Maria Lopes, em Cocalzinho de Goiás, também ligada. Alusão aqui pra nosso amigo Suelen. Suelen Cristina, que tá em Caldas Novas. Grande abraço, Suelen. E o nosso amigo, o Zé Figueiredo, também tá em Caldas, ligadão. Grande Zé Figueiredo, aquele abraço. Tá chegando aqui a piada, 30 segundinhos, e eu volto já, desvendando aqui o mistério do nosso trio sertanejo.
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0: Muito bem, agora 6 em ponto no ar aqui o nosso Trio Sertanejo, quadro que é sucesso aqui na Rede Serra Dourada, de segunda a sexta, às 18 horas, sempre trazendo convidados especiais para cantar bonito aqui em nossa programação. E agradeço a todos que participaram.

0: Para o pessoal que participou aqui, de quem é essa voz? Rapaz, o pessoal acertou, hein? Aqui o nosso amigo aqui, o Wellington Ferreira, de Caldas Novas, acertou. A nossa amiga Antônia Campos, né, também acertou. O Rafael, que tá em Cocalzinho, também acertou. A Simone de Cocalzinho também acertou. A Lúcia Ferreira, ela que tá nos ouvindo em Itajá, também acertou, né? A galera toda respondeu aqui que a voz misteriosa era dele, né? O grande Fábio Júnior. Então, parabéns aí pra galera que acertou, né? Realmente, a voz inconfundível, né? Do grande Fábio Júnior, cantor de primeira, cantor daquelas músicas românticas, né? Que a gente ouve e lembra sempre da pessoa amada, né? Aquelas músicas que mexem com a sensibilidade. Então, a voz misteriosa de hoje, Fábio Júnior. E agora, vamos desvendar o mistério do trio sertanejo, hein? Agora tem o trio sertanejo, vamos ver se a galera acertou aqui, né? Expressão usada para se referir a um arrependimento profundo. E um trechinho da música, Espero Outro Dia Para Te Ter Aqui. Que música é essa? Ah, essa aí? Será que é? Repetição de uma ação pela segunda vez e o pronome de tratamento para falar com outra pessoa. E um trechinho da música, hein? Se eu pudesse gostar só de mim, te expulsava do meu coração. E outra música, veículos em um congestionamento ou engarrafamento. E um trechinho da música, baixei o vidro e perguntei seu nome. De quem eu tô falando, hein? A nossa amiga aqui, a Elzimar Martins, ela falou, né? Acertei aí, né? O nome da... Acertei a dupla e o nome das músicas, hein? Presta atenção aí, ó. Olhei aqui, Marcelão Vascaíno, né? Também colocou aqui o nome das três músicas. E quais são essas músicas, hein? Quais são? O Marcelão colocou aqui, né? O nome das três músicas. Aí o Zimar também colocou aqui o nome dessas três. Vamos conferir se tá certo. Vou falar o nome das músicas aqui. E aí o pessoal vai descobrir de quem eu tô falando, né? Quais são essas músicas aí, né? Por um minuto? É essa? Será? Por um minuto? Será que é essa música? Duas vezes você e trânsito parado? Será que é? Vamos conferir aqui, né? O pessoal tá falando que é. Vamos ver se é aqui, né? Deixa eu achar aqui a resposta da nossa amiga Elzimar. Ah, não. É por um minuto, não, né? O nosso amigo colocou errado aqui, né? Ah, ele acertou duas, né? Ah, tá certo. Então, essas aqui, ó. O nosso amigo Elzimar falou assim, ó. Nelly, se não tivesse ido... É isso aí, o arrependimento, né? Se não tivesse ido, não teria acontecido nada. Então, se não tivesse ido, trânsito parado... E duas vezes você, tá certo, minha amiga Elzimar. O Marcelão também colocou aqui corretamente, né? E então tá certo aí, né? E quem mais colocou aqui, né? Deixa eu ver se alguém colocou mais aqui, né? Ah, então tá certo aí, né? A turma então acertou. Muito obrigado a todos que acertaram. E essas três músicas pertencem a Bruno e Marrone. São eles, hein? A expressão usada para se referir a um arrependimento, se não tivesse ido. E a música... né? É a música Se Eu Não Tivesse Ido. Se a pessoa não tivesse ido, não teria acontecido nada, né? Repetição da ação pela segunda vez e o pronome de tratamento. Duas vezes você, veículo em condicionamento ou engarrafamento, trânsito parado. Então, quem acertou aí, a nossa amiga Laudilene, foi a primeira, hein? Laudilene, às 16h11, Sinira, às 16h13, Adeilta, às 16h14. Parabéns aí pra Adeilta, Enzinho do Vascão às 4h15, Marcelão Vascaíno, né? Deixou o nome das três músicas corretamente, às 4h17, Franciele às 4h25, Nair Batista às 4h30, Elzimar Martins também o nome das três músicas aqui corretamente às 4h31, Vani às 4h43, nossa amiga Antônia Campos às 4h44, Leidiane Tomás às 4h45, Ayla Santos às 5h41 e Alessandra Rosa no finalzinho aqui às 5h48. Então, parabéns a todos, hein? São eles, Bruno e Marrone.
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0: Se a moda é caprichada, toca aqui na Serra Dourada, hein? Modão apaixonado aí com Bruno e Marrone. Se não tivesse ido, teve ainda Tô Machucado e Pedaço de Poema, hein? Três músicas maravilhosas dessa dupla sensacional. Bruno e Marrone cantaram bonito aqui no nosso Três Sertanejo. Parabéns a todos que acertarem. Você que errou também, não tem problema algum, né? O importante é participar errando, acertando. O importante é estar sempre se interagindo conosco aqui no nosso Trio Sertanejo. Amanhã, a partir das 6 horas da tarde, tem mais uma edição do nosso trio, trazendo mais convidados para cantar três músicas aqui na Serra Dourada. Fica aí, intervalo rapidinho, e eu volto já trazendo as mais, segunda edição.
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0: Começando aqui as mais, segunda edição, a contagem regressiva das melhores da Rede Serra Dourada nessa noite linda, agradabilíssima, de terça-feira, dia 28 de julho de 2026, e até às 7.
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0: Ana Castela, música 12.

0: Gustavo Lima, música 11, Bala Alojada. Música 12, Ana Castela, É Que Não Te Esqueci. É a bachata, né? O ritmo da bachata, grande embaixador. Um abração pra você que tá em casa, no trabalho, nos ouvindo através do aplicativo, no site, na Parabólica. Agradeço pelo carinho, Geninho e Mariana Fagundes.
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0: Serra Dourada, a rádio que é bom ouvir. Aí o som do Rick Martin, Luan Santana, Estranho. Aqui nas mais, abração pra você em casa, no trabalho, nos ouvindo através do aplicativo, no site, na Parabólica, aí no tradicional radinho. Muito obrigado a todo mundo pela sintonia. Serra Dourada, agora são 6h34.
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1: Agora 6h38, Natan e Zé Vaqueiro. Aproveita que eu tô obrigado.
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0: Serra Dourada, a rádio que é bom ouvir. Agora faltando 11 para as 7. Fred Fabrício, Tia Mara é meu talento. 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

0: O que é bom ouvir, agora faltando 3 minutos e meio para as 6, Eduardo Costa, música 2, Imagina Eu. Agora tá chegando a número 1, que é o som do Kleber e Cauã, 1000 adjetivos, na sequência Voz do Brasil, 8 horas, tem muito mais aqui na Serra Dourada. Eu sou o Nélio Rodrigues, estou indo nessa, te agradeço pelo carinho, pela companhia, estarei de volta amanhã, se assim Deus me permitir, às 4 horas da tarde, nós tocando sucesso, e às 6h15, mais uma edição das Mais. Beijo no seu coração, fiquem todos com Deus, e até amanhã, se Deus quiser, às 4, tchau!
1: Primeira posição.

0: Brasil. Em Brasília, 19 horas. Está no ar a Voz do Brasil. As notícias do governo federal que movimentaram o país no dia de hoje.
1: Olá, boa noite.
2: Boa noite para você que nos acompanha em todo o país.
1: Terça-feira, 28 de julho de 2026.
2: Vamos aos destaques na Voz do Brasil.
1: Saúde e bets.
2: Campanha orienta sobre riscos das apostas online e atendimento em saúde mental no SUS.
1: Em entrevista, Marcelo Quimatti, do Ministério da Saúde, comenta sobre o impacto das bets e o apoio para quem quer parar de jogar.
3: Uma incidência muito maior de transtornos de humor, como transtornos depressivos, transtornos de ansiedade, entre pessoas que jogam e principalmente aquelas que desenvolvem algum tipo de jogo patológico, e se trata de fato de um fenômeno novo que ele tem que ter uma atenção no campo da saúde mental.
2: Tecnologia na palma da mão. Mais de 177 milhões de pessoas usam o GovBR.
1: Hoje vamos falar sobre os níveis da conta e como ter mais segurança e acesso a todos os serviços. Carlos Oliveira.
4: Aumentar o nível da conta GovBR amplia a segurança e a quantidade de serviços que podem ser acessados na plataforma.
2: Do campo ao laboratório. Cientistas da Amazônia sequenciaram pela primeira vez o genoma do açaí.
1: A descoberta abre caminho para melhorar a produtividade, garantir mais resistência, além da geração de novos produtos. Gabriela Noronha.
5: O trabalho é resultado de uma parceria entre a Embrapa e pesquisadores da Universidade Federal do Pará.
2: Hoje, na apresentação da Voz do Brasil, eu, Luciana Vasconcelos e Luciano Seixas.
1: E acompanha a gente

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1: O Brasil apresentou o pedido formal de consulta aos Estados Unidos no sistema de solução de controvérsias na Organização Mundial do Comércio, a OMC.
0: A iniciativa do Ministério das Relações Exteriores contesta o aumento das tarifas imposto pelo governo norte-americano sobre as exportações brasileiras.
1: O Brasil questiona a tarifa adicional de 25% aplicada a produtos brasileiros e a taxação de 12,5% a um grupo de 60 países.
0: O pedido considera que as medidas norte-americanas são injustificadas e incompatíveis com obrigações dos Estados Unidos.
1: E está amparado no Acordo Geral sobre Tarifas e Comércio do Entendimento Relativo às Normas e Procedimentos sobre Solução de Controvérsias da OMC.
0: A solicitação é a primeira etapa para tentar um acordo direto entre os países junto ao órgão internacional.
1: E Brasil e Coreia participaram hoje em São Paulo de um fórum empresarial.
0: Promovido pela APEX, a Agência Brasileira de Promoção das Exportações e atração de investimentos, o encontro ocorreu no contexto da visita oficial do presidente sul-coreano Lee Jae-myung ao Brasil esta semana.
1: No encontro foram discutidas oportunidades para aumentar a relação bilateral de comércio, principalmente em setores do agronegócio, mineração, defesa e tecnologia.
0: O presidente da APEX, Laudemir Miller, destacou que, embora a movimentação comercial entre os dois países tenha chegado a 11 bilhões de dólares em 2025, a participação do Brasil nas importações da Coreia do Sul ainda é pequena.
2: O Brasil participa de 1% do comércio da importação da Coreia. Nós temos interesse e estamos crescendo o nosso mercado de frutas, café, especialmente a área de aeronáutica, defesa, mineração, minerais críticos, que é tão importante para nossos países, farmacêutico, biocombustíveis, que eu já comentei, química, a parte de tecnologia, e são esses empresários que estão aqui nesse encontro tão importante.
1: E o acordo de livre comércio entre o Mercosul e Singapura entra em vigor no próximo dia 1º de agosto.
0: O decreto que promulga o tratado foi publicado nesta terça-feira no Diário Oficial da União.
1: Para apoiar a implementação do acordo, o Ministério do Desenvolvimento, Indústria, Comércio e Serviços disponibilizou manuais com orientações para exportadores, importadores e operadores de comércio exterior.
0: Os documentos estão no portal Siscomex na internet.
1: O Ministério da Saúde lançou uma campanha de utilidade pública de prevenção aos danos das apostas online.
0: A iniciativa alerta a população sobre os riscos associados ao uso abusivo das bets e divulga serviços de saúde mental oferecidos pelo SUS para acolhimento e tratamento de apostadores afetados.
1: A campanha é veiculada na televisão, no rádio e nas redes sociais. Vamos ouvir?
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0: Para falar sobre as bets e o impacto na saúde de quem joga, conversamos com Marcelo Quimatti, diretor do Departamento de Saúde Mental, Álcool e Outras Drogas.
1: Aqui na Voz Brasil.
5: É um grande prazer e muito obrigado o convite.
1: Marcelo, para começar, o fato de uma pessoa realizar apostas já é considerado um vício ou existem etapas? Quando é que passa a ser realmente um problema?
5: Não, o fato de jogar, ele não é propriamente um problema e a pessoa ela migra muito rápido de um jogo que ele acontece por lazer exclusivamente para um jogo que ele acontece de uma forma compulsiva e que traz vários problemas associados tanto à saúde mental quanto à saúde financeira.
6: Agora, uma pessoa viciada em bets, Marcelo, ela consegue reconhecer o próprio vício? E como você disse aí, existe uma forma segura de se apostar em bet?
5: Não, não existe uma forma segura. Existe todo um processo que dá a relação da pessoa com uma plataforma ou com um jogo, que ela se modifica muito rápido. Normalmente, quando uma pessoa ela começa a jogar, ela começa a fazer isso por lazer, ainda que existam pessoas que elas começam a jogar como uma forma de aumentar os ganhos mensais. Esta forma, essa segunda forma, ela é particularmente muito perigosa e é muito difícil.

0: que uma pessoa que ela entre numa plataforma de jogos com essa intenção, ela não desenvolva problemas. Quando uma pessoa começa a jogar, tanto mesmo que seja uma situação de lazer, ela, num primeiro momento em que ela joga, ela começa a ganhar. Ela ganha porque existe um mecanismo dentro de uma plataforma que ela estipula, a partir de um algoritmo, que ela tem que ter pequenos ganhos para que ela se mantenha dentro daquela plataforma jogando. Porque do ponto de vista neurobiológico, um pequeno ganho que a pessoa tem dentro de uma plataforma tem um efeito cerebral muito parecido com um grande ganho. Então a pessoa ela tem uma sensação de que ela está no controle, que ela está ganhando com aquilo, e quando ela coloca dentro de uma planilha ou vê depois de uma hora, duas horas de jogo, quanto que ela ganhou e perdeu, ela realmente perdeu. Então, e daí neste momento ela continua jogando de uma forma compulsiva. Por um lado, porque aqueles ganhos elas trouxeram prazer para ela, mas por outro lado, porque ela começa a correr atrás de um prejuízo do que ela teve. Aí, quando esse processo ele está desencadeado, é muito perigoso e a pessoa ela tende a ter impactos muito importantes dentro tanto da saúde mental quanto da saúde financeira.
1: O senhor falou saúde financeira, né? E a saúde mental, quais são os impactos mais comuns que a gente vê dentro da... para a pessoa, para a vida familiar, no trabalho, como é que acontece?
0: Então, do ponto de vista da saúde mental especificamente, do ponto de vista epidemiológico, existe uma associação que não é uma associação só que é feita em estudos no Brasil, mas na literatura internacional, que eles apontam que existe uma incidência muito maior de transtornos de humor, como transtornos depressivos, transtornos de ansiedade, entre pessoas que jogam e principalmente aquelas que desenvolvem algum tipo de jogo patológico. Nós temos também várias outras dependências a álcool e outras drogas que eles também estão associados ao jogo compulsivo, e existe, por exemplo, uma taxa de suicídio que ela é 5 vezes maior do que a população em geral entre pessoas que desenvolvem problemas com jogos e apostas.
2: Agora, qual deve ser o primeiro passo para a pessoa que reconhece esse vício em bets? E existe essa ajuda no Sistema Único de Saúde?
0: Sim, Como você havia perguntado, existe uma dificuldade de identificação de quando isso se torna um problema. Dentro, em saúde mental, a gente tem 2 parâmetros que eles são bastante importantes para definir algum tipo de dependência, que é o primeiro, quando uma pessoa ela deixa de fazer outras coisas ou quando aquilo tem um impacto no cotidiano dela. Aquilo tem um impacto no cotidiano da pessoa, normalmente é difícil de mensurar, principalmente quando alguma coisa ela não é criminalizada. Então, ela tende a naturalizar aquela prática que ela desenvolve. Dentro de saúde mental, é muito importante que a pessoa ela ouça as pessoas que estão ao redor, que elas normalmente têm uma sensibilidade muito maior e muito mais apurada para identificar diferenças e mudanças no padrão do cotidiano. Então, se, por exemplo, a pessoa é casada e o cônjuge fala assim, olha, você está jogando demais, você está com um problema, escute essa pessoa, porque muito provavelmente você está com um problema sim. E aí o Sistema Único de Saúde, ele está passando por um processo de qualificação em relação a cuidado de pessoas com problemas com jogos e apostas, e é uma qualificação necessária porque esse é um fenômeno novo e que do ponto de vista epidemiológico cresceu muito rápido ao longo dos últimos anos, e existe um desenvolvimento de uma plataforma de acesso a cuidado, com um acesso digital, através do meu SUS digital, para pessoas que têm problemas com jogos e apostas, e que funciona. Foi muito importante a gente desenvolver esse tipo de estratégia, na medida em que as pessoas com jogos e apostas, muito frequentemente elas estão dentro do cotidiano delas, num ambiente digital, e que tem muito mais sentido para elas acessar o cuidado através de uma plataforma digital.
1: E nessa plataforma digital que existe, é possível ver se você tem problema, se você não tem, se alguém falou, olha, eu acho que você está com problema, aí você pode nessa plataforma, dentro do meu SUS digital, para poder ver, identificar, né?
0: Sim, existe uma testagem que ela tem uma sensibilidade, uma especificidade acima de 90%. A partir dessa testagem, a pessoa ela é encaminhada para uma outra plataforma, com qual ela vai receber atendimento, e aí ela vai ter um processo de acolhimento, de avaliação, e a partir daí é desenvolvendo um plano terapêutico para ela.
2: Agora, existe uma plataforma de autoexclusão para as pessoas que não querem mais jogar. Como é que funciona essa plataforma?

0: forma e para quem ela é direcionada?
1: Não, ela é fundamental. É fundamental porque, como se trata de um problema e que, uma vez instalado, a pessoa ela continua utilizando plataformas de uma forma compulsiva, a plataforma de autoexclusão é uma estratégia na qual ela para de receber propaganda, ela para de. Não tem acesso às plataformas de jogos através de um acesso que dá pelo GovBR e que ela se cadastra dentro dessa plataforma de autoexclusão. Dentro dessa plataforma de autoexclusão, existe já orientações em relação a como ela procura cuidado na área de saúde mental. E nós temos identificado que mais de 30% das pessoas que se autoexcluem identificam que já apresentam algum tipo de problemas de saúde mental relacionado aos jogos e apostas.
2: Quando você se auto-exclui, o que que acontece?
1: Você não consegue acessar plataformas de jogos e você não recebe propagandas relacionadas a jogos e apostas a essas plataformas.
2: E só eu posso fazer? Um parente, alguém que vê que eu tenho problemas, pode fazer isso pela pessoa?
1: Sim, o acesso é através do CPF e através do SolGov.
2: Ah, então se eu ver que um familiar precisa disso, eu posso ir lá colocar o CPF dele e auto-excluí-lo dessas plataformas?
1: Sim, mas de qualquer forma, a intervenção da família é muito importante que ela se dê de uma forma pactuada junto com o usuário, porque é muito importante que a família seja próxima no sentido de apoiar qualquer tipo de intervenção na área de saúde. E a plataforma de autoexclusão é bastante importante, mas quando ela está associada a um problema relacionado à saúde mental, é muito importante que a isso se some uma procura de cuidado.
0: E uma vez feita essa autoexclusão, não tem como sair.
1: Existem algumas modalidades em que a pessoa é excluída por 1 mês, 2 meses, 6 meses ou por um tempo indeterminado. Então, isso vai variar de acordo com a modalidade que a pessoa escolhe ela ser autoexcluída.
2: Então, só para destacar que esse vício é um problema assim de saúde mental, para as pessoas estarem de olho, a família sabe, olha, não é uma brincadeira, é um vício, é um problema de saúde pública.
1: Não, e é um problema de saúde pública bastante importante. Ao longo desses últimos anos, a gente teve um aumento de procura na área da rede de atenção psicossocial de quase 150%, um aumento ao longo desses últimos anos, e com alguns meses, né, do desenvolvimento de ações de acesso digital ao cuidado, a gente teve uma procura gigantesca ao longo dos últimos meses. Então, de fato, é um problema de saúde pública, é um problema que ele teve um crescimento bastante importante durante os últimos anos. Ele se acentua muito durante o período da pandemia e se trata de fato de um fenômeno novo que ele tem que ter uma atenção no campo da saúde mental.
0: Tá certo, então. Nós conversamos com o Marcelo Chimatti, que é diretor de saúde mental, álcool e outras drogas do Ministério da Saúde. Marcelo, muito obrigado pela presença aqui na Voz do Brasil.
1: Muito obrigado, o convite, foi um prazer estar aqui.
2: Você que é usuário do gov.br, sabia que já pode aumentar os níveis da sua conta para ter mais segurança e acesso a serviços?
3: A conta gov.br possui os níveis bronze, prata e ouro. Cada um deles determina os tipos de serviços disponíveis e o grau de proteção.
2: E com alguns passos, você pode avançar para o nível ouro, o mais completo e seguro. Saiba como fazer na reportagem de Carlos Oliveira.
4: Aumentar o nível da conta GovBR amplia a segurança e a quantidade de serviços que podem ser acessados na plataforma. O nível mais completo é o ouro, o segundo é o prata e o bronze é o mais básico. Se sua conta GovBR for bronze ou prata, você pode subir para o nível ouro. Isso leva alguns minutos e deixa sua conta bem mais protegida contra fraudes e golpes. O diretor do Departamento de Identidade Digital da Secretaria de Governo Digital do Ministério da Gestão, Hudson Mesquita, detalha um dos caminhos para aumentar o nível de sua conta GovBR.
5: Uma das opções para fazer isso é pelo aplicativo GovBR. Para baixar, é só ir na sua loja de aplicativos, por exemplo, a Play Store ou App Store, fazer o download e instalar o aplicativo. Na verdade, com o app GovBR, a navegação na plataforma GovBR como um todo fica muito mais fácil.
4: Aí, logo na parte de cima do aplicativo GovBR, tem o botão Ver Nível. Quando você clicar nesse botão, vai aparecer o nível de sua conta e a opção Aumentar Nível da Conta. Se o seu nível não for ouro, você clica e vai seguindo o passo a passo. Uma das tarefas é o reconhecimento facial. Ao final do processo, você passa a ter a conta ouro. Um jeito ainda mais fácil é usar a Carteira de Identidade Nacional, assim.

0: Se você já tirou a sua, quando abrir o aplicativo GovBR para aumentar o nível, selecione a opção de fazer isso por meio da SIM. Você usa o aplicativo GovBR para ler o código QR que fica na sua carteira de identidade nacional. Depois, é só seguir o passo a passo até concluir tudo. Com o nível ouro, é possível habilitar a autenticação da sua conta GovBR em duas etapas. Isso deixa a sua conta ainda mais protegida. E para assinar os seus documentos no GovBR, só é possível se você tiver o nível prata ou ouro. Para saber mais sobre os níveis da conta GovBR, acesse o site gov.br/conta. Reportagem Carlos Oliveira.
1: Início do inverno, marcado por tempo seco na maior parte do país, contribuiu para o desenvolvimento da safra no Brasil.
2: Por outro lado, o excesso de chuvas que atinge o Rio Grande do Sul pode trazer prejuízos para as plantações. A análise é da Conab.
3: O clima favoreceu o desenvolvimento das lavouras e o avanço da colheita na maior parte do país em julho. Mas o excesso de chuvas no sul e a falta de umidade em algumas áreas do Nordeste e do Centro-Oeste mostram que os efeitos sobre as plantações variam conforme a região e a cultura. É o que mostra o boletim divulgado pela Companhia Nacional de Abastecimento. A diretora de Política Agrícola e Informações da Conab, Nayara Andreoli Bittencourt, destaca os principais pontos no levantamento.
4: Entre 1º e 21 de julho, os maiores volumes de chuva ficaram concentrados em parte das regiões norte e sul e também no leste e no nordeste. Na maior parte do país predominou o tempo seco. Isso foi favorável porque ajudou a maturação e a colheita do algodão e também do milho na segunda safra.
3: A diretora da Conab, Nayara Bittencourt, também explica que no sul a umidade ajudou as lavouras de inverno, mas as chuvas mais intensas trouxeram pontos de atenção no Rio Grande do Sul. Já no Nordeste, a falta de água no solo afetou áreas de feijão e de milho, cultivado na terceira safra.
4: No Rio Grande do Sul, as chuvas intensas do final do período podem ter causado danos localizados por enxurrada, alagamento e também lixiviação de nutrientes. A lixiviação é quando o excesso de água leva embora o nutriente do solo e reduz a fertilidade.
3: Já o algodão e o milho foram beneficiados pela falta de chuvas nas regiões Centro-Oeste e Sudeste, diferente do que ocorreu no Mato Grosso do Sul. O tempo firme prejudicou o desenvolvimento das lavouras de trigo. Para acompanhar essas mudanças, a Conab também analisa índices de vegetação obtidos por imagens de satélite. Eles ajudam a identificar o vigor das plantas e comparar o desenvolvimento das lavouras ao longo do tempo. Reportagem Pablo Mundim.
1: Pela primeira vez, pesquisadores da Amazônia sequenciaram o genoma do açaí, um dos frutos mais representativos da economia da região norte.
2: Essa técnica fornece um mapa genético do fruto, permitindo identificar os genes responsáveis por características como produtividade e resistência a doenças.
1: Isso contribui para o desenvolvimento de espécies mais adaptáveis, produtivas e resistentes.
2: Além de abrir novas oportunidades para a indústria e a pesquisa, permitindo identificar os genes responsáveis por características como produtividade e resistência a doenças.
1: Isso contribui para o desenvolvimento de espécies mais adaptáveis,
2: permitindo identificar os genes responsáveis por características como produtividade e resistência a doenças.
1: Isso contribui para o desenvolvimento de espécies mais adaptáveis,
2: permitindo identificar os genes responsáveis por características como produtividade e resistência a doenças.
1: Isso contribui para o desenvolvimento de espécies mais adaptáveis,
2: permitindo identificar os genes responsáveis por características como produtividade e resistência a doenças.
1: Isso contribui para o desenvolvimento de espécies mais adaptáveis, produtivas e resistentes.
2: Além de abrir novas oportunidades para a indústria e a pesquisa científica.
5: Explica quais as contribuições que esse estudo vai trazer.
6: A gente passa a conhecer todo o funcionamento fisiológico daquela planta e aí entra, por exemplo, o melhoramento genético. Cada variante daquela do açaí podem ter características específicas, como, por exemplo, melhor produtividade, maior polpa do fruto, maior resistência à seca, maior resistência à praga, maior altura e, enfim, diversas outras possibilidades.
5: A coautora do estudo e pesquisadora da Embrapa Amazônia Oriental, Elisa Moura, avalia que o conhecimento do genoma é um importante ponto de partida para identificar os genes relacionados a características desejáveis da planta.
7: Tem várias aplicações agora que a gente vai poder utilizar com o genoma e poder avançar em pesquisas variadas. Eu vou poder, ainda na fase de muda, identificar plantas que produzem frutos menores, que produzem mais rápido.
5: O estudo reuniu uma equipe de 14 cientistas brasileiros e contou com financiamento da Fundação Amazônia.

0: Sônia de Amparo e Estudos e Pesquisas e do Conselho Nacional de Desenvolvimento Científico e Tecnológico. Reportagem Gabriela Noronha.
1: Instalação de sistemas de bombeamento, compra de ração, de motor para embarcação, gelo, combustível.
2: São muitos os gastos e investimentos necessários para viver da pesca no país.
1: Uma ferramenta de cálculo pode ajudar esses profissionais a encontrar crédito para negócio.
3: Por meio do preenchimento de algumas informações básicas, pescadores e aquicultores podem fazer simulações para encontrar linhas de crédito compatíveis com seu perfil. É para isso que foi criada a ferramenta de cálculo do crédito do Programa Nacional de Fortalecimento da Agricultura Familiar, PRONAF Azul. Significa mais renda para quem tira o sustento das águas e mais alimento de qualidade para os brasileiros, como destacou Clécio Nerbi, coordenador-geral de infraestrutura e fomento do Ministério da Pesca e Aquicultura.
4: Uma iniciativa que conecta pescadores artesanais e aquicultores familiares ao crédito rural.
3: Além de atender aos produtores, a ferramenta também pode ser utilizada por técnicos de assistência técnica, extensão rural e pesqueira, cooperativas, colônias de pescadores, associações e outras organizações que prestam orientação sobre o acesso ao crédito rural. São três linhas disponíveis, voltadas para diferentes objetivos e faixas de renda, como exemplificou Clécio Nerbi, do Ministério da Pesca e Aquicultura.
4: Ele funciona como uma ponte inteligente, direcionando o pescador ou aquicultor para a linha de crédito que melhor se encaixa na sua necessidade.
3: Vale lembrar que a simulação tem caráter informativo e não substitui a análise realizada pelas instituições financeiras, nem representa aprovação ou garantia de contratação do crédito. O endereço para acessar a ferramenta é simuladorpronaf.mda.gov.br. Reportagem Natália Cosli.
2: E essas foram as notícias do governo federal.
1: Uma realização da Secretaria de Comunicação Social da Presidência da República.
2: Com produção da empresa Brasil de Comunicação.
1: Fique agora com as notícias do Poder Judiciário e do Congresso Nacional. Boa noite.
2: Boa noite para você e até amanhã.
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7: STF autoriza a plataforma Buser a operar fretamento de ônibus por aplicativo no Paraná. STJ nega seguimento a recurso que pretendia levar discussão sobre caso do ex-jogador Robinho ao Supremo. Empresa de call center é condenada por não impedir atos obscenos no ambiente de trabalho. Boa noite, eu sou Marcela Luiza. O Supremo Tribunal Federal liberou os serviços da Buser no Paraná. A decisão liminar do ministro Nunes Marques derruba a proibição imposta pela Justiça Federal no sul do país, até que o Supremo julgue o recurso do caso. Carolina Chaves.
8: No STF, a Buser alegou que é apenas uma plataforma digital que conecta passageiros a empresas autorizadas e que a proibição fere o entendimento do Supremo sobre o uso de tecnologia no mercado. Para o relator, proibir a atuação da plataforma prejudicaria usuários e empresas parceiras. A liminar concede a liberação imediata das atividades no Paraná, mas a decisão, que já está valendo, deve passar por referendo do plenário do STF.
7: Vice-presidente do STJ, ministro Luiz Felipe Salomão, nega seguimento a recurso extraordinário do ex-jogador Robinho. O objetivo era levar ao Supremo Tribunal Federal a discussão sobre a decisão que reconheceu a validade no Brasil da sentença italiana que condenou o atleta por estupro coletivo. Fátima Uchoa.
9: Segundo o ministro Salomão, os argumentos da defesa tratam da interpretação de leis federais e não da violação direta à Constituição, o que impede a análise do recurso pelo STF. Dessa decisão ainda cabe agravo interno que, se apresentado, será analisado pela Corte Especial do STJ. Se o colegiado mantiver o entendimento do vice-presidente, o recurso extraordinário não será remetido ao STF. Robinho está preso desde março de 2024, quando a Corte Especial, por maioria, homologou a sentença da Justiça italiana que o condenou a 9 anos de prisão por estupro coletivo. excessivo cometido naquele país em 2013 e aceitou a transferência da execução da pena ao Brasil.

0: com o cumprimento imediato.
1: Empresa de call center é condenada por não impedir atos obscenos no ambiente de trabalho. A vítima já havia formalizado 14 denúncias. Marla Lacerda.
2: A atendente de call center deve receber indenização de R$5.000 por assédio sexual. O TST manteve a decisão que havia condenado a empresa por entender que ficou comprovada a omissão diante das situações vividas pela trabalhadora. O relator do caso na terceira turma, o ministro Maurício Godinho Delgado, observou que apenas um episódio já é suficiente para caracterizar o assédio, quando ele gera constrangimento ou abalo psicológico à vítima.
1: De 3 a 9 de agosto, o TSE promove a Semana Nacional do Sistema Eletrônico de Votação. Juliana Cariri.
3: A semana vai ter eixos temáticos para aproximar a justiça eleitoral de cidadãs e cidadãos. O primeiro tema é o sistema eletrônico por dentro, com a abertura da urna eletrônica em uma escola de Brasília. 2 dias vão ser dedicados ao combate à desinformação, com o eixo Viralizou. Fatos e boatos sobre a urna. Há ainda os eixos: avanço no sistema eletrônico de votação, caminho do voto e como votar. Cada tema vai ter uma ação específica, como uma exposição no Senado Federal e visitas de estudantes ao Museu do Voto, na sede do TSE.
1: Justiça Federal recebe denúncia do MPF contra 4 acusados de garimpo ilegal em Parque Nacional no Amazonas. Vanessa Pereira.
4: Segundo a denúncia, a extração clandestina de cassiterita destruiu ao menos 39 hectares de floresta e atingiu 4.800 quilômetros de cursos d'água no Parque Nacional Mapinguari, em Lábrea, no Amazonas. A cassiterita é a principal fonte de estanho, metal usado na fabricação de latas de comida, telas de celular, peças de carro e ligas metálicas. Os réus vão responder pelos crimes de usurpação de bem da União, extração ilegal de recursos minerais e dano direto à unidade de conservação.
1: 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Uma boa noite e até amanhã.
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6: Está no ar o Jornal do Senado.
7: Eu sou Paula Groba.
8: E eu sou Ricardo Nakaoka.
7: E estes são os destaques de hoje do Jornal do Senado, que começa agora.
8: Fim da taxa das blusinhas divide parlamentares e depende de votação do Congresso.
7: Participação das mulheres na política mobiliza iniciativas no Senado.
8: Governo veta a inclusão de zootecnistas na lei do piso salarial.
7: Boa noite.
8: Boa noite.
7: A decisão do governo de acabar com a chamada taxa das blusinhas ainda precisa do aval do Congresso. A medida provisória que elimina o imposto de importação sobre compras internacionais de até 50 dólares deve ser votada até o dia 22 de setembro para continuar em vigor.
8: O texto, que ainda divide opiniões no Congresso, está entre as 32 medidas provisórias que aguardam a análise dos parlamentares. Os detalhes com a repórter Marcela Diniz.
9: Entre os parlamentares, a medida provisória que permite zerar o imposto de importação para compras internacionais de até 50 dólares divide opiniões. Com o argumento de que a MP cria concorrência desleal com a produção nacional, o senador Isalci Lucas, do PL do Distrito Federal, apresentou emenda para restabelecer a isonomia tributária. Para o líder da oposição no Congresso, o fim da taxa das blusinhas prejudica a geração de emprego e renda no Brasil.
10: É como se o Brasil estivesse financiando a produção e a geração de emprego em outros países, enquanto a nossa indústria, o nosso varejo, perde espaço.
9: O senador Fernando Dueire, do PSD de Pernambuco, também defende a manutenção da taxa das blusinhas. Ele apresentou emendas com esse objetivo e para definir prazo mínimo de 90 dias para entrada em vigor de mudanças nas alíquotas do imposto de importação em remessas internacionais. O objetivo, segundo ele, é dar tempo de adaptação aos setores da economia impactados por essas alterações.
11: Promove previsibilidade, segurança jurídica e estabilidade regulatória. Empresas, produtores,

0: comerciantes, plataformas digitais e consumidores precisam de regras claras e tempo razoável para adaptação.
1: A chamada taxa das blusinhas foi criada pelo governo Lula e aprovada pelo Congresso em 2024. Na época, a tributação de 20% nas compras em sites internacionais foi defendida tanto para dar um up na arrecadação quanto para proteger o varejo nacional. O senador Jax Wagner, do PT da Bahia, que defende a medida provisória, diz que o governo reavaliou o cenário.
2: No caso das blusinhas, desde a criação dela, proposta na época pelo Ministério da Fazenda, houve uma controvérsia muito grande dentro do próprio governo. E aí se limitou até esses $50. Na minha opinião, pela avaliação que o governo fez, a arrecadação não foi tão significativa quanto se imaginava. E prejuízo, principalmente para as famílias mais humildes do ponto de vista financeiro, ou seja, que não tem tanto poder aquisitivo, foi muito grande.
1: Além do fim da taxa das blusinhas, o Congresso tem em pauta outras 31 medidas provisórias, como a do novo Desenrola Brasil, programa de renegociação de dívidas populares, as que reforçam as ações de proteção aos setores da economia brasileira prejudicados pelo tarifaço imposto pelos Estados Unidos e as MPs editadas pelo governo para regular o mercado de combustíveis afetado por conflitos no Oriente Médio.
3: E o Brasil pode ganhar uma política nacional para fortalecer a indústria de motores.
4: A proposta, que está pronta para a votação final no Senado, prevê incentivos à fabricação no país, à inovação tecnológica, à qualificação de mão de obra e à instalação de fábricas em regiões menos industrializadas. Mais informações com o repórter Márcio Maturana.
5: Com o fim do recesso parlamentar, a Comissão de Infraestrutura pode votar a criação da Política Nacional de Incentivo à Fabricação de Motores. A análise do projeto foi iniciada antes do recesso, mas a energia elétrica caiu no momento em que o resultado ia ser revelado no painel eletrônico. O objetivo da proposta é estimular a inovação tecnológica, qualificar trabalhadores e incentivar a instalação de fábricas em regiões menos industrializadas. O texto foi elogiado pelo relator Laércio Oliveira, do PP de Sergipe.
6: O projeto acerta ao incentivar investimentos em pesquisa, desenvolvimento, inovação voltados a motores mais sustentáveis, especialmente aqueles compatíveis com biocombustíveis, hidrogênio e outras alternativas energéticas nas quais o Brasil possui vantagens comparativas relevantes.
5: Se for aprovado pela Comissão de Infraestrutura, o projeto segue direto para a Câmara dos Deputados.
3: O projeto que estendia o piso salarial aos zootecnistas foi vetado integralmente pela Presidência da República.
4: O governo alega que a proposta descumpre as regras da responsabilidade fiscal. Agora o veto será analisado pelo Congresso Nacional. Repórter Douglas Castilho.
7: O Poder Executivo justificou a decisão apontando que o texto criaria novas despesas obrigatórias para órgãos públicos federais, estaduais e municipais que empregam esses profissionais, sem apresentar os estudos de impacto financeiro exigidos por lei. Além disso, a Constituição Federal prevê que a criação de despesas obrigatórias não pode ser realizada sem a indicação da origem dos recursos para pagar os novos gastos. O autor do projeto, o senador Zequinha Marinho, do Podemos do Pará, falou da importância da iniciativa no momento de sua aprovação pela Comissão de Assuntos Sociais.
8: O zootecnista é responsável pela questão do manejo animal, pela questão da nutrição animal, pela questão ambiental. Então é um profissional extremamente importante para um país como o Brasil, que tem um rebanho aí de mais ou menos de 234 milhões de cabeças de gado, sem falar em outras espécies que também não são pequenas.
7: Agora, o Congresso Nacional deverá avaliar a decisão do Executivo em sessão conjunta da Câmara dos Deputados e do Senado. Para um veto do presidente da República ser derrubado, é preciso o voto de, no mínimo, 257 deputados federais e 41 senadores.
3: Faltam pouco mais de 2 meses para as eleições e as mulheres continuam sendo a maioria do eleitorado brasileiro. Segundo o Tribunal Superior Eleitoral, elas representam 52,8% das pessoas aptas a votar nas eleições de outubro.
4: Mas embora sejam maioria nas urnas, as mulheres ainda ocupam poucos espaços nos cargos eletivos. Para mudar esse cenário, o Senado tem debatido e apresentado iniciativas para ampliar a participação feminina na política. Ouça mais na reportagem de Yasmin Rodrigues.
9: De acordo com o TSE, mais de 83 milhões de eleitoras estão aptas a irem às urnas em outubro deste ano, número que representa 52,8% do total de votantes.

0: Apesar dessa predominância, elas ainda ocupam uma parcela reduzida dos cargos eletivos no país. No Senado, por exemplo, das 81 cadeiras, apenas 15 são ocupadas por mulheres. Para mudar essa realidade, nos últimos anos, o Senado tem discutido e aprovado medidas voltadas ao fortalecimento da participação política feminina e ao enfrentamento da violência política de gênero. Apesar das discussões, a senadora Leila Barros, do PDT do Distrito Federal, destaca que a presença das mulheres nos espaços de decisão ainda precisa avançar.
1: Você começa a entender que muitas vezes esse espaço muitas vezes é negado pelo próprio corporativismo do ambiente. Então, assim, nós sabemos que esses desafios eles não serão superados numa legislatura ou em duas ou três legislaturas. É um trabalho diário.
0: Na avaliação da senadora Zenaide Maia, do PSD do Rio Grande do Norte, ampliar a participação feminina nos mandatos eletivos é um passo importante.
2: Por isso que precisamos de mais mulheres para poder estarmos presentes em todas essas comissões. Porque eu digo sempre para as mulheres, por que vir para a política? Porque se faz necessário. Que porque é nesse Congresso Nacional que é quem decide o seu salário. Aqui decide com quantas horas homens e mulheres desse país vão trabalhar.
0: No Senado, o tema tem recebido atenção por meio da atuação da Procuradoria Especial da Mulher, de sessões temáticas e da análise de propostas voltadas ao aumento da representação feminina. Entre as iniciativas debatidas estão medidas para ampliar a participação das mulheres nos espaços de liderança do parlamento, fortalecer o financiamento de campanhas e combater a violência política de gênero, considerado um dos principais obstáculos para a permanência das mulheres na vida pública.
3: E a tecnologia também tem ajudado os eleitores. O e-Título, aplicativo gratuito da Justiça Eleitoral, permite consultar o local de votação, emitir certidões, justificar a ausência às urnas. E para quem tem biometria cadastrada, substitui o documento de identificação no momento do voto.
4: Além do e-título, são aceitos para votar nas eleições gerais de 2026 documentos com foto, como carteira de identidade ou identidade social, carteira nacional de habilitação, passaporte, carteira de trabalho, certificado de reservista e carteira de categoria profissional reconhecida por lei. Com edição de Paula Groba e trabalhos técnicos de Eliseu Caires, o Jornal do Senado fica por aqui. Acompanhe agora as notícias da Câmara dos Deputados. Boa noite.
3: Boa noite e até amanhã.
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6: Comissão aprova mudanças na Política Nacional de Mobilidade Urbana.
7: Proposta em discussão amplia a autonomia de paciente em fase terminal.
6: Avança projeto que protege idoso contra crimes de natureza financeira.
7: Boa noite. Comissão aprova medidas para a proteção de idosos contra fraudes financeiras. A repórter Maria Neves explica quais são as novas medidas.
8: A Comissão de Defesa dos Direitos da Pessoa Idosa da Câmara dos Deputados aprovou proposta com medidas para combater a violência financeira contra idosos. O projeto determina expressamente que o Fundo da Pessoa Idosa deverá financiar ações, campanhas e outras iniciativas voltadas à prevenção, combate, responsabilização e reparação de danos decorrentes de práticas lesivas ao patrimônio de maiores de 60 anos. Atualmente, a lei que criou o fundo diz apenas que o Conselho Nacional dos Direitos da Pessoa Idosa deve dar prioridade a projetos que, entre outras medidas, promovam a educação financeira de pessoas idosas. O texto aprovado também prevê penas para quem cometer crimes financeiros contra idosos. Pela proposta, o infrator ficará sujeito à reclusão de 4 a 8 anos e multa. Se quem cometeu a fraude tiver com o idoso relação contratual, familiar ou profissional que envolva confiança, a punição será maior. Sobe para a reclusão de 5 a 10 anos mais multa. Na opinião da relatora, a deputada Flávia Moraes, do PDT de Goiás, prever punição severa é mais uma forma de proteger o idoso que muitas vezes é vítima da própria família.
9: Quando você fala do endividamento geral da população, a gente sabe que essa ocorrência ela vai estourar muitas vezes ali, é na aposentadoria do idoso, da família, é

0: ali que vai muitas vezes ser buscado ali o pagamento dessas dívidas da família, né? Então é preciso preservar isso, trazer aí uma proteção do Estado para que esse nosso idoso possa garantir a sua alimentação, a sua dignidade, seus medicamentos, para que ele não possa aí passar privações.
1: Ao apresentar o projeto original, o deputado Marcos Tavares, do PDT do Rio de Janeiro, ressaltou que a violência patrimonial e financeira está entre as três formas mais comuns de agressões contra idosos. O Serviço Nacional de Denúncias de Violações de Direitos Humanos, o Disque 100, registrou em 2024 mais de 72 mil fraudes financeiras contra pessoas acima de 60 anos. Pela proposta aprovada, todas as instituições financeiras ficam proibidas de conceder empréstimos a idosos somente por meio virtual. Maiores de 60 anos só poderão contrair financiamento com assinatura de contrato em papel. A deputada Flávia Moraes explica que o Estatuto da Pessoa Idosa prevê que pessoa acima de 60 anos pode comprometer, no máximo, 30% da renda com dívidas. No entanto, segundo ressalta, as instituições financeiras não respeitam esse limite com a concessão de empréstimos e mais empréstimos que deixam o idoso sem recursos sequer para subsistência. O texto determina também que o Fundo Nacional da Pessoa Idosa deve financiar o desenvolvimento de tecnologias assistidas voltadas a pessoas idosas. Na opinião de Flávia Moraes, essa medida é importante porque hoje as plataformas podem identificar as fraudes e alertar as pessoas idosas, que, com conhecimento adequado das tecnologias, são capazes de se defender dos golpes. O projeto será votado pelo plenário, mas antes precisa passar pela análise das comissões de Finanças e Tributação e de Constituição e Justiça. Da Rádio Câmara de Brasília, Maria Neves.
2: Segurança Pública.
3: Baleia Rossi, do MDB de São Paulo, apresentou o projeto que aumenta as penas para crimes contra a paz pública, como incitação ao crime, apologia ao crime e associação criminosa quando forem cometidos pela internet.
4: A proposta também prevê punições mais severas quando os crimes tiverem como alvo mulheres. De acordo com o deputado, o objetivo é adequar a legislação ao ambiente digital e reforçar o combate à violência de gênero.
2: Relações Exteriores.
3: A Comissão de Educação da Câmara aprovou a criação do Dia Nacional da Retratação aos Imigrantes Japoneses, devido à perseguição e discriminação ocorrida no Brasil durante e após a Segunda Guerra Mundial. O repórter Luiz Cláudio Canuto explica o contexto da proposta.
5: A Comissão de Educação da Câmara aprovou o projeto que institui o Dia Nacional da Retratação aos Imigrantes Japoneses. Os deputados seguiram a recomendação do relator, deputado Ismael, do PL de Santa Catarina, e aprovou o projeto do deputado Luiz Nishimori, do PSD do Paraná. O Dia da Retratação deve ser celebrado anualmente em 25 de julho. A proposta também inclui a data no calendário escolar brasileiro para que haja atividades educativas com reflexão sobre a xenofobia e a valorização da

0: Segunda Guerra Mundial, houve forte perseguição, discriminação e violação dos direitos. A criação da data tem justamente o objetivo de combater preconceitos e estereótipos ainda existentes, reforçando a importância da conscientização.
1: A imigração japonesa no Brasil teve início em 1908, quando famílias chegaram ao país em busca de prosperidade nas lavouras de café em São Paulo e no Paraná. Atualmente, cerca de 2,5 milhões de japoneses e descendentes vivem no Brasil e compõem a maior população de origem japonesa fora do Japão. O projeto que cria o Dia Nacional da Retratação aos Imigrantes Japoneses está na Comissão de Direitos Humanos e precisa passar também pela Comissão de Constituição e Justiça antes de seguir para o Senado Federal. Da Rádio Câmara de Brasília, Luiz Cláudio Canuto.
2: Esporte. Rodrigo Gambale, do Podemos de São Paulo, apresentou o projeto que cria o programa Atleta Nota 10 para ampliar o acesso de estudantes atletas da rede pública ao ensino superior privado. A proposta prevê bolsas de estudo em instituições que aderirem à iniciativa.
3: O texto de Rodrigo Gambale exige bom desempenho acadêmico, frequência escolar e participação em competições para a concessão e manutenção do benefício. A proposta também cria um selo de reconhecimento para as universidades que incentivarem o esporte.
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2: Eleições.
6: Seminário na Câmara defende reserva de cadeiras para consolidar presença feminina na política brasileira. A repórter Noelle Nobre acompanhou o debate.
7: A Secretaria da Mulher da Câmara dos Deputados realizou um seminário para debater os 30 anos da Lei de Cotas de Gênero na política no Brasil, marco da primeira eleição com reserva de gênero em 1996. O consenso entre as participantes foi de que, embora a legislação atual de pelo menos 30% para candidaturas femininas tenha sido um avanço, o país precisa transitar para um modelo de reserva de cadeiras para garantir que as mulheres deixem de ser apenas convidadas nos espaços de poder. A deputada Isa Arruda, do MDB de Pernambuco, do Observatório Nacional da Mulher na Política, destacou que a legislação atual é apenas o começo.
8: As cotas foram os nossos primeiros passos, mas ela não pode ser o nosso teto. Ela precisa ser o nosso piso para continuarmos avançando.
7: Reforçando a visão, a deputada Laura Carneiro, do PSD do Rio de Janeiro, uma das coordenadoras da bancada feminina na Câmara, defendeu que o Brasil siga exemplos como o do México, que adota a paridade como regra.
9: Não queremos estar na foto apenas. Queremos estar na mesa de decisão.
7: Laura Carneiro lembrou que a dificuldade de captação de recursos e a ausência de reserva de assentos impedem que os 30% de candidaturas se convertam em 30% de eleitas. Hoje, as mulheres ocupam apenas 18% da Câmara. A deputada Érica Hilton, do PSOL de São Paulo, presidente da Comissão de Defesa dos Direitos da Mulher, classificou a atual política de cotas como insuficiente diante dos desafios. Ela denunciou o uso de mulheres como candidaturas laranja para desvio de recursos e criticou as anistias dadas a partidos que descumprem a lei.
10: Isso é um escárnio, isso é um deboche. O que eles estão dizendo é que não existe legislação que dará conta de tapar o buraco da exclusão.
7: A conclusão das palestrantes é que o fortalecimento da democracia brasileira

0: brasileira depende de mecanismos que garantam não apenas o direito de disputar, mas o direito de exercer o poder com segurança e autonomia. Da Rádio Câmara de Brasília, Noelle Nobre.
1: Consumidor. Felipe Francischini, do Podemos do Paraná, defende a uniformização da atuação dos PROCONs em todo o país. De acordo com o deputado, a ideia é determinar diretrizes nacionais para padronizar procedimentos e estabelecer prazos comuns de atendimento.
2: Felipe Francischini argumenta que a medida busca reduzir diferenças entre os órgãos de defesa do consumidor nos estados e municípios. O objetivo, segundo ele, é garantir mais previsibilidade, eficiência e tratamento igualitário para consumidores e fornecedores.
1: Desenvolvimento regional.
3: Comissão aprova projeto que altera a Política Nacional de Mobilidade Urbana.
2: A repórter Júlia Lopes nos conta quais as novas medidas propostas.
4: A Comissão de Desenvolvimento Urbano da Câmara dos Deputados aprovou um projeto de lei que altera a Política Nacional de Mobilidade Urbana. A proposta tem como objetivo incentivar os municípios a elaborarem seus planos de mobilidade. A Política Nacional, criada em 2012, estabelece diretrizes para o planejamento e a gestão do transporte nas cidades brasileiras. Pela lei, municípios com mais de 20 mil habitantes devem elaborar seus planos com prioridade para o transporte público e os meios não motorizados. Segundo o autor do projeto, deputado Rafael Brito, do MDB de Alagoas, apenas 20% das cidades que têm essa obrigação já concluiu o plano de mobilidade, apesar da exigência legal. A proposta prevê medidas como assistência financeira da União para a elaboração dos planos, possibilidade de contrapartida administrativa dos municípios e alinhamento com o Plano Nacional de Redução de Mortes e Lesões no Trânsito. O texto também determina que o repasse de recursos federais fique condicionado à análise dos planos pela Secretaria Nacional de Mobilidade Urbana e à verificação do cumprimento dos requisitos legais. Para o relator da proposta, deputado Hildo Rocha, do MDB do Maranhão, é fundamental a elaboração de planos de mobilidade para o funcionamento das cidades, mas que essa elaboração pode custar caro para muitos municípios.
5: Grande parte das cidades brasileiras que já deveriam ter seu plano municipal de mobilidade não tem. E isso ocasiona engarrafamento, a falta de um plano de mobilidade, ocasiona muitos acidentes, muitos desastres, muitas mortes. E esse plano municipal ele não é barato. É um plano que custa uma certa quantia, em que muitas das vezes o município não tem, porque o município está endividado, o município tem dificuldade e não tem como fazer. O que nós estamos aqui é de que a União priorize o investimento, pagamento desses planos através de recursos federais e leva-se em consideração vários fatores.
4: Além disso, ele também ressaltou que os planos precisam ser atualizados com frequência. As cidades estão em constante mudança e, por isso, o planejamento também deve acompanhar essa evolução. Há casos de municípios grandes com planos de mobilidade defasados há mais de 30 anos. A proposta também autoriza o governo federal a credenciar profissionais e empresas para elaborar os planos de mobilidade urbana desde que cumpram as exigências previstas em lei. O projeto que altera a Política Nacional de Mobilidade Urbana, incluindo novas medidas para auxiliar em planos municipais de mobilidade, segue em análise na Comissão de Constituição e Justiça. Da Rádio Câmara de Brasília, Júlia Lopes.
1: Saúde.
3: Projeto de Luiz Erundina, do PSOL de São Paulo, institui o Dia Nacional de Conscientização sobre o vírus linfotrópico de células T humanas, o HTLV. A proposta prevê campanhas públicas para alertar a população sobre as formas de transmissão, prevenção e a importância do tratamento.
2: O texto de Luiz Erundina também incentiva o combate ao estigma social e a divulgação de centros de atendimento especializado no SUS. A deputada considera que a medida é urgente para enfrentar a desinformação sobre o vírus.
1: Direitos humanos.
3: Projeto que garante mais autonomia a pacientes em fase terminal avança na Câmara. Os detalhes com a repórter Sofia Peçanha.
6: A Comissão de Saúde da Câmara dos Deputados aprovou o projeto que estabelece os direitos de pessoas com doenças graves e em fase final de vida. O texto

0: aprovado cria regras para garantir que esses pacientes possam escolher como querem ser tratados e evitar sofrimento desnecessário com apoio à família. A proposta garante que pacientes com doenças incuráveis em estágio avançado, com expectativa de vida reduzida, tenham mais autonomia sobre o próprio tratamento. Entre os pontos previstos estão o direito à informação clara sobre a condição de saúde, a participação nas decisões médicas e a possibilidade de recusar procedimentos que apenas prolonguem o sofrimento. O projeto também reforça o acesso aos cuidados paliativos, com foco no alívio da dor, no conforto físico e emocional e no respeito à vontade do paciente, seja no hospital ou em casa. A relatora da proposta na Comissão de Saúde, a deputada Flávia Moraes, destacou que o objetivo é assegurar a dignidade e o princípio da autonomia da vontade.
1: Permite que as pessoas vivam o período final de suas vidas com conforto e autonomia, evitando a obstinação terapêutica e promovendo cuidado integral em ambiente hospitalar ou domiciliar, conforme a vontade do paciente.
0: A medida também trata da segurança jurídica para médicos, pacientes e familiares na tomada de decisões delicadas no fim da vida, como a limitação de tratamentos desproporcionais e o uso de sedação paliativa em caso de sofrimento intenso. Segundo a relatora, a proposta pode reduzir conflitos e trazer mais clareza nesses casos.
1: Contribuirá para garantir segurança jurídica aos pacientes, famílias e profissionais de saúde. Reduzirá conflitos éticos e emocionais no final da vida e fortalecerá uma cultura de cuidado centrada na pessoa e no respeito às suas escolhas.
0: O texto deixa claro que a prática da eutanásia, que é o ato de abreviar a vida de alguém para aliviar sofrimento, continua proibida no Brasil. A proposta permite que o paciente recuse tratamentos e garante o uso de cuidados paliativos, mas sem provocar a morte de forma intencional. O projeto que estabelece os direitos das pessoas em estágio de doença avançada será analisado a seguir pela Comissão de Finanças e Tributação. Da Rádio Câmara de Brasília, Sofia Peçanha.
2: Ciência e tecnologia.
3: Mário Frias, do PL de São Paulo, propõe mudanças no Estatuto Digital da Criança e do Adolescente para proibir mecanismos de censura prévia e garantir a liberdade de expressão. O texto também estabelece que conteúdos considerados lícitos só poderão ser removidos por decisão judicial.
4: Para Mário Frias, o projeto preserva a proteção de crianças e adolescentes contra a exploração sexual e pornografia infantil. Ele diz que a proposta também mantém as regras de combate a crimes na internet e busca garantir mais segurança jurídica para usuários e plataformas digitais.
3: Termina agora o Jornal Câmara dos Deputados, produzido pela Rádio Câmara, com trabalhos técnicos de Wellington Teles e apresentação de Val Monteiro e Márcio Aquilissardi. Uma boa noite para você.
4: A Voz do Brasil volta amanhã. Boa noite.
2: 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Boa noite.

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1: Olá, apaixonados por pets. Será que beber água da piscina pode fazer mal para o meu cachorro? A água da piscina não é própria para o consumo animal ou humano, pois possui alta concentração de cloro, que pode irritar a mucosa da cavidade oral e o trato intestinal. Dependendo da quantidade de cloro ingerida e da sensibilidade de cada indivíduo, a ingestão pode causar vômitos, diarreias e até queimaduras nas mucosas. Por isso, não permita que o seu peludo tente matar a sede com a água da piscina. Deixe sempre disponível um recipiente com água fresca e limpa para que ele possa se refrescar e se hidratar. Além da água da piscina, diversos outros produtos presentes em nossa casa podem conter cloro e outras substâncias tóxicas para os cachorros, como é o caso de produtos de limpeza. Então mantenha alvejantes e outros produtos de limpeza em locais fechados e de difícil acesso para os animais. Até a próxima dica.
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